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0: Olá, boa noite, a paz do Senhor. Tudo bem com você? Como é que está a sua noite desta quarta-feira? Está tudo bem? Espero que sim. E que bom que você está aqui nessa noite conosco e para que possamos ter esse momento de oração aqui pela rádio e TV Manem. Você já sabe que de segunda a sábado, todas as noites nós temos aqui esse momento de oração onde nos reunimos, nós aqui no estúdio, você aí na sua casa, para orarmos ao Senhor. Conosco nessa noite, pastor Ricardo Diniz. Pastor, boa noite, seja bem-vindo, a paz do Senhor.
1: Amém, a paz do Senhor Cléber, a paz do Senhor você, nosso amado querido irmão. As batalhas do dia, né? E chegamos ao final do dia e não podemos esquecer de estar na presença do Senhor orando, para que o Senhor também nos abençoe na noite que chega.
0: Também conosco o pastor Diogo Cosme, ele está ali em Colinas de Laranjeiras na Serra, e nessa noite está aqui conosco. Pastor, seja bem-vindo, boa noite, a paz.

0: convidados, pastores devidamente apresentados, nós vamos dar início então a esse momento de oração. E eu peço a você, se você puder, feche seus olhos, acalme o teu coração, aquilo que você tem que fazer amanhã, deixe para amanhã. Nesse momento, coloque teu coração, deposite as tuas orações aos pés do Senhor. Feche seus olhos. Nós vamos orar, vamos falar com Deus. Eu vou pedir o pastor Diogo para clamar ao Senhor.
1: Clamamos, ó Deus, pelo poder do sangue do Senhor Jesus.
2: Amém.
1: E pedimos o perdão dos nossos pecados, Senhor. Quantas foram as batalhas deste dia, as lutas. Nos perdoe, Senhor, pelas nossas falhas e nos conceda a comunhão, que neste momento possamos ouvir a Tua voz, sentir a Tua presença. Fale conosco, nos dê esta bênção, nós clamamos.

0: queremos bendizer e glorificar, porque diante de todos os fatos desse dia, tu estiveste presente para nos fortalecer, nos livrar. Tu és Deus maravilhoso, porque em todas as coisas tu tens sido, Senhor, e tem feito o teu povo ser mais que vitorioso. Por isso te bendizemos assim, em nome de Jesus. Amém.
1: O Salmo 102, no verso 1, que fala do salmo daquele que está aflito, daquele que se encontra desfalecido e se derrama diante do Senhor. E ele diz assim: Senhor, ouve a minha oração e chega a ti o meu clamor. É isso que nós estamos fazendo aqui nessa noite, nos derramando diante do Senhor, colocando diante do Senhor a nossa petição, aquilo que está nos incomodando, aquilo que está nos deixando ansioso. Faça isso agora. Eu vou pedir aos pastores, a começar pelo pastor Diogo, para que ele possa dar início às orações e às intercessões. E você de casa, você pode acompanhar, orar juntamente com os pastores. Pastor Diogo, por favor.
2: Amém. Vamos orar. Senhor Deus, nós fazemos uma oração neste momento pelas famílias, pelos lares, para que o Senhor possa estar abençoando os casamentos, abençoando o Senhor para que haja cada dia a vitória dentro dos lares. Preserva, Senhor, os filhos, os netos, os nossos pais, parentes, que os nossos lares sejam alvo do teu grande amor e que aqueles lares que estão passando por momentos difíceis, que o Senhor possa estar reconstruindo, fortalecendo, e que não falte a mão do Senhor sustentando, operando. Pedimos os livramentos, a vitória em todos os lares, a família. Nós oramos em nome de Jesus. Amém.
3: Nosso Deus, nós oramos pela vida profissional dos teus servos. Senhor Deus, que não falte o teu sustento, a provisão. Aqueles que estão necessitando de uma porta de emprego, que o Senhor venha operar esta bênção, que o Senhor venha abrir esta porta, mas que a mão do Senhor continue sustentando os lares, as famílias, ó Deus, provendo tudo aquilo que for necessário. Oramos para que o Senhor abençoe nos estudos, Senhor, aqueles que estão estudando para concurso, para vestibular, que o Senhor venha estender as tuas mãos, que o Senhor venha dar a bênção a Deus e que a tua vontade se cumpra, mas que não falte o sustento diário, a provisão, que venha da parte do Senhor. Opera esta bênção, sustenta os lares para a glória do teu nome. Nós oramos te pedindo em nome de Jesus. Amém.
2: Amém, meu Deus.
0: Ó Pai, também queremos interceder a ti e suplicar uma bênção, Senhor, aonde há a enfermidade.
2: Amém, meu Deus.
0: Ó Pai, são tantas famílias, tantos servos na batalha, Senhor. Às vezes é dentro do hospital, a internação, a entrada. Às vezes a enfermidade dentro de casa, a enfermidade muitas vezes no local de trabalho. Senhor, não só cura, mas dê saúde ao teu povo, Senhor. Dê essa bênção, oramos em nome de Jesus. Amém.
2: Amém, meu Deus.
1: Agora, você que tem casa, você vai poder colocar diante do Senhor em oração a sua necessidade familiar. Faça isso agora. Teremos um minuto e você vai poder colocar diante do Senhor a sua oração. Feche seus olhos. É momento de oração.

Amém. Louvado seja o nome do Senhor. Saúdo a todos com a paz do Senhor Jesus, porque essa paz é maravilhosa. Vamos meditar na palavra do Senhor, que está no Evangelho.

0: Evangelho de João, no capítulo 20, no verso 19. Chegada, pois, a tarde daquele dia, o primeiro da semana, e cerradas as portas onde os discípulos, com medo dos judeus, se tinham ajuntado, chegou Jesus e pôs-se no meio deles e disse-lhes: paz seja convosco. O ministério do Senhor Jesus havia se encerrado ali na morte da cruz. Os discípulos estavam desorientados, estavam com medo, estavam escondidos do dia a dia, das tribulações, das perseguições. E a palavra fala aqui que é um fim do dia. Era o final da tarde, a noite, as incertezas. Mas olha que coisa maravilhosa. Jesus não abandona os seus servos. Jesus não abandona a igreja. Apesar de toda essa condição que eles sentiam, mas o Senhor estava presente. Era o final do dia, era o primeiro dia da semana, expectativas, mas olha que maravilha, né? Estava cerradas as portas, fechado, escondido, mas o Senhor Jesus, ele entrou no oculto e no escondido. Como pode entrar essa noite no seu lar, no seu local de trabalho, aonde você tem uma necessidade? E ele tem uma palavra que vai fazer mudar tudo na sua vida e dentro da sua casa. Porque quando Jesus encontra os discípulos nessa condição, ele chega e diz: paz seja convosco. E essa paz só Jesus pode dar. Interessante que um dos sinais da volta do Senhor Jesus é justamente quando a palavra fala bem assim: quando ouvires paz, paz, paz, eis que virá repentina destruição. Mas que paz é essa que a palavra fala? Essa paz é a paz pregada pelo homem, mas essa paz aqui, que só o Senhor Jesus pode dar, ela é maravilhosa. Foi tão importante que, quando o Senhor disse já no verso 21, Jesus outra vez disse: paz seja convosco, assim como o Pai me enviou, eu envio a vós. E ainda no verso anterior ele fala: de sorte que os discípulos se alegraram, e que a alegria do Senhor venha sobre a sua vida nessa noite. Que a paz do Senhor venha sobre a sua vida nessa noite. E que a todos que você puder cumprimentar, a todos que você possa colocar diante do Senhor em oração, que haja paz nesse dia e nessa noite. Que assim o Senhor abençoe a todos nós. Vamos orar? Bendito, ó Pai, exaltado seja o teu nome, por tudo quanto tu tem feito por nós, da forma que tem nos guardado e por essa paz maravilhosa que tem nos dado. Nós oramos assim em nome de Jesus e podemos dizer: da graça maravilhosa, eterno Salvador, o Senhor Jesus Cristo, do amor de Deus Pai e das doces e eternas consolações do Espírito Santo, que seja sobre a tua igreja e teu povo, desde agora e para todo sempre. Amém.
1: Amém.

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1: A conta de água vai ficar mais cara para moradores de 52 cidades do estado do Espírito Santo a partir deste mês de setembro. O reajuste de 6,99% vale para todos os municípios que têm os sistemas de água e esgoto ligados à Companhia Espírito Santense de Saneamento, a CESAN. O percentual foi aprovado pela Agência de Regulação de Serviços Públicos do Espírito Santo por meio da Resolução número 107, de 30 de julho deste ano. A resolução traz o resultado da segunda revisão tarifária periódica da CESAN. Esse valor é referente apenas ao primeiro ano do ciclo. Segundo a resolução, a tarifa passa de 5,84 por metro cúbico para 6,25 por metro cúbico. E há uma trajetória de diferimento prevista para os dois anos subsequentes, ou seja, novos aumentos devem ocorrer em 2027 e 2028. A nova resolução também muda as regras da chamada taxa de disponibilidade. Ela é cobrada de imóveis que não estão ligados à rede da CESAN, mas que ficam em ruas onde a rede de esgoto já está disponível para a ligação. Pelo novo texto, mesmo que o imóvel tenha fossa, a cobrança passa a valer quando a ligação for considerada factível, com viabilidade técnica e econômica. A resolução estabelece ainda que o pagamento da taxa não elimina a obrigação legal de conectar o imóvel à rede pública. Nos casos em que for comprovada inviabilidade técnica ou econômica da ligação, a cobrança não será devida.
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1: Piscar os olhos repetidamente, fazer movimentos involuntários com a cabeça ou emitir sons como pigarros e tosses são alguns dos sintomas da síndrome de Tourette. A condição neurológica é caracterizada principalmente por tiques motores e vocais que acontecem de forma súbita, rápida e repetitiva. Em alguns casos, os sintomas podem se intensificar em situações de estresse, ansiedade ou cansaço. Agora, um projeto de lei pode mudar a forma como os direitos dessas pessoas são reconhecidos no Brasil. O projeto de lei 1376/25, que cria a Política Nacional de Proteção dos Direitos da Pessoa com Síndrome de Tourette, prevê que pessoas com a condição possam ser equiparadas a pessoas com deficiência. Mas o diagnóstico por si só não será suficiente para garantir automaticamente esses direitos. O projeto aguarda a sanção presidencial. Na prática, será necessário comprovar de que maneira a síndrome afeta a vida da pessoa e quais barreiras ela enfrenta no dia a dia. A avaliação pode considerar aspectos como comunicação, interação social, estudos, trabalho e necessidade de adaptações. Os especialistas orientam que o primeiro passo para quem pretende buscar algum direito é reunir documentos que comprovem não apenas o diagnóstico, mas também os impactos provocados pela condição. Laudos, relatórios, exames, registros de tratamentos e acompanhamentos podem ajudar nesse processo.
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3: Olá, ouvintes da Rádio Manaí. Eu sou Andréia

0: Calma, e vamos conversar com a mastologista, a doutora Jeane Pissarra. O tema de hoje é: quais sinais os pais devem observar nas mamas dos filhos?
1: Olá, ouvintes. As alterações nas mamas em crianças e adolescentes geram muita angústia e preocupação nos pais, mas na maioria das vezes são de evolução benigna. Mesmo assim, devem ser bem avaliadas e conduzidas para tratamento adequado. O exame clínico pode ser suficiente para o diagnóstico, mas uma ultrassonografia às vezes é necessária. É importante observar quando os sintomas iniciaram, se há histórico de traumas, se tem relação com o início de uso de um medicamento, se houve surgimento de massas, vermelhidão ou dor nas mamas. Os problemas principais em crianças e adolescentes são quadros inflamatórios, abscessos, mastites, que são causados por uma infecção. Normalmente respondem bem ao tratamento com antibióticos, mas podem até mesmo precisar de uma drenagem cirúrgica. Também podem se formar cistos nas mamas das crianças, que se manifestam como nódulos dolorosos, mas o seu conteúdo é líquido, que pode ser aspirado com uma seringa ou pode ser necessária uma cirurgia, caso seja um cisto mais complicado. Quando ocorrem traumatismos, podem se formar hematomas nas mamas, que são coleções de sangue causada por rompimento de vasos por baixo da pele. Geralmente, há uma coloração arroxeada no local. Pode ser necessário um tratamento cirúrgico do hematoma, então o médico sempre deve ser consultado. Um outro problema comum é a ginecomastia, que é o crescimento das mamas nos meninos. Pode ser transitória devido aos hormônios da infância e da adolescência, mas também pode ser permanente ou até ser secundária a uma doença hormonal. A ginecomastia, ela sempre deve ser investigada. O mastologista pedirá ultrassonografia e exames de dosagens hormonais para avaliação do diagnóstico e o melhor tratamento. Outros problemas que podem ocorrer são malformações das mamas. Pode acontecer de a mama não se desenvolver, o que é chamado de agenesia da mama. Pode ser unilateral ou bilateral. Existe também a politelia, que é a presença de mais de duas mamas ou de mais de dois mamilos. Acontece nas axilas ou abaixo das mamas na região abdominal. E também podem acontecer assimetrias de mamas que têm tamanhos diferentes. Isto tudo precisa ser avaliado pelo mastologista para que haja um diagnóstico e uma abordagem corretiva, que pode ser feita pelo mastologista mesmo ou pode até ser necessário um cirurgião plástico. E por fim, os nódulos verdadeiros de mama. Eles também podem acontecer na infância e adolescência? Podem acontecer. São raros e geralmente são benignos. O mais comum é o fibroadenoma juvenil. Ele cresce por estímulo dos hormônios femininos. Pode crescer lentamente, mas pode também ser uma lesão de crescimento rápido, tornando-se inclusive um fibroadenoma gigante, causando deformidade na mama. É importante que todo nódulo mamário seja avaliado e investigado pelo especialista. E os tumores malignos? Estes são muito raros em crianças, mas num exame de ultrassom que aponte suspeita, é imprescindível realizar uma biópsia. Então, o especialista deve sempre ser consultado na presença de um nódulo verdadeiro de mama, porque as alterações nas crianças, na maioria das vezes, são benignas, mas requerem sempre um diagnóstico precoce e o tratamento adequado.
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Ora, a paz do Senhor Jesus. Nós vamos, numa breve meditação, lembrar aqui de um grande ensino do Senhor Jesus, no momento em que ficou registrado como chamado sermão, onde os ensinos do Senhor foram colocados de uma forma muito importante, como base de uma vida em comunhão com Deus. E nós vamos, numa parte desse assunto, nós vamos nos referir aqui àquilo que a palavra do Senhor tem registrado aqui no Evangelho de Mateus, no capítulo 6. Nós vamos ler do versículo 19 ao versículo 21. A palavra do Senhor nos diz desta forma: Não ajunteis tesouros na terra, onde a traça e a ferrugem tudo consomem, e os ladrões, onde os ladrões minam e roubam. Mas ajuntai tesouros no céu, onde nem a traça nem a ferrugem consomem, e onde os ladrões não minam nem roubam. Porque onde estiver o vosso tesouro, aí estará também o vosso coração. Na verdade, é a palavra de Deus, quando se refere aqui a tesouros, são valores, são coisas que o homem ele deseja e alcança, que é importante, né, que é precioso para a sua vida, para o seu dia a dia. E de certa forma que a orientação, o alerta que vem nas palavras de Jesus nos faz entender que tudo isso está ligado a algo muito mais importante do que o homem natural consegue imaginar. A vida, no dia a dia, as coisas, o que vai sendo acrescentado, o homem, ele vive tudo isso, mas no seu coração, o grande segredo é que o coração do homem, ele precisa estar cheio, estar na certeza de que tudo isso faz um grande bem para a sua vida. E quando a palavra nos fala aqui sobre se ajuntar, nós queremos. Há várias colocações que podem ser feitas acerca disso, mas nós queremos nos ater a essa palavra com o sentido dela de unir, de ligar. E quando Jesus ele recomenda: não ajunteis tesouros na terra, porque na verdade é comum um homem ele as coisas que vão sendo acrescentadas na sua vida, no seu viver, no seu desenvolvimento, seja naquilo que diz respeito ao seu preparo cultural, ele cresce, ele estuda, ele se forma, né? Ele constitui uma família. São valores, são preciosidades que vão sendo acrescentadas a cada dia. Mas o grande detalhe aqui, essa referência maravilhosa, é que muitas vezes o homem ele trata isso voltado simplesmente para essa vida, para a terra. A ligação, esse ajuntar, é porque o homem ele pensa que tudo isso que está acontecendo, ele muitas vezes ele coloca isso, ele reputa como sendo, né, da sua condição, muitas vezes da sua capacidade intelectual, né, das ajudas, que muitas vezes são até bem-vindas, mas ele se refere, né, as pessoas se referem àquilo que está ao seu redor. E fica limitado a isso, ao que é desse plano terreno, né, dos seus esforços naturais. E isso tem limite, tudo isso tem limite. Por isso que o Senhor,
Ele fala aqui do limite que existe.

Esse limite que existe para tudo que está ligado a este mundo é como homem, ele é passageiro, ele vai passar. E com as coisas que ele está ajuntando nessa terra, está ligando aos valores dessa terra, vão ser um dia, né, como a palavra aqui de Jesus, olha, a ferrugem, o efeito do tempo ele vem, e muitas vezes aquela alegria de uma conquista de algo que foi, ela passa, se torna passageira, se torna sem valor, vai se deteriorando, perdendo a graça até mesmo, né? E isso é comum até mesmo, né, naquilo que se refere a muitos que lutam, lutam, lutam, e depois o coração continua vazio, porque aquilo ali, unido à terra, vai se desgastando, vai se perdendo. E, na verdade, o grande conselho de Jesus para nós é que tudo isso seja ligado ao céu. Ligar ao céu é saber que tudo isso que está sendo acrescentado, tudo isso que desde da nossa infância, crescimento, tudo que ele está ligado a um plano muito maior que Deus tem para o homem. Ligar ao céu é poder reconhecer que, acima de todas as coisas, aquilo que temos podido desfrutar no dia a dia, né, seja nesse aspecto, né, de uma formação, e a prática disso, o ligar isso, é o momento em que você glorifica a Deus por aquilo que você está alcançando. Você ora ao Senhor, até mesmo na hora da sua necessidade, você valoriza seu casamento, você ora ao Senhor pela sua família, pela sua casa, você glorifica, você ora também pelo seu trabalho, por aquilo que Deus te deu, né, na hora das suas necessidades, que todos nós temos algo valioso, algo que para nós é de muita valia. E quando nós fazemos isso, nós vamos entendendo que o nosso coração, ele tem um tesouro que ele nunca vai ser perdido, porque ele está ligado à eternidade, ele está somando tudo isso, soma, na verdade, aquilo que Deus tem, a grande riqueza que ele tem para nós. Então, nós podemos dizer nessa hora, deixar aqui, porque o Senhor, ele tem nos ensinado a viver essa aliança com Ele a cada dia. É uma aliança que nós fazemos com Deus, onde na verdade, tudo aquilo que antes nós achávamos que era simplesmente fazia parte da nossa condição natural, do dia a dia, nós passamos a entender de uma forma diferente. Porque a palavra de Jesus entrou no nosso coração. E agora nós dizemos todos os dias: Senhor, tudo aquilo que nós temos podido alcançar, nós rendemos ao Senhor. Nós queremos que isso esteja ligado, né? Porque no final a palavra de Jesus foi justamente essa: onde tiver o seu tesouro, estará o seu coração. Por isso que na vida daqueles que estão vivendo essa aliança, essa união, né, essa ligação que a igreja, que Jesus até ensinou sobre isso, quando falava da igreja, ó, o que ligardes aqui e o que desligardes aqui, por isso nós estamos na igreja, nós estamos nessa comunhão, rendendo, né, trazendo diante do Senhor, colocando diante do Senhor aquilo que são as coisas de valor para nós, o tesouro. E o que o nosso coração tem sentido nessa hora é que nós não vamos perder nada. Nada será perdido, porque o nosso coração está ligado a uma eternidade, a uma vida eterna com Deus, onde nele sim está o nosso tesouro, está toda a nossa riqueza, a nossa alegria. Por isso, nós queremos deixar essa palavra aqui, para que você possa também fazer esse exercício na sua vida. Você olhar para o Senhor e poder dizer: Senhor, tudo que eu tenho, pode parecer até muito simples, mas é de grande valia para nós. Senhor, tudo eu quero que esteja ligado ao Senhor nessa hora, nessa aliança gloriosa
que nos

da alegria de um coração que sabe e conhece que o nosso tesouro não está nesse mundo, não vai tirar, porque nós estamos guardados nas mãos deste Deus maravilhoso, porque é nele que está o nosso coração. Amém? Deixamos aqui essa palavra, agradecemos a todos que têm nos assistido e nos despedimos com a paz do Senhor Jesus.

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1: A Agência Reguladora dos Estados Unidos aprovou uma pílula para o câncer de pâncreas metastático. A pílula é indicada para adultos diagnosticados com adenocarcinoma, após pelo menos um tratamento sistêmico ou quando o paciente não pode usar combinações desses remédios. Segundo a Agência Reguladora Americana, a decisão foi tomada há cerca de 6 meses e meio antes da data prevista para a conclusão da análise regulatória. A agência afirmou que a autorização cria uma nova opção para pacientes com uma doença de tratamento historicamente limitado. A aprovação de hoje oferece uma nova opção fundamental para pacientes diante de um câncer extraordinariamente difícil e historicamente complicado de tratar. O estudo foi apresentado em um congresso de oncologia. Os resultados do medicamento foram apresentados em junho do

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Você ouvirá agora a experiência do louvor Eu Quero Cantar. Em toda a palavra, lemos relatos de experiências vividas pelos servos de Deus que caminham com Cristo. No Novo Testamento, a operação de curas, libertações e salvação no ministério de Jesus são maravilhosas e profundas. Mas o que sempre lemos nesses relatos é que, após a operação, um louvor era dado em forma de testemunho. Esse hino foi dado a um irmão que tem muitos hinos e corinhos escritos. O autor em questão é Coronel do Exército Brasileiro. Nasceu no ano de 1931 e muitos de seus hinos foram dados enquanto trabalhava na diretoria do Serviço Militar de Brasília, Distrito Federal. Seus hinos também constam em um cancioneiro evangélico conhecido em todo o Brasil. Com simplicidade e alegria, ele expressa neste hino que o Senhor Jesus salva, cura e nos dá paz.

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1: Você sabia que é possível treinar o cérebro para funcionar melhor? Sim, mas existem limites. Nosso cérebro possui uma capacidade chamada de neuroplasticidade que permite que ele se modifique, reorganize em resposta às experiências, à aprendizagem e aos estímulos que recebe ao longo da vida. É graças a ela que conseguimos aprender a ler, dirigir e criar estratégias para lidar melhor com algumas dificuldades. Quando uma criança está aprendendo a ler, por exemplo, aquilo que inicialmente exige enorme esforço vai se tornando mais automático com a prática. O cérebro fortalece determinadas conexões e passa a realizar aquela tarefa de maneira mais eficiente. O mesmo acontece quando aprendemos um novo idioma ou treinamos uma habilidade repetidamente. Isso mostra algo muito interessante. O cérebro não é uma estrutura pronta e imutável. Ele está em constante interação com aquilo que vivemos. Mas existe uma diferença importante entre dizer o que o cérebro pode mudar e dizer que podemos transformar qualquer característica apenas com esforço ou força de vontade. Uma pessoa com TDAH, por exemplo, pode aprender estratégias para organizar melhor a sua rotina, manejar distrações, planejar tarefas e controlar impulsos. Isso, porém, não significa que ela deixou de ter TDAH porque treinou o cérebro ou se esforçou o suficiente. Da mesma forma, uma criança com uma dificuldade específica de aprendizagem pode avançar muito quando recebe intervenção adequada.
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1: Pacientes em tratamento contra câncer de pulmão pelo Sistema Único de Saúde, o SUS, terão acesso a partir de outubro a 3 novos medicamentos: brigatinib, gefitinib e durvalumab. Segundo o Ministério da Saúde, os remédios serão incluídos na rede pública por meio de uma política federal de assistência farmacêutica oncológica. O Ministério estima que muitos pacientes sejam atendidos com os três medicamentos. Consideradas terapias de alta tecnologia, as medicações podem custar até R$ 643 mil por ano na rede privada. O brigatinib e o gefitinib são terapias alvo orais, ou seja, atuam diretamente em alterações específicas das células cancerígenas. Segundo o Ministério da Saúde, os medicamentos podem ser administrados na casa do paciente e apresentam menor incidência de eventos adversos em comparação aos esquemas convencionais de quimioterapia. Já o durvalumab estimula o sistema imunológico a combater os tumores cancerígenos. O medicamento é indicado para pacientes com câncer de pulmão em estágio 3, que não podem ser tratados com cirurgia. Os três remédios serão financiados integralmente pelo governo federal a partir da implementação da assistência farmacêutica oncológica, criada para ampliar a oferta de tratamentos pelo SUS. A estimativa é de que mais de 100 mil pessoas sejam contempladas pela assistência farmacêutica oncológica, com orçamento anual de R$ 2,1 bilhões.
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1: Irmãos, a paz do Senhor Jesus. Nós vamos ler um texto da Palavra do Senhor que se encontra no livro de Marcos, no capítulo 4, versículo 39 até o 41, que diz assim: E ele, despertando, repreendeu o vento e disse ao mar: Cala-te, aquieta-te. E o vento se aquietou, e houve grande bonança. E disse-lhes: Por que sois tão tímidos? Ainda não tendes fé? E sentiram um grande temor e diziam uns aos outros: Mas quem é este que até o vento e o mar lhe obedecem? Os discípulos nesse texto estavam no mar, num barco com Jesus, e eles são surpreendidos por uma grande tempestade. E no meio de um momento muito difícil, eles vão até Jesus. E eles dizem bem assim: Senhor, o Senhor não percebe que estamos perecendo? Jesus chega e repreende aquela tempestade, dizendo ao mar: Cala-te, aquieta-te. E naquela mesma hora houve bonança. E nós estamos aqui para dizer que nesta vida nós passamos por momentos de tempestades, de montes e vales. Vivemos bonanças, mas vivemos momentos difíceis também. Mas nós temos um que está conosco. Nós temos o Senhor Deus, que está acima de todas as coisas. E quando dizemos sobre todas as coisas, ele está sobre todas as situações da obra criadora. Porque por ele, todas as coisas foram feitas. E ele tem o controle sobre tudo. Mas para nós vivermos a experiência que esses discípulos viveram ali, nós precisamos lembrar que este Deus está conosco. Os discípulos ali, eles se esqueceram de quem era Jesus. Faltou fé. A palavra fala assim, né? Ainda não tendes fé? Faltou fé para crer que Jesus estava no barco. E quando cremos nisto, que Jesus está no barco da nossa vida, nós somos mais do que vencedores. Não quer dizer que as tempestades não virão, que as tribulações não virão, até mesmo porque a palavra diz, Jesus disse assim, ó, no mundo tereis aflições, mas o Senhor vence por nós, o Senhor vai adiante de nós. Jesus não estava preocupado com a tempestade, porque ele sabia que aquela tempestade ali passaria pelo poder de Deus. Mas aqueles que estavam inseguros, estavam sem fé, eles temeram, eles tiveram medo. E Jesus se revela ali e aplaca e acalma o mar, cessa o vento. E quando eles veem isso, eles percebem: o Senhor está conosco. Porque a palavra diz assim: sentiram um grande temor e diziam uns aos outros: quem é este que até os ventos e os mares lhe obedecem? As pessoas que ainda não viveram uma experiência com Jesus, muitas vezes, elas se perguntam: como isso pode acontecer? Quantas vezes na nossa vida vivemos momentos difíceis e quando menos esperamos, as situações se resolvem sem percebermos? É porque o Jesus está no barco conosco. Porque o Deus que vela pelas nossas vidas, ele tem nos guardado. E aqui está, a palavra diz assim, ó, mas quem é este? Eles não estavam discernindo quem estava no barco. Mas a partir daquela experiência ali, eles entenderam: o Senhor está conosco. Você pode estar no seu momento de tribulação. Você pode viver a sua batalha. Mas saiba de uma coisa: o Deus que está acima de todas as coisas,

0: O Senhor que está acima de todas as situações, aquele que abriu o mar vermelho, aquele que fez brotar a água da rocha, Ele está conosco para nos fazer vencer. E por isso que a Bíblia diz que nós somos mais do que vencedores. Você é um vencedor, você é uma vencedora quando Jesus está na sua vida. Quando Jesus está em nós, nós somos vencedores e nós temos uma esperança. Cristo em vós, esperança da glória. Esta é a palavra do Senhor para as nossas vidas. A todos, a paz do Senhor Jesus.
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1: Nosso tema hoje é o dinheiro entra e o dinheiro some. Uma das frases mais repetidas no Brasil é: eu não sei onde foi parar meu dinheiro. Essa frase revela algo sério: a falta de controle emocional e financeiro. Hoje, com pagamentos digitais, cartão por aproximação e compras parceladas, gastar ficou fácil demais. Sentir o peso do gasto ficou difícil. Quando você não registra, não percebe. Quando não percebe, repete. Quando repete, aí se torna um problema. Provérbios 27:23 diz: procura conhecer bem o estado das tuas ovelhas. Isso fala de cuidado e atenção. Dica prática: separe seus gastos em três grupos simples: essenciais, importantes e supérfluos. Você vai se surpreender com o quanto está indo para o supérfluo. Orçamento começa com clareza, não com sofrimento. E lembre-se sempre: quem planeja tem futuro, quem não planeja tem destino.

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2: Olá, ouvintes da Rádio Manaim. Eu sou Andréia Taubo e vamos conversar com a psicóloga, psicoterapeuta Flávia Spangero.

0: O tema de hoje é: qual é a diferença entre psiquiatra, psicólogo e psicanalista?
1: Oi, Andréia. A paz do Senhor para você, para os ouvintes da Rádio Manaim. Então, vamos lá. O psiquiatra, ele é um médico. Ele fez a faculdade de medicina e a sua especialidade é tratar pacientes com doenças mentais. Então, ele ouve seus pacientes. Se necessário, ele receita medicamentos. E esses medicamentos, eles são muito importantes para o manejo do tratamento. Então, se for necessário, é importante que o paciente tome os medicamentos corretamente. O psicólogo, ele não é médico. Ele fez a faculdade de psicologia. Dentro da área da psicologia, tem várias áreas que ele pode atuar. Por exemplo, na área de recursos humanos, psicologia do esporte, jurídica, e tem a psicologia clínica, que é a área onde é feita a psicoterapia, né? Ou a terapia, como todos nós chamamos. Dentro do curso de psicologia, nós temos várias bases teóricas, né? Nós chamamos de abordagens. Então, vou citar algumas só para exemplificar: a terapia cognitivo-comportamental, sistêmica, gestalt, e uma das abordagens é a psicanálise. Então, a psicanálise é uma abordagem dentro da psicologia. Mas tem uma outra diferença: o psicanalista, ele pode também optar por não fazer a faculdade de psicologia e fazer um curso avulso de psicanálise. Ele também vai ser um psicanalista. Então, é isso. Espero ter esclarecido a diferença entre esses três profissionais. De qualquer forma, os três cuidam da nossa saúde mental de formas diferentes. Então, se você precisar, procure algum desses profissionais, se tiver qualquer questão em relação à sua saúde mental, alguma dificuldade nesse sentido. Amém? A paz do Senhor Jesus.
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Meus amigos, a paz do Senhor Jesus a todos, a nossa palavra aqui é sobre a mulher que andava curvada. O texto da palavra de Deus em Lucas, capítulo 13, a partir do verso 11, nos diz assim: Eis que estava ali uma mulher que tinha um espírito de enfermidade e havia 18 anos que andava curvada. E não podia de modo algum endireitar-se. Vendo-a, Jesus chamou a si e disse: Mulher, está livre da tua enfermidade. Graças a Deus. Veja só, meus irmãos e amigos, aqui o texto fala que essa mulher, primeira coisa, ela não faltou o culto. Mesmo com aquele peso que a deixava curvada, ela foi ao culto, foi onde Jesus estava, ali naquele local, que Jesus ia pregar, fazer uma palavra. O texto diz que ela andava curvada. A realidade é que o adversário quer ver muitos de nós nessa hora um mundo de muitos problemas curvado para os problemas dessa vida, né? E o texto diz que essa mulher andava curvada e ela não podia de modo algum endireitar. Ou seja, não adianta esforço humano, nada que ela fizesse para endireitar. Porque a ação é da graça de Deus. A salvação é pela graça do Senhor Jesus, é pela misericórdia dele. E o texto diz que Jesus, aqui, ele viu aquela mulher. Jesus está te vendo nessa hora. Não importa qual o seu estado, ele quer operar uma bênção na sua vida. Ele quer tirar o que está encurvando você, deixando você curvado para as coisas dessa vida, terra, preocupado, é o peso que está carregando. Ele é o que pode te libertar nessa hora. E o texto diz que Jesus, ele vendo aquela mulher, chamou. Quem nos vê é Jesus. Quem nos vê é o Senhor. Deus está te vendo antes de você. Não é você que viu a Jesus, ele que te viu. E o dia do chamado, essa mulher estava curvada. E quando Jesus chamou, falou: Mulher, está livre da tua enfermidade. Que maravilha, né? Qual a área da tua vida que está deixando você encurvado? Problema na família? Que problema está deixando você encurvado, tão preocupado que não consegue levantar a cabeça para olhar para a eternidade, que a redenção está próxima? Olhar para um Deus que opera na eternidade. O que está deixando você curvado? Jesus é o que pode deixar. O texto diz que ela não podia endireitar. Tem coisa que o homem não consegue resolver. É uma operação de Deus. Você precisa aceitar Jesus como Salvador, entregar a sua vida, ele deixar que ele vai operar. Ele vai operar um milagre, né? Aqui diz que essa mulher, ela não podia fazer nada. Jesus quer tirar o peso da sua vida, que deixa você curvado. O que está acontecendo contigo? E o texto diz, ó, Jesus disse assim: Vinde a mim, vós que estáis cansados e oprimidos, e eu vos aliviarei. Ele quer aliviar a sua vida. Ele quer operar um milagre de você poder olhar para cima, olhar para o lado, não ficar curvado para as coisas dessa vida que te deixa sem saber o que fazer. Ele é o que pode libertar, porque você, texto diz, de modo de um, ela podia endireitar. Tem coisas que você não vai conseguir resolver. Deixa Jesus entrar na sua vida, que ele vai mudar a sua vida, o seu coração, e você vai poder fazer igual essa mulher. Quando ela endireitou, ela passou a glorificar a Deus. Você não consegue acertar a sua vida, mas Jesus consegue. Entregue-o, entregue sua vida a Jesus, que ele vai fazer uma nova vida para você, uma nova caminhada, e você vai poder caminhar olhando para frente, para o alto, porque Jesus é a libertação, é a liberdade que vai te dar para você ter uma nova vida e não ficar dessa forma, igual essa mulher, curvada, curvada, sem ter força para levantar, sem não ter como levantar. Porque ela não tinha nada, podia fazer. Mas Jesus pode fazer tudo pela sua vida. Deus abençoe.

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1: Irmãos, a paz do Senhor Jesus. Nós vamos ler um texto da Palavra do Senhor que se encontra no livro de Marcos, no capítulo 4, versículo 39 até o 41, que diz assim:

0: E ele, despertando, repreendeu o vento e disse ao mar: Cala-te, aquieta-te. E o vento se aquietou, e houve grande bonança. E disse-lhes: Por que sois tão tímidos? Ainda não tendes fé? E sentiram um grande temor e diziam uns aos outros: Mas quem é este que até o vento e o mar lhe obedecem? Os discípulos, nesse texto, estavam no mar, num barco com Jesus, e eles são surpreendidos por uma grande tempestade. E no meio de um momento muito difícil, eles vão até Jesus. Eles dizem bem assim: Senhor, o Senhor não percebe que estamos perecendo? E Jesus chega e repreende aquela tempestade, dizendo ao mar: Cala-te, aquieta-te. E naquela mesma hora houve bonança. E nós estamos aqui para dizer que nesta vida nós passamos por momentos de tempestades, de montes e vales. Vivemos bonanças, mas vivemos momentos difíceis também. Mas nós temos um que está conosco. Nós temos o Senhor Deus, que está acima de todas as coisas. E quando dizemos sobre todas as coisas, Ele está sobre todas as situações da obra criadora. Porque por Ele, todas as coisas foram feitas. E Ele tem o controle sobre tudo. Mas para nós vivermos a experiência que esses discípulos viveram ali, nós precisamos lembrar que este Deus está conosco. Os discípulos ali, eles se esqueceram de quem era Jesus. Faltou fé. A palavra fala assim, né? Ainda não tendes fé? Faltou fé para crer que Jesus estava no barco. E quando cremos nisto, que Jesus está no barco da nossa vida, nós somos mais do que vencedores. Não quer dizer que as tempestades não virão, que as tribulações não virão, até mesmo porque a palavra diz, Jesus disse assim, ó, no mundo tereis aflições, mas o Senhor vence por nós, o Senhor vai adiante de nós. Jesus não estava preocupado com a tempestade, porque ele sabia que aquela tempestade ali passaria pelo poder de Deus. Mas aqueles que estavam inseguros, estavam sem fé, eles temeram, eles tiveram medo. E Jesus se revela ali e aplaca e acalma o mar, cessa o vento. E quando eles veem isso, eles percebem: o Senhor está conosco. Porque a palavra diz assim: sentiram um grande temor e diziam uns aos outros: quem é este que até os ventos e os mares lhe obedecem? As pessoas que ainda não viveram uma experiência com Jesus, muitas vezes, elas se perguntam: como isso pode acontecer? Quantas vezes na nossa vida vivemos momentos difíceis e quando menos esperamos, as situações se resolvem sem percebermos? É porque o Jesus está no barco conosco. Porque o Deus que vela pelas nossas vidas, Ele tem nos guardado. E aqui está, a palavra diz assim, ó, mas quem é este? Eles não estavam discernindo quem estava no barco, mas a partir daquela experiência ali, eles entenderam: o Senhor está conosco. Você pode estar no seu momento de tribulação, você pode viver a sua batalha, mas saiba de uma coisa: o Deus que está acima de todas as coisas, o Senhor que está acima de todas as situações, aquele que abriu o mar vermelho, aquele que fez brotar a água da rocha, Ele está conosco para nos fazer vencer. E por isso que a Bíblia diz que nós somos mais do que vencedores. Você é um vencedor, você é uma vencedora quando Jesus está na sua vida. Quando Jesus está em nós, nós somos vencedores e nós temos uma esperança: Cristo em vós, esperança da glória. Esta é a palavra do Senhor para as nossas vidas. A todos, a paz do Senhor Jesus.
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Bom, amigos, a paz do Senhor Jesus a todos. A nossa palavra aqui é sobre a mulher que andava curvada. O texto da palavra de Deus em Lucas, capítulo 13, a partir do verso 11, nos diz assim: E eis que estava ali uma mulher que tinha um espírito de enfermidade e havia 18 anos que andava curvada. Não podia de modo algum endireitar-se. Vendo-a, Jesus chamou a si e disse-lhe: Mulher, estás livre da tua enfermidade. Graças a Deus. Veja só, meus irmãos e amigos, aqui o texto fala que essa mulher, primeira coisa, ela não faltou o culto. Mesmo com aquele peso que a deixava curvada, ela foi ao culto, foi onde Jesus estava, ali naquele local que Jesus ia pregar, fazer uma palavra. O texto diz que ela andava curvada. A realidade é que o adversário quer ver muito de nós nessa hora um mundo de muitos problemas curvado para os problemas dessa vida, né? E o texto diz que essa mulher andava curvada e ela não podia de modo algum endireitar. Ou seja, não adianta esforço humano, nada que ela fizesse para endireitar. Porque a ação é da graça de Deus. A salvação é pela graça do Senhor Jesus, é pela misericórdia dele. E o texto diz que Jesus, aqui, ele viu aquela mulher. Jesus está te vendo nessa hora, não importa qual o seu estado, ele quer operar uma bênção na sua vida. Ele quer tirar o que está encurvando você, deixando você curvado para as coisas dessa vida, terra, preocupado, é o peso que tá carregando. Ele é o que pode te libertar nessa hora. E o texto diz que Jesus, ele vendo aquela mulher, chamou. Quem nos vê é Jesus. Quem nos vê é o Senhor. Deus está te vendo antes de você. Não é você que viu a Jesus, ele que te viu. E o dia do chamado, essa mulher estava curvada. E quando Jesus chamou, falou: mulher, está livre da tua enfermidade. Que maravilha, né? Qual a área da tua vida que está deixando você encurvado? Problema na família? Que problema está deixando você encurvado, tão preocupado que não consegue levantar a cabeça para olhar para a eternidade, que a redenção está próxima? Olhar para um Deus que opera da eternidade. O que está deixando você curvado? Jesus é o que pode deixar. O texto diz que ela não podia endireitar. Tem coisa que o homem não consegue resolver. É uma operação de Deus. Você precisa aceitar Jesus como Salvador, entregar a sua vida, e deixar que ele vai operar, ele vai operar um milagre, né? Aqui diz que essa mulher, ela não podia fazer nada. Jesus quer tirar o peso da sua vida, que deixa você curvado. O que está acontecendo contigo? E o texto diz, ó, Jesus disse assim: Vinde a mim, vós que estáis cansados e oprimidos, e eu vos aliviarei. Ele quer aliviar a sua vida, ele quer operar um milagre. De você poder olhar para cima, olhar para o lado, não ficar curvado para as coisas dessa vida que te deixa sem saber o que fazer. Ele é o que pode libertar, porque você, texto diz, de modo de um, ela podia endireitar. Tem coisas que você não vai conseguir resolver. Deixa Jesus entrar na sua vida, que ele vai mudar a sua vida, o seu coração, e você vai poder fazer igual essa mulher. Quando ela endireitou, ela passou a glorificar a Deus. Você não consegue acertar a sua vida, mas Jesus consegue. Entregue sua vida a Jesus, que ele vai fazer uma nova vida para você, uma nova caminhada, e você vai poder caminhar olhando para frente, para o alto, porque Jesus é a libertação, é a liberdade que vai te dar para você ter uma nova vida e não ficar dessa forma, igual essa mulher curvada, curvada, sem ter força para levantar, sem não ter como levantar, porque ela não tinha nada, podia fazer. Mas Jesus pode fazer tudo pela sua vida. Deus abençoe.

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1: A conta de água vai ficar mais cara para moradores de 52 cidades do estado do Espírito Santo a partir deste mês de setembro. O reajuste de 6,99% vale para todos os municípios que têm os sistemas de água e esgoto ligados à Companhia Espírito Santense de Saneamento, a CESAN. O percentual foi aprovado pela Agência de Regulação de Serviços Públicos do Espírito Santo por meio da Resolução número 107, de 30 de julho deste ano. A resolução traz o resultado da segunda revisão tarifária periódica da CESAN. Esse valor é referente apenas ao primeiro ano do ciclo. Segundo a resolução, a tarifa passa de 5,84 por metro cúbico para 6,25 por metro cúbico e é uma trajetória de diferimento prevista para os dois anos subsequentes, ou seja, novos aumentos devem ocorrer em 2027 e 2028. A nova resolução também muda as regras da chamada taxa de disponibilidade. Ela é cobrada de imóveis que não estão ligados à rede da CESAN, mas que ficam em ruas onde a rede de esgoto já está disponível para a ligação. Pelo novo texto, mesmo que o imóvel tenha fossa, a cobrança passa a valer quando a ligação for considerada factível, com viabilidade técnica e econômica. A resolução estabelece ainda que o pagamento da taxa não elimina a obrigação legal de conectar o imóvel à rede pública. Nos casos em que for comprovada inviabilidade técnica ou econômica da ligação, a cobrança não será devida.
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1: Piscar os olhos repetidamente, fazer movimentos involuntários com a cabeça ou emitir sons como pigarros e tosses são alguns dos sintomas da síndrome de Tourette. A condição neurológica é caracterizada principalmente por tiques motores e vocais que acontecem de forma súbita, rápida e repetitiva. Em alguns casos, os sintomas podem se intensificar em situações de estresse, ansiedade ou cansaço. Agora, um projeto de lei pode mudar a forma como os direitos dessas pessoas são reconhecidos no Brasil. O projeto de lei 1376/25, que cria a Política Nacional de Proteção dos Direitos da Pessoa com Síndrome de Tourette, prevê que pessoas com a condição possam ser equiparadas a pessoas com deficiência. Mas o diagnóstico por si só não será suficiente para garantir automaticamente esses direitos. O projeto aguarda a sanção presidencial. Na prática, será necessário comprovar de que maneira a síndrome afeta a vida da pessoa e quais barreiras ela enfrenta no dia a dia. A avaliação pode considerar aspectos como comunicação, interação social, estudos, trabalho e necessidade de adaptações. Os especialistas orientam que o primeiro passo para quem pretende buscar algum direito é reunir documentos que comprovem não apenas o diagnóstico, mas também os impactos provocados pela condição. Laudos, relatórios, exames, registros de tratamentos e acompanhamentos podem ajudar nesse processo.
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1: A Agência Reguladora dos Estados Unidos aprovou uma pílula para o câncer de pâncreas metastático. A pílula é indicada para adultos diagnosticados com adenocarcinoma, após pelo menos um tratamento sistêmico ou quando o paciente não pode usar combinações desses remédios. Segundo a Agência Reguladora americana, a decisão foi tomada há cerca de 6 meses e meio antes da data prevista para a conclusão da análise regulatória. A agência afirmou que a autorização cria uma nova opção para pacientes com uma doença de tratamento historicamente limitado. A aprovação de hoje oferece uma nova opção fundamental para pacientes diante de um câncer extraordinariamente difícil e historicamente complicado de tratar. O estudo foi apresentado em um congresso de oncologia. Os resultados do medicamento foram apresentados em junho durante uma sessão plenária da American Society Clinical Oncology. O tratamento praticamente dobrou a sobrevida mediana em comparação com a quimioterapia. A sobrevida mediana indica o tempo em que metade dos pacientes apresentou progressão da doença sem representar uma média aritmética. De acordo com os oncologistas, a terapia-alvo atua sobre mutações do gene RAS, presentes em cerca de 90% dos casos de câncer de pâncreas, tanto em tumores iniciais quanto em doença avançada. Esta é a primeira terapia-alvo a demonstrar ganho de sobrevida global no cenário de câncer de pâncreas metastático, que não tem possibilidade de cura.
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0: Eu saúdo a todos com a paz do Senhor Jesus. São 6 horas em ponto, horário de Brasília, desta quinta-feira, hoje dia 15 de outubro de 2026. Muito bom dia, paz do Senhor Jesus, sejam todos muito bem-vindos para mais um culto de madrugada pela rádio e TV Manaim, também pelo YouTube e também pela frequência 100.3 FM em todo o Vale do Aço, Zona da Mata Mineira. Conosco nessa manhã, os pastores Mauro Brito, Luiz Anone, Marcelo Simões e Silvano Rangel. O texto que será trazido essa manhã está no livro do profeta Isaías, capítulo 59, versículo 1. Isaías 59, 1. E eu já quero convidar a você, nosso irmão, a você, nossa irmã, a você que está aqui no Brasil e a você que está no exterior, para que possamos, a partir de agora, estarmos em plena comunhão através do Espírito Santo de Deus, para estarmos no melhor lugar desse mundo, que é aos pés do nosso Salvador, do nosso Senhor Jesus. Diante do Deus que tudo pode, tudo vê e tudo sabe, Ele é o motivo único de estarmos aqui todas as manhãs aos seus pés. E para darmos início a esse culto de madrugada, eu quero convidar o pastor Luiz Anone para clamar ao Senhor. Pastor, bom dia, seja bem-vindo, a paz do Senhor.
1: Pastor Kleber, e os companheiros da bancada, e aqueles que estão me ouvindo nesse momento, eu convido a todos a fechar os olhos nesta hora. Cada um vai fazer seu clamor individual. Nós vamos clamar pelo sangue de Jesus. Senhor Deus, nós clamamos pelo poder que há no sangue de Jesus. Quando nós apresentamos nossas vidas diante do Senhor nesta hora, que o Senhor possa nesta hora, Senhor Deus, nos dar a plena e a íntima comunhão contigo, para poder, Senhor Deus, entrar no Santo dos Santos e sentir a Tua presença, Senhor. Nos abençoa nesta manhã, assim nós oramos, em nome de Jesus.

0: Senhor, nós bendizemos o Teu nome, porque levantamos nesta manhã, porque o Senhor assim o quis, o Senhor nos sustentou. Exaltamos o Senhor pelo dia que se inicia, porque bem sabemos que aquilo que o Senhor escreveu a nosso respeito há de se cumprir, Senhor. Nós te bendizemos por tudo que tem nos permitido viver, pela Tua obra em nossas vidas e pela tão grande salvação. Adoramos assim, Senhor, em nome de Jesus. Amém. Amém.
1: Nós passaremos agora as orações, um pastor após o outro, estarão orando, intercedendo ao Senhor. Ouvi o pastor Luiz Anoni mais uma vez, agora para dar início às orações desta manhã.
2: Amém. Senhor Deus, nós, nesta hora, queremos orar, Senhor Deus, para que o Senhor possa nos dar sabedoria e discernimento, Senhor, quanto a esse momento que nós estamos vivendo no país das eleições. Direciona Teu povo, Senhor, para fazer a boa escolha e que nós possamos ter dias de paz, de alegria, Senhor Deus, quanto às escolhas que vamos ser feitas, Senhor. Senhor Deus, também pedimos pela conservação da liberdade de culto, Senhor Deus, que nenhuma lei venha interferir, Senhor Deus, na liberdade de poder cultuar o Seu nome, Senhor. Que possamos sempre ter esse livre-arbítrio, Senhor, de ir e voltar, Senhor Deus, para cultuar o Teu nome. Senhor, nós oramos, Senhor Deus, já glorificando o Teu nome, em nome de Jesus.
0: Senhor, continuamos a buscar a Tua face e a pedir ao Senhor que o Senhor nos ajude a realizar, Senhor, a nossa entrega a Ti, para servir ao Senhor com dedicação, na expressão da nossa gratidão por tudo quanto o Senhor tem realizado em favor das nossas vidas e que certamente continuará fazendo nos dias futuros, porque o Senhor é Deus fiel. Por isso, confirma, Senhor, sobre as nossas vidas a Tua bênção para Te servir em espírito e em verdade. Nos conceda também, Senhor, o aperfeiçoamento do entendimento de obra, que possamos, ó Deus, a cada dia vivermos na alegria do Teu Espírito, no temor do Teu nome, porque este é o princípio da sabedoria. Assim pedimos, em nome de Jesus. Amém.
3: Intercedemos também, Senhor, em favor das funções pelas quais o Senhor nos trouxe, nos deu nesta obra, Senhor. As responsabilidades. Nós temos uma experiência contigo. O Senhor nos chamou, o Senhor nos nomeou, capacitou. E nós suplicamos para que estejamos cada dia, Senhor, mais envolvidos. Possamos ser aperfeiçoados, Senhor, nas funções, naquilo que o Senhor colocou nos nossos ombros, nas nossas mãos para realizar. Opera uma bênção, Senhor, dando fidelidade. Possamos aprender contigo, Senhor. Possamos ser dedicados à escola bíblica dominical, ouvindo, Senhor, os Teus conselhos, aprendendo de Ti, os cultos de terça-feira, Senhor, possamos estar ali também presentes, ouvindo da Tua doutrina, aprendendo mais e mais de Ti, Senhor. Opere em nós essa bênção, nos aperfeiçoamos para a Tua obra, sim, em nome de Jesus oramos, amém.
4: Senhor Deus, nós ainda intercedemos a Ti pelo conselho, Senhor Deus, presidente da Tua igreja, Senhor, administração do presbitério, Senhor Deus, que Tu estejas operando sempre, Senhor, e o Teu Espírito possa estar direcionando todas as coisas. Tu estejas concedendo, Senhor Deus, experiências maravilhosas, livramentos aos Teus servos que estão na administração, todos aqueles que trabalham ali. Senhor, que Tu estejas assim, direcionando e operando para que haja salvação. Senhor Deus, ó Pai, que Tu estejas abençoando cada um, Senhor. Ó Deus, abençoa também os coordenadores de regiões, de áreas, de polos, para que toda a Tua vontade se cumpra, a Tua igreja cresça, Senhor. Ó Pai, que o Teu nome seja glorificado a cada dia. Nós oramos assim, em nome do Senhor Jesus.
1: Agora, você que está em casa, você vai colocar diante do Senhor a sua necessidade pessoal. É momento de oração.

Gostaríamos de cumprimentar ainda todos com a paz do Senhor Jesus. Nós vamos nesta manhã meditar na palavra do Senhor. Está no livro de Isaías, profeta Isaías, no capítulo 59. Apenas o primeiro versículo diz assim: a palavra do Senhor. Eis que a mão do Senhor não está encolhida para que não possa salvar, nem o seu ouvido agravado para não poder ouvir. Meus irmãos, o Senhor, Criador de todas as coisas, aquele que estabeleceu toda a sua criação, aquele que estabeleceu a sua salvação, nunca deixou de realizar a sua obra. E a obra de Deus, ela foi realizada para que houvesse sempre a comunicação, para que houvesse sempre a preservação da sua presença na vida do homem. O homem foi criado para estar com Deus, para ouvir ao Senhor, para estar presente em todas as coisas. O Senhor, Ele já tem tudo preparado. E não é porque nós passamos por momentos difíceis, não é porque nós enfermamos, porque o homem pecou e Adão pecou, e por causa do pecado dele, nós fomos destituídos da eternidade, que Deus se esqueceu de forma alguma. Mas a palavra diz que o Cordeiro que nos traz salvação, ele foi morto antes da fundação do mundo. Deus já sabia de todas as coisas e já havia providenciado antes de tudo, porque a sua mão, ela sempre está presente. O homem, ele tem a escolha hoje de estar debaixo desta mão poderosa ou não estar. É uma escolha nossa. Nós, nesta manhã, escolhemos estar debaixo desta mão, debaixo deste ministério. Nós escolhemos estar debaixo de uma mão que é poderosa, não debaixo da mão do homem, mas nós escolhemos estar ouvindo a voz do Senhor. Nós escolhemos estar colocando a nossa petição, colocando a nossa angústia. Não é preciso que a voz seja tão alta, não precisamos ir às praças. Nós precisamos apenas colocar a nossa vida diante do Senhor. E o Senhor, Ele estará sempre ouvindo a súplica. Alguns apenas murmuravam, apenas falavam baixinho, apenas estavam ali diante do Senhor, colocando a sua petição. E quando nós oramos, o Senhor escuta, porque os seus ouvidos não estão agravados, os seus ouvidos, eles estão atentos à aflição, àquilo que nós temos colocado diante dele. Nesta manhã, nós temos colocado isso. Nós

dedicamos ao Senhor. E nesta hora nós vamos orar ao Senhor. Coloque a sua vida, a sua angústia, a sua necessidade diante do Senhor, porque o Senhor está atento à sua voz nesta hora. Senhor Deus, nós oramos, suplicando o Senhor Deus pela nossa vida. Somos pobres, necessitados. Senhor Deus, colocamos as angústias, as preocupações de cada um daqueles que nesta hora confiam em Ti e sabem que a Tua mão está estendida para abençoar, para salvar. Senhor Deus, opera com poder, com graça. Abençoa-nos assim. Nós oramos em nome do Senhor Jesus. E em Teu nome nós dizemos que a graça maravilhosa do nosso Senhor e Salvador Jesus Cristo, o amor de Deus, o nosso eterno Pai, e as doces santas consolações, Santo Espírito de Deus, esteja com todos nós, com todo o povo do Senhor, agora e para todos sempre. Amém.

de Manaí anunciando o Evangelho Eterno, 6:20, 6:20, horário de Brasília desta quinta-feira. Falar em quinta-feira, hoje culto de oração em todas as nossas igrejas, a partir das 7:30 da noite, horário de Brasília. E você é o nosso convidado, é a nossa convidada a estar em uma das nossas igrejas para estarmos juntos orando ao Senhor, né? Orar faz muito bem. E a palavra do Senhor diz que devemos orar sem cessar. Muito bem, então 7:30 da manhã temos um encontro marcado com o nosso Deus e você é o nosso convidado para estar conosco, tá bom? Procure uma igreja que seja Maranata mais próximo da sua casa, mais próximo do seu trabalho, já que você provavelmente vai sair do trabalho por volta de 7 horas, 7:15, então já está pertinho, né? Estou sendo avisado aqui que o QR Code, como diria o pastor Gilson Souza, o nosso QR Code já está na tela para você descobrir ou encontrar uma igreja que seja Maranata mais próxima da sua casa, mais próxima de você. Obrigado, PH. PH, o nosso telefone também, o nosso WhatsApp é abençoado para os irmãos enviarem mensagens. Tem como colocar na tela para a gente aí, por gentileza, por favor, já está na tela. O PH é bom que ele tem um dedo nervoso, né? Você está falando, isso aí já está lá, rapidinho, né? Obrigado, PH. Tá aí o telefone para você mandar sua mensagem para a gente via WhatsApp, um pedido de oração, mandar um abraço para o aniversariante, tá bom? Para conversar conosco. Aí o WhatsApp para você enviar, tá bom? Só peço que durante o pós-madrugada não envie áudio, porque eu não vou poder ouvir, porque estou com fone de ouvido e estou aqui conversando com os pastores, não tem como ouvir áudio neste momento do pós-madrugada. Então, por favor, envie mensagem de texto, tá bom? Que aí fica rapidinho, a gente vai poder ler aqui a sua mensagem. Feliz, eu tenho aqui alguns pedidos de oração. Nós estamos orando pela irmã Lourdes Aparecida. Ela é do Vale da Esperança, aqui em Cariacica. A irmã Lourdes Aparecida. Ela operou, né, e fez uma operação. Ela sofreu um câncer e fez a operação, deu tudo certo, mas ainda sofre com dores, né? Inclusive, ela está internada. São sequelas. Então, vamos estar orando pela nossa irmã Lourdes Aparecida, para que o Senhor abençoe os médicos ali também, né, para que faça esse tratamento o mais rápido possível e que ela possa retornar para a sua casa. Também vamos estar orando pelo irmão Welber Rodrigues. Ele está em Portugal e ele diz: Kleber, hoje eu tenho uma reunião aqui no meu trabalho, onde vão ser algumas demandas serão colocadas, enfim. E ele pede oração para que essa reunião seja promissora, que seja uma bênção para a vida dele. Então, vamos estar orando pelo Welber Rodrigues, pelo seu trabalho lá em Portugal. Também vamos estar orando pelo Pablo. O Pablo é filho da irmã Rosemarina, lá de Itabuna, na Bahia. E hoje é aniversário dele. Então, ela pede: Kleber, por favor, peça as pastores para orarem pelo meu filho. Filhos são herança do Senhor, né? Que Deus o abençoe. Claro, certamente vamos estar orando aqui pelo Pablo. Também quem está aniversariando é o Osvanildo Fernandes. Ele mora, não diz aqui, DDD 85, não sei onde fica, mas ele disse assim: olha, estou fazendo 61 anos, amém. Deus abençoe a sua vida, viu, irmão Osvanildo Fernandes, que Deus abençoe. Também quem está aniversariando é a Marta, da Igreja Cristã Maranata de Perdigão, Minas Gerais. Quem manda um abraço para você é a Marcélia.

A Marcela é do bairro Esplanada, Minas Gerais. Está enviando um abraço para você, viu, Marta? E desejando aqui um feliz aniversário para você. Também quem está aniversariando é a Bruna. É de Planaltina de Goiás, em Goiânia. A sua irmã, irmã mesmo, sanguínea, a sua irmã Daniela, está enviando uma mensagem de carinho para você. Um feliz aniversário. Ah, sim, o PH está me informando aqui que o DDD85, onde está o nosso irmão Oswanildo Fernandes, é Ceará. Fortaleza, Ceará. Então, um grande abraço ao nosso irmão Oswanildo, lá do Ceará, aniversariando hoje, completando 61 anos. Que Deus abençoe. E a irmã Bruna, lá de Planalto, ou Planaltino de Goiás, em Goiânia também, com idade nova hoje, né? Bom é fazer aniversário. Eu só faço aniversário de 4 e 4 anos. Então, tá bom. É, não, sim. Eu só faço aniversário de 4 e 4 anos. Eu só comemoro de 4 e 4 anos. Bom, a irmã... Ah, não, irmãos. João Sebastião dos Santos Filho, de Vitória da Conquista, na Bahia, também está aqui conosco nessa manhã, pedindo oração. Vamos estar orando sempre pelo irmão João Sebastião dos Santos Filho. Ele disse: Kleber, eu amo, gosto muito de ouvir a rádio e a TV Manaim. Muito obrigado. Tá bom, querido? Um abraço aos irmãos aí de Vitória da Conquista, na Bahia. A irmã Rosineide, ela pede oração pela sua saúde e também pela sua família. 6:25, 6:25, e nós vamos agora pedir ao pastor, antes, o irmão Elias do Sax, ele é de, daqui, DDD27, ele disse: Kleber, a Elisa Costa, que é da Igreja Assembleia de Deus, está pedindo oração. Claro, minha irmã, claro, somos irmãos em Cristo, tá? A irmã Elisa aqui da Assembleia de Deus, de que lugar, hein, Elisa? Manda pra gente aqui, tá? Qual bairro que você é, município Cariacica, Vitória, Viana, Guarapari, Vila Velha, qual bairro, tá bom? Vamos estar orando por você, sim. Elisa Costa, nossa irmã ali da Assembleia de Deus, que pede oração pela sua vida, pela sua família, pelo seu trabalho. Vamos estar orando, sim, tá? Agora sim, vou pedir ao pastor Paulo Henrique, o nosso PH, para colocar na tela. Vamos reler o texto dessa manhã, Isaías 59:1. Daqui a pouquinho eu mando mais abraços e também vou atendendo os pedidos aqui que estão chegando pelo WhatsApp. Assim diz o texto sagrado, Isaías 59:1, diz assim: Eis que a mão do Senhor não está encolhida, para que não possa salvar, nem o seu ouvido agravado ou pesado, para não poder ouvir. Louvado seja o nome do Senhor. Meus queridos, a expressão "a mão do Senhor não está encolhida" significa que o poder de Deus continua o mesmo. Não perdeu a força de agir, não perdeu a força de livrar, e o ouvido do Senhor, diz o texto, não está agravado, ou seja, Deus continua escutando o clamor, as orações e os pedidos de socorro dos seus servos fiéis, dos seus servos. O profeta Isaías, ele mostra aqui nesse texto, em todo o capítulo 59, que o problema não era da parte de Deus, porque Deus, ele podia e pode ouvir, e Deus podia e pode salvar, e Deus podia e pode agir. O problema estava do lado de cá, do lado das pessoas, do povo de Israel, que devido ao momento que eles estavam vivendo de apostasia, ou seja, o que é apostasia? Você viver separado da palavra de Deus, longe da palavra de Deus, se afastando da presença de Deus. O povo de Israel naquele momento estava fazendo concessões perigosas com a Síria, com povos vizinhos. Ah, nós, eu quero ficar bem com meu vizinho aqui, então vou abrir essa concessão. Então, e isso que eles estavam fazendo diante de Deus era pecado. E o pecado levantava esse muro, vamos colocar assim, entre o povo de Israel e entre Deus. Não que o Senhor não estava ouvindo. O pastor Mauro até citou de que, na mensagem, de que o povo estava murmurando, reclamando: ah, Deus não está mais ouvindo, será que Deus não está mais agindo? Não, não era isso. Era que o pecado faz separação entre Deus e o homem. Eram as atitudes do povo de Israel. Deus não se afastou. O pecado é que ergueu um muro entre o povo de Israel e o Deus Todo-Poderoso. Mas o Senhor fala: mas a minha mão não está encolhida. Não. O meu ouvido não está agravado, não está tapado.

0: errado. Não. Mas precisava fazer uma correção aí na rota, no GPS do povo de Israel, pastor Mauro Brito. Deus nunca se afastou do homem. Nunca, jamais. Nós é que nos afastamos do Senhor quando permitimos que, como o povo de Israel, que situações, colocações, posicionamentos, eu diria até que a idolatria que o povo de Israel na época permitia para ficar bem com os povos vizinhos que não agradavam ao Senhor. Pastor Mauro, a paz do Senhor.
1: A paz do Senhor, Kleber. Senhor, todos os irmãos da bancada também, aqueles que nos acompanham nesta hora. Inclusive, Kleber, no versículo 2, ele diz assim: as vossas iniquidades fazem divisão entre vós e o vosso Deus. E os vossos pecados encobrem o seu rosto de vós para que vos não ouça. Então, é como você falou, o pecado que faz uma grande barreira, um grande muro, e que encobre, né, como diz assim, encobre o rosto de vós, para que também eu não consiga ouvir. E é uma escolha. E o profeta aqui, ele coloca aquilo que é a reclamação de Deus e uma palavra dura, porque toda palavra dura, e nós temos visto na escola dominical sobre isso, é para que haja definição. Quando o Senhor Jesus ele chega para os seus discípulos e diz: quereis vós também retirar-vos? É uma palavra que é para definição, né, a nossa vida. Mas ele se coloca, né, na posição, na mesma posição que o profeta descreve aqui: a mão do Senhor não está encolhida. Eu estou aqui, eu continuo presente, eu continuo sendo o Salvador, né? A minha palavra sempre vai estar presente, mas a escolha é vossa, né? É a escolha do homem que define aquilo que ele quer para a sua vida, né? Então, muitas vezes o homem, ele reclama de Deus: por que Deus não me ouve? Por que aconteceu isso na minha vida? Por que isso e por que aquilo? E esquece que o Senhor, ele tem todo o seu poder voltado para operar na vida do homem, né? Porque a palavra do Senhor diz assim: todas as coisas concorrem para o bem daqueles que amam a Deus, daqueles que querem o Senhor. Porque aquele que ama a Deus, ele sabe que as provas que vêm são para aperfeiçoamento, que a palavra que o Senhor traz para nós são para que os nossos caminhos eles sejam ajustados conforme a vontade do Senhor. Quando nós consultamos alguma coisa, o Senhor diz não, o servo do Senhor, ele glorifica o Senhor, ele adora o Senhor, porque isso é livramento, isso é direção de Deus, isso é bênção do Senhor. E ele entende que esta mão, esse ministério do Senhor, ele está sobre a nossa vida, né? E a mão do Senhor, falando aqui sobre o ministério, né, que fala daquele que aponta, né, a profecia do Senhor, aquele que vai à frente, que mostra a sua boa nova, o seu evangelho, a sua doutrina, né, o seu ensino, o pastoreio do Senhor, né, o apostolado de Deus sobre a nossa vida. Então, a mão de Deus, né, que tem uma ação, né, grandiosa na nossa vida, o Senhor, ele está sempre presente, sempre esteve, sempre. Deus nunca abandonou o homem para que o homem ele estivesse fazendo, né, estivesse simplesmente, né, na sua, fosse destruído. Deus não fez isto, mas Deus, ele criou o homem para que o homem estivesse na sua

0: sua presença, ouvisse a sua voz, o homem estivesse nos seus caminhos e que o homem pudesse retornar até a presença dele para todo sempre. E é por isso que ele enviou Jesus, né? Deus enviou o seu filho para que todo aquele que nele crê não pereça, mas tenha a vida eterna. Isto está aberto. Jesus um dia se colocou diante da multidão, diante de todos que estavam ali numa festa. No último dia da grande festa ali, ele se pôs em pé e clamou, dizendo: se alguém tem sede, que venha a mim e beba. É o que o Senhor está falando. A minha mão, ela está, não está encolhida. Venha a mim e
1: Estendida, né?
0: beba. Ela está estendida. A minha mão pode salvar. Quem tem sede, venha a mim e beba. E é o que o Senhor, ele está colocando nesta hora. Vá ao Senhor. Não se sinta envergonhado por qualquer coisa que o homem falou ou por aquilo que você acha que pode ter acontecido. Deus está esperando o seu arrependimento, a sua confissão. Deus está te esperando porque a sua mão está sempre estendida para salvar. Essa é uma bênção grandiosa
1: Amém.
0: que nós temos da parte do Senhor. E o Senhor, ele quer te ver, ele nos quer na sua presença, ele quer ouvir a nossa voz, o nosso clamor.
1: E olha como estava a situação do povo de Israel naquela época. Leia o verso 3 aí. Você está na sua casa, abre a sua Bíblia, lê, por favor. Diz assim: porque as vossas mãos estão contaminadas ou manchadas de sangue. Tá vendo? Aqui não é que era manchada de sangue que mataram alguém, não. É manchada de sangue com relação a sacrifício. Você está fazendo sacrifício errado. Deus errado. E de qualquer maneira. E disse: os vossos dedos de iniquidade. Olha só, iniquidade é você ver longe da palavra, a margem da palavra. Vossos lábios falam falsidade, engano, mentira. E a vossa língua pronuncia perversidade, ou seja, palavrões. Olha a situação. Olha a situação. Aí no verso 5, assim: chocam ovos de basilisco. Meu Deus, o que é isso? É a cobra que põe o ovo e que é o galo ou a galinha que chocava. Quando nascesse ali, não ia ser coisa boa, né? Então, olha a situação. O verso 7: os seus pés correm para o mal, se apressam em derramar sangue inocente. Verso 8: não conhece o caminho da paz. Ou seja, essa profecia, ela não se refere aos exilados, não, não. Mas era um tempo antes do cativeiro. Deus estava avisando: olha, do jeito que está, eles vão parar num lugar que não é muito agradável. Por quê? Porque existia um tempo de corrupção moral, apostasia, frieza. Os líderes religiosos estavam com as mãos manchadas de iniquidade, pastor Luiz Anoni. E quando a gente olha para o nosso tempo hoje, em 2026, nós vemos a mesma situação. O povo vivendo de engano, uma apostasia, uma frieza. Pessoas dando. Quando eu falo pessoas, estou falando de gente crente, abrindo concessões. Não tem acordo. É a palavra de Deus e ponto final. Não tem como abrir concessões. E o Senhor aqui está falando: pô, Zé, se continuarem assim, a situação vai ficar difícil. E foi, e ficou mesmo, porque eles foram parar no exílio. E hoje o Deus está falando: olha, se você não abrir o olho, se não tiver uma restauração, o arrebatamento vai acontecer. E as pessoas vão ficar por aí. Ah, o Senhor passou, Luiz.
2: Padre Sr. Kleber, os companheiros da bancada e aqueles que estão nos ouvindo após madrugada. O que você falou aí, Kleber, é muito interessante porque hoje as pessoas se apegam em coisas que não edificam, né? Elas se apegam em materiais, né? Que não transcende, né? Não transcende. E Deus criou o homem para viver na presença dele, né? Para andar com ele e ter a mesma comunhão com ele, né? Por isso que ele fala: eis que a minha mão do Senhor não está encolhida, e ela não está mesmo. Deus trabalha dia e noite, né? Para ver nós na presença dele, né? Ele deu o livre-arbítrio a nós escolher servir ao Senhor ou não.

0: servir ao Senhor, é uma escolha sua, né? E às vezes nós escolhemos coisas que não agradam a Deus, né? Como aqui mesmo, né? Tá nesse texto, né? Eles escolheram, né? Fazer algo que não glorificava o nome do Senhor. E aí vem as consequências, né? Vem as consequências. São as escolhas que às vezes nós fazemos, né? Sem uma direção do Senhor, sem buscar, né? Aquilo que o Senhor quer para nós. Às vezes nós entramos na razão, no seu eu, você faz do seu modo, e nós sabemos que não é assim. Nós temos um Deus que cuida, que guarda, que nos protege todos os dias. E nós devemos essa obediência ao Senhor, porque o Senhor nos resgatou, nos fez uma nova criatura na presença dEle, né? Nós somos hoje dirigidos pelo Senhor, não por nós. Por isso que a mão dEle nunca vai encolher. Ele sempre está à sua disposição, Ele sempre está com a mão estendida, Ele sempre está ouvindo a sua oração, né? E é isso que nós temos que fazer a cada dia da nossa vida. Saber que temos um Deus que nos cuida, que nos guarda e que está à nossa disposição todos os dias. Ele está aí do seu lado agora, né? Basta você se virar, se curvar e buscar a face dEle. E por certo Ele vai te levantar da onde você está, desse abismo às vezes, né? Desses pensamentos que não que traz confusão para você. Mas o nosso Deus, Ele é amoroso. Ele quer cuidar de você nesta manhã. Louvado seja o nome do Senhor.
1: A irmã Lúcia, ela é moradora de Angra dos Reis, Rio de Janeiro, né? Ela pede oração pelo seu filho Rodrigo e pelo seu esposo, o Oséias. O Rodrigo e o Oséias, ela diz, estão passando por algumas enfermidades. Ultimamente, a enfermidade tem atingido muitos lares, né? Muitos lares. Aliás, pedimos oração pelo pastor Fabiano Mendes, que tem uma semana que está sofrendo da coluna. Está sentado, dói, deita, dói em pé, dói, não tem posição, é difícil. Vamos estar orando pelo pastor Fabiano Mendes. Pastor Marcelo Simões, durante o tempo do profeta Isaías, Israel estava dividido em dois reinos. O reino do norte, que é Israel, e o reino do sul, que era Judá. Então, estava dividido. E nessa época foi marcada por constantes invasões por outros impérios mais fortes, como os assírios, por exemplo. Então, porque o povo estava dividido. Quando você divide, fica enfraquece. E aí, o povo começou a abrir concessões ao povo vizinhos para tentar se fortalecer. Só que, nessas concessões, com esses povos, eles traziam de fora ídolos, comidas, costumes, pensamentos, roupas, vocabulário. E isso tudo foi contaminando ali. Isaías 59, o capítulo Isaías, é um chamado de Deus a um arrependimento ao povo. É um puxão de orelha, vamos botar assim, de Deus ao povo. E não um ato religioso, não é isso. Deus não queria um religioso, Deus queria que o povo obedecesse a palavra. E ali eu entendo que é um confronto entre a palavra e os filhos de Israel, né? Mas não era para humilhar, não era disso. Deus queria trazer esperança e redenção ao povo, mas teria que ter arrependimento. É isso que Deus estava chamando a atenção ali ao povo de Israel, para que eles pudessem se arrepender o mais rápido possível, para se livrarem do juízo que estava vendo. Paz, Senhor, Pastor Marcelo.
2: Paz, Senhor Kleber, os pastores da bancada, os irmãos, as pessoas que permanecem conosco no pós-madrugada. Kleber, quando você ouve a palavra arrependimento, você se maravilha, né? Porque o amor de Deus nos permite isso. Mas, racionalmente falando, para que eu vou cometer erros, como você disse, para depois me arrepender? Melhor ser fiel, né?
1: Verdade.
2: Melhor ser fiel. Você nos deu esse dado histórico

dessa divisão do reino Judá e Israel como uma ação de Deus em função da desobediência. Então, primeira coisa que nós temos que aprender: por que que veio o pecado? A palavra é essa, né? Desobediência. E no início, a palavra de Deus era o seguinte: usufrui de tudo que eu criei, mas não prove da árvore da ciência do bem e do mal. E o homem fez desobedecer a palavra. A palavra, a Bíblia, vamos botar assim, né? Era só essa, a palavra de Deus era só essa: usufrui de tudo e não come da árvore da ciência do bem e do mal. Vocês vão estar na minha presença. Então, se nós hoje temos vivido esse grande amor, porque um dia nós também fomos desobedientes à palavra, nascemos debaixo do pecado, né? E todos fomos destituídos da graça de Deus. Deus, para alcançar todo mundo, porque aqui era só o povo de Israel, mas para alcançar todo mundo, Mauro citou, ele nos deu o seu filho. Então, hoje, você, meu irmão, diante dessa história, que Deus permitiu o seu povo ser dividido em dois reinos, permitiu que o povo, para se fortalecer, pudesse se contaminar, lembra de uma coisa: o pecado só te afasta de Deus. Então, você tem um norte. Qual é o norte? Eis que a mão do Senhor não está encolhida. A mão de Deus, eu vou fazer uma comparação aqui diante da colocação que o Mauro fez, e ele já citou, é o sacrifício de Jesus. Ou seja, não é a crucificação, é o sangue, a vida que ele derramou, o Espírito Santo, que é o consolador que ele prometeu nos dar para que nós pudéssemos vencer o mundo. Então, se a sua vida está difícil, se você está no reino dividido, você não sabe o que fazer, lembra de que um homem, ele venceu o pecado. Assim como um homem se deixou vencer pelo pecado, um homem venceu o pecado para dar a vitória a todos quanto nele creem. Então, meu irmão, não queira viver a dificuldade para se arrepender. Ser fiel. E a promessa da palavra é: ser fiel até a morte e dar-te-ei a coroa da vida. Ou seja, nós conhecemos a história de Israel, ou seja, conhecemos a história do povo de Deus, temos já o norte, porque um novo e vivo caminho nos foi aberto na cruz do Calvário, para que nós pudéssemos andar, não segundo a nossa razão, mas na dispensação da graça, que é a ação do Espírito Santo sobre as nossas vidas. Você não tem motivo para querer viver as coisas erradas para depois se arrepender. O arrependimento é algo que Deus dá ao homem na certeza de que, se ele se arrepende, Deus é poderoso para perdoá-lo. Arrependimento é esse. Não é para você ficar usando de forma sem regra, vamos botar, sem limites. Não. O arrependimento é naquilo que você errou, reconheceu que errou, confessou e não faz mais. Agora, tem gente que fica matando Jesus toda hora, né? Erra, confessa e acha: ó, não é assim não. O arrependimento são ações que você confessa diante de Deus e não pratica mais. É isso que nós precisamos entender na nossa vivência com Deus, para sermos santos como ele é santo. Foi dito aqui, eu não lembro se foi em off, mas que Deus se arrependeu, né? Não, Deus se entristeceu, né, Cleber? Deus se entristeceu, ele não se arrependeu, ele se entristece. Então, assim, você precisa entender isso. Você, eu, cada um de nós que temos conhecido a história de Israel e a oportunidade que Deus deu ao seu povo lá, ligado a Israel, que vive segundo a lei, ele estabelece uma nova dispensação, que é a graça, para que nós, o mundo, aqueles que não eram tidos como servos de Deus, que não conhecíamos o amor de Deus, cada um tinha

0: poder da palavra na vida dele.
1: A restauração.
0: A restauração, exatamente.
1: Deixa eu mandar um abraço aqui, antes que eu esqueça, para a irmã Beth. Ela é de Nova Ponta da Fruta e ela sempre ouve e sempre assiste aqui a Rádio Manaim, a TV Manaim. Muito obrigado, irmã Beth. Deus te abençoe. Um grande abraço, viu? Irmã Beth de Nova Ponta da Fruta. Um grande abraço. Obrigado pelo carinho e pelas orações sempre. Pastor Silvano, o texto começa assim. Eis que... Só que no original, a palavra aqui é certamente. É uma super ênfase. Certamente. A mão do Senhor não está encolhida. Certamente. O ouvido do Senhor não está agravado. Quando reconhecemos o nosso pecado, as nossas falhas, e fazemos uso, pegando o gancho aqui do pastor Marcelo, do poder do sangue de Jesus na nossa vida, essa barreira que foi colocada por nós mesmos, que o pecado faz separação entre Deus e os homens, ela é removida. E aí, a separação dá lugar à reconciliação. Aí, o choro dá lugar à alegria. Aí, a comunhão com Deus é restaurada.
0: Glória a Deus.
1: E nessa manhã, a restauração, a oportunidade de nós nos achegarmos na presença do Senhor pelo sangue do Cordeiro. Paz do Senhor, pastor.
2: Pai do Senhor, Kleber. Pai do Senhor, nossos queridos companheiros aqui da bancada, os irmãos que estamos ouvindo. Então, Kleber, muito bom aquilo que você tem dito aí a respeito dessa situação do arrependimento, porque se resume, né, a palavra de Deus, tudo que Deus fez para o homem, se resume numa volta ao conserto. Então, a restauração. E o pecado, ele faz essa separação, e o homem precisa voltar a ser restaurado pelo Senhor, voltar para o caminho. E Kleber, eu estava observando aqui uma palavra interessante que mostra a separação, luz e trevas. É a mesma palavra usada, luz em trevas, quando foram criadas lá no início em Gênesis. Aqui também está sendo usada essa mesma palavra. É a palavra que mostra o bloqueio, a separação do homem com o seu Senhor. Há comunhão, luz e trevas? Não há.
1: Tem comunhão.
2: Então, chegou as luz, as trevas se dissipam. Quando o homem tem uma experiência com o Senhor, quando esse Deus maravilhoso... O texto é interessante, eu estava observando, que em um primeiro versículo, uma coisa pequena, um pouco que se fala de Deus, é o tudo que se fala de Deus. Os demais versículos falando do problema nosso, do povo, do homem. Olha que maravilha. Deus não precisa de muito para fazer uma obra na sua vida. Deus faz com pouco, uma palavra só. Com uma palavra, Deus criou todas as coisas. Quando Jesus disse, sou eu, para identificá-lo que era Jesus, o mestre, aquele que se dizia o rei de Israel, que diziam dele, né? Ele falou, sou eu. Quando ele falou, sou eu, quem foi buscá-lo, caiu por terra. O poder da palavra de Deus. Concorda, Kleber?
1: Sim.
2: Então, Deus, ele não precisa de muito, meus irmãos. Às vezes as pessoas procuram um monte de coisa, né?
1: E ele não mudou, ele continua poderoso.
2: Continua o mesmo.
1: Não é o mesmo?
2: Exatamente.
1: Continua ouvindo o clamor da igreja.
2: Essa ênfase que você falou, né, do eis que é a mão do Senhor, o Senhor está trazendo isso. Você não está atento hoje. Você pode estar com a sua vida totalmente voltado para esse mundo secular. Mas hoje Deus, nessa manhã, ele faz um chamado para você. Eis que, atenção, a vida não é isso. A vida não se resume em bens, em prazeres, mas a vida é mais do que isso. A vida é alvo do amor de Deus. Que maravilha.
0: Glória a Deus.
2: Deus ama tanto você, ama tanto a mim, ama a sua igreja, que ele enviou seu filho Jesus. O cordeiro que o pastor se referiu aqui, que foi morto antes da fundação do mundo. Então o plano de Deus já estava preparado. O cordeiro foi morto lá no início. Já estava no projeto de Deus entregar tudo em favor do homem. Deus fez tudo para o homem. Deus quer que o homem tenha tudo. Mas tem uma coisa, é através do Filho. Ele não dá glória a outrem. Jesus é o nosso bem maior, nossa grande salvação. E você hoje entrega a sua vida, coloca os seus problemas, porque o Salvador, o nome aqui, eu estava olhando também, de salvação que cita aqui o verso, é o mesmo que dá origem ao nome Jesus. Então já está falando.

0: que um cordeiro, que um salvador já estava sendo providenciado. Estava pronto, né? Para poder morrer um dia, por favor da sua vida, da minha, e salvar e resgatar o homem, trazer, restaurar para esse projeto de salvação.
1: No verso 16, assim: e vendo que ninguém havia, maravilhou-se de que não houvesse um intercessor. Por isso, o seu próprio braço, Jesus, lhe trouxe a salvação e a sua própria justiça o susteve.
2: Mas versículo 20.
1: É assim. Pois não, vou ler
2: aqui. E virá um redentor.
1: Isso. E aos que em Jacó se converterem da transgressão, diz o Senhor. E o Senhor restaura a aliança. Está com você. É isso que ele está falando. Há um escape, há uma saída, há uma conversão, uma mudança de vida nessa manhã para você. A bênção de Deus para você nessa manhã, para você recalcular sua rota aí, né? Antes que venham maus dias, antes que venha o inverno, antes que venha os juízos que estão estabelecidos, que estão ditos pela palavra do Senhor e que virão certamente, porque a palavra do Senhor garante isso. Por isso, ainda há tempo de se voltar para Deus. E tem um texto que fala: volte-se para Deus, ó Israel, né? Volte-se para o Senhor nessa manhã. Queridos, eu estou aqui com um pedido de oração pela nossa irmã Emily, que sofreu um acidente, foi atropelada. Ela está precisando de sangue, né? Se você mora aqui na Grande Vitória, se você pode doar sangue, faça isso, por favor. Ela está precisando de sangue. Tem ali o Hemóis, que fica ali na Avenida Leitão da Silva, para quem mora aqui conhece, ali em Vitória. Você pode ir lá e doar qualquer tipo de sangue em nome de Emily, tá bom? Emily. E nós estamos orando por ela, mas se você puder ajudá-la com doação de sangue, faça isso, por favor, nessa manhã. Também quero deixar aqui para os irmãos que a irmã Mariana, que pediu oração ontem, Mariana Ferreira, ela é de Bela Vista, Campos, Rio de Janeiro. Ela caiu, quebrou o tornozelo, estava com medo que ia ter que operar, né? Mas ela disse: Cleber, operei o tornozelo, correu tudo bem, não teve nenhuma intercorrência, agora é só a recuperação. Isso, graças a Deus. E esse período pós-cirúrgico é tão importante, né, quanto a própria operação. Então, ainda mais tornozelo, não é verdade? Então, minha irmã, agora é ficar quieto, tá bom? Agora é recuperação mesmo aí, e depois fisioterapia, é todo esse processo. Mas graças a Deus que já deu tudo certo, graças a Deus, né? E estamos orando pelo seu esposo. O esposo da irmã Mariana está enfrentando a batalha contra um câncer. Vamos estar orando por ele também. 6 horas e 57 minutos, 3 minutinhos para a gente encerrar. Vou pedir o pastor Marcelo Simões para que eu possa estar orando ao Senhor e colocando diante do Senhor a vida dos irmãos que pediram oração aqui, que nós lemos, e aqueles que fizeram pedido que ainda não li, mas está aqui, e nós vamos orar nesse momento. E que os demais pastores possam pôr as mãos, por favor, feche seus olhos, é momento de oração.
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4: Pai, diante de Ti, apresentando as nossas vidas, e suplicamos que o Senhor possa estar abençoando a cada uma das pessoas que aqui estaremos colocando as suas necessidades. Abençoa a Lourdes Aparecida, ela fez uma cirurgia. Senhor, ela continua internada com muitas dores. Seja o Senhor a direcionar ali os médicos para que esse mal seja repreendido e ela possa ter alta, retornando à convivência do lar. Abençoa também o Elber Rodrigues, Senhor, que terá hoje uma reunião de trabalho e precisa ali, diante dos assuntos, ter a direção do Senhor para que todas as coisas concorram bem para a sua profissão e também o seu sustento. Toma nas tuas mãos, Senhor, a Elisa Costa, abençoando a sua vida, os seus familiares, de maneira que ela possa ver ali a ministração do Senhor em favor à sua necessidade. Pedimos também pelo Rodrigo e a Oséias, Senhor, que estão enfermos, filho e esposo da tua serva, que precisam de uma vitória neste mal pelo qual têm sido afligidos. Também o pastor Fabiano Mendes, Senhor, que tem vivido problema na sua coluna, coloca

suas mãos, direciona todas as coisas para que ele possa ter a sua condição física restabelecida e realizar a obra que o Senhor lhe tem confiado. Toma nas tuas mãos a nossa irmã Emily. Senhor, o Senhor já tem dado muitas vitórias. Agora, continua ministrando a tua graça, de maneira que ela possa alcançar tudo que for necessário, porque ela ama a vida. E o Senhor tem sido o motivo desse amor, porque ela tem te servido. Manifesta a tua graça, abrindo todas as portas segundo a necessidade. Também abençoa a Mariana e o seu esposo na enfermidade. Queremos colocar ainda, Senhor, para louvor e glorificação do teu nome, aqueles teus servos que estão aniversariando hoje. O Pablo, o Oswaldino Fernandes, Senhor do Ceará, a Marta de Perdigão, a Bruna de Planaltina, que tem recebido, Senhor, a felicitação da sua irmã, o João Sebastião, Senhor, que sempre está conosco. Se deleita, Senhor, em poder ouvir, Senhor, a tua palavra e também ser participante, ouvinte, Senhor, dessas bênçãos que são as orações. Opera assim, nós oramos em nome de Jesus. Amém, Senhor. Amém, Jesus.

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1: Você sabia que é possível treinar o cérebro para funcionar melhor?
2: Sim,
1: mas existem limites. Nosso cérebro possui uma capacidade chamada de neuroplasticidade que permite que ele se modifique, reorganize em resposta às experiências, à aprendizagem e aos estímulos que recebe ao longo da vida. É graças a ela que conseguimos aprender a ler, dirigir e criar estratégias para lidar melhor com algumas dificuldades. Quando uma criança está aprendendo a ler, por exemplo, aquilo que inicialmente exige enorme esforço vai se tornando mais automático com a prática. O cérebro fortalece determinadas conexões e passa a realizar aquela tarefa de maneira mais eficiente. O mesmo acontece quando aprendemos um novo idioma ou treinamos uma habilidade repetidamente. Isso mostra algo muito interessante. O cérebro não é uma estrutura pronta e imutável. Ele está em constante interação com aquilo que vivemos. Mas existe uma diferença importante entre dizer o que o cérebro pode mudar e dizer que podemos transformar qualquer característica apenas com esforço ou força de vontade. Uma pessoa com TDAH, por exemplo, pode aprender estratégias para organizar melhor sua rotina, manejar distrações, planejar tarefas e controlar impulsos. Isso, porém, não significa que ela deixou de ter TDAH porque treinou o cérebro ou se esforçou o suficiente. Da mesma forma, uma criança com uma dificuldade específica de aprendizagem pode avançar muito quando recebe intervenção adequada.
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1: Irmãos, a paz do Senhor Jesus. Nós vamos ler um texto da Palavra do Senhor que se encontra no livro de Marcos, no capítulo 4, versículo 39 até o 41, que diz assim: E ele, despertando, repreendeu o vento e disse ao mar: Cala-te, aquieta-te. E o vento se aquietou, e houve grande bonança. E disse-lhes: Por que sois tão tímidos? Ainda não tendes fé? E sentiram um grande temor e diziam uns aos outros: Mas quem é este que até o vento e o mar lhe obedecem? Os discípulos, nesse texto, estavam no mar, num barco com Jesus, e eles são surpreendidos por uma grande tempestade. E no meio de um momento muito difícil, eles vão até Jesus. Eles dizem bem assim: Senhor, o Senhor não percebe que estamos perecendo? E Jesus chega e repreende aquela tempestade, dizendo ao mar: Cala-te, aquieta-te. E naquela mesma hora houve bonança. E nós estamos aqui para dizer que nesta vida nós passamos por momentos de tempestades, de montes e vales. Vivemos bonanças, mas vivemos momentos difíceis também. Mas nós temos um que está conosco. Nós temos o Senhor Deus, que está acima de todas as coisas. E quando dizemos sobre todas as coisas, Ele está sobre todas as situações da obra criadora. Porque por Ele, todas as coisas foram feitas. E Ele tem o controle sobre tudo. Mas para nós vivermos a experiência que esses discípulos viveram ali, nós precisamos lembrar que este Deus está conosco. Os discípulos ali, eles se esqueceram de quem era Jesus. Faltou fé. A palavra fala assim, né? Ainda não tendes fé? Faltou fé para crer que Jesus estava no barco. E quando cremos nisto, que Jesus está no barco da nossa vida, nós somos mais do que vencedores. Não quer dizer que as tempestades não virão, que as tribulações não virão, até mesmo porque a palavra diz... Jesus disse assim, ó, no mundo tereis aflições, mas o Senhor vence por nós. O Senhor vai adiante de nós. Jesus não estava preocupado com a tempestade, porque ele sabia que aquela tempestade ali passaria pelo poder de Deus. Mas aqueles que estavam inseguros, estavam sem fé, eles temeram. Eles tiveram medo. E Jesus se revela ali e aplaca. E acalma o mar, cessa o vento. E quando eles veem isso, eles percebem: o Senhor está conosco. Porque a palavra diz assim: sentiram um grande temor e diziam uns aos outros: quem é este que até os ventos e os mares lhe obedecem? As pessoas que ainda não viveram uma experiência com Jesus, muitas vezes, elas se perguntam: como isso pode acontecer? Quantas vezes na nossa vida vivemos momentos difíceis e quando menos esperamos, as situações se resolvem sem percebermos? É porque o Jesus está no barco conosco. Porque o Deus que vela pelas nossas vidas, Ele tem nos guardado. E aqui está, a palavra diz assim, ó, mas quem é esse? Eles não estavam discernindo quem estava no barco. Mas a partir daquela experiência ali, eles entenderam: o Senhor está conosco. Você pode estar no seu momento de tribulação.

0: Não. Você pode viver a sua batalha, mas saiba de uma coisa: o Deus que está acima de todas as coisas, o Senhor que está acima de todas as situações, aquele que abriu o mar vermelho, aquele que fez brotar a água da rocha, ele está conosco para nos fazer vencer. E por isso que a Bíblia diz que nós somos mais do que vencedores. Você é um vencedor, você é uma vencedora quando Jesus está na sua vida. Quando Jesus está em nós, nós somos vencedores e nós temos uma esperança. Cristo em vós, esperança da glória. Esta é a palavra do Senhor para as nossas vidas. A todos, a paz do Senhor Jesus.
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1: A Vigilância em Saúde de Fernando de Noronha investiga um surto de intoxicação após o consumo de peixe. O Hospital São Lucas atendeu 8 pessoas, entre moradores e turistas, com sintomas de ciguatera. Todos os pacientes receberam atendimento e tiveram alta. Segundo a Vigilância em Saúde de Fernando de Noronha, os pacientes apresentaram vômitos, dores musculares, redução dos batimentos cardíacos e queda da pressão arterial. A administração de Fernando de Noronha informou que recebeu a notificação de 9 casos suspeitos de doenças transmitidas por água ou alimentos. Desses, 8 são suspeitos de ciguatera, uma intoxicação causada pelo consumo de peixes contaminados por toxinas produzidas por microalgas marinhas. 7 casos estão relacionados a um surto em um restaurante, 6 turistas e um morador da ilha de Fernando de Noronha. Outro caso é de um morador e está relacionado a outro estabelecimento. Os pacientes relataram ter consumido peixe e foram atendidos no Hospital São Lucas. Eles apresentavam sintomas gastrointestinais, além de dormência ou formigamento na pele, queda da pressão arterial, dores musculares e redução dos batimentos cardíacos. Todos apresentaram melhora e receberam alta hospitalar. O estado de saúde dos pacientes é considerado estável. A Secretaria Estadual de Saúde de Pernambuco informou que cerca de 190 casos suspeitos de ciguatera foram registrados na ilha entre 2022 e 2025. Os casos envolvem moradores e também turistas.
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3: Nós estamos no Manaim de Domingos Martins e nós vamos conversar agora com o advogado Dr. Guilherme Littig. O tema é: quando procurar um advogado?
4: A paz do Senhor. O primeiro passo importante que nós devemos abordar é que o advogado, ele tem a sua profissão descrita na Constituição do nosso país. E a Constituição de 1988, seu artigo 133, ela diz no caput assim: o advogado é indispensável à administração da justiça. Então o advogado, ele é importante para que o cidadão, ele tenha o seu direito resguardado e adquirido também. Então, na dúvida, o ouvinte de um direito civil, onde envolve questões de aluguéis de imóveis, questões relacionadas a inventário, questões relacionadas a direito do consumidor, onde existem alguns problemas na relação, ele pode procurar um advogado para tirar as dúvidas.
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1: Uma banca diferente montada no centro de Montanha, uma cidade no norte do Espírito Santo, tem chamado a atenção de quem passa pela praça da cidade. O motivo? Não há vendedor, não há caixa ou qualquer pessoa fiscalizando as vendas. Conhecida como a banquinha da confiança, o negócio funciona sobre uma regra simples: pegar, pagar e confiar. O funcionamento é totalmente focado no autoatendimento. O próprio cliente chega, escolhe o produto que deseja levar, como pães, bolos, biscoitos, faz o pagamento, embala a mercadoria na sacola e o acerto financeiro pode ser feito de duas formas: realizando um Pix através de um QR Code impresso na banca ou depositando dinheiro em espécie diretamente em uma caixinha que fica na loja. A ideia do empreendimento partiu de Telmo Miranda, um motorista profissional que passou mais de 30 anos viajando pelas rodovias do Brasil. Durante as suas viagens, ele costumava observar bancas semelhantes que funcionavam de maneira autônoma nas margens das estradas. Após mudar de emprego, ele decidiu testar o modelo em sua cidade, em Montanha, como uma forma de complementar a renda. A inauguração do espaço ocorreu no mês de agosto e rapidamente repercutiu na internet, gerando uma enxurrada de comentários positivos nas redes sociais. Apesar do receio de que o modelo sem atendente pudesse gerar perdas financeiras, Telmo revelou que até agora não teve qualquer prejuízo.
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1: A cidade de Vitória, capital do Espírito Santo, assumiu pela primeira vez o topo do ranking de competitividade dos municípios do Centro de Liderança Pública. A seleção avaliou 423 municípios com mais de 80 mil habitantes e mostrou quais cidades estão mais preparadas para oferecer boas condições de vida, serviços públicos eficientes e um ambiente favorável para moradores e empresas. Neste ano, Vitória desbancou a sequência de 3 anos de Florianópolis, Santa Catarina, no primeiro lugar. A cidade capixaba também alcançou o topo da seleção entre

0: das capitais. No ano passado, a cidade ultrapassou São Paulo e se tornou a segunda cidade mais competitiva do Brasil. Já no ano anterior, Vitória ocupava a terceira posição do ranking. Outras cidades capixabas que se destacaram no ano passado tiveram resultados diferentes nesse ano. Serra e Vila Velha, na Grande Vitória, haviam ocupado a quarta e quinta posições, respectivamente, na dimensão instituições. Neste ano, Vila Velha subiu para a quarta posição, enquanto Serra caiu para a 26ª posição. No levantamento deste ano, Vitória somou as notas 81,01 em instituições, 65,72 em sociedade e 54,13 em economia, alcançando o primeiro lugar geral no Brasil. Em 2026, a cidade se destacou especialmente em funcionamento da máquina pública, em que subiu 4 posições e alcançou o topo nacional. Capital humano, em terceiro lugar do Brasil, e acesso à saúde, na 5ª posição do país.
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2: Nosso tema hoje é o dinheiro entra e o dinheiro some. Uma das frases mais repetidas no Brasil é: eu não sei onde foi parar meu dinheiro. Essa frase revela algo sério: a falta de controle emocional e financeiro. Hoje, com pagamentos digitais, cartão por aproximação e compras parceladas, gastar ficou fácil demais. Sentir o peso do gasto ficou difícil. Quando você não registra, não percebe. Quando não percebe, repete. Quando repete, aí se torna um problema. Provérbios 27:23 diz: procura conhecer bem o estado das tuas ovelhas. Isso fala de cuidado e atenção. Dica prática: separe seus gastos em três grupos simples: essenciais, importantes e supérfluos. Você vai se surpreender com o quanto está indo para o supérfluo. Orçamento começa com clareza, não com sofrimento. E lembre-se sempre: quem planeja tem futuro, quem não planeja tem destino.

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Manaia, anunciando o Evangelho Eterno, 9 horas 40 minutos, 9h40, horário de Brasília, desta quinta-feira, hoje, dia 15 de outubro de 2026. Muito obrigado pelo seu carinho, pela sua audiência. Muito obrigado por você estar ouvindo a Rádio Manaim. Que Deus te abençoe, que você tenha uma

Excelente quinta-feira, na paz do Senhor Jesus. Queridos, deixa eu mandar um abraço aqui para os nossos irmãos ouvintes que acompanham a nossa programação. Mandar um abraço especial para a nossa irmã Marlisa. Ei, irmã Marlisa, tudo bem? Ela é da cidade de São José, lá em Santa Catarina, lá do bairro Campinas. Está lá ouvindo a gente, né? Muito obrigado, tá? Deus te abençoe. Olha, que você tenha muita saúde na paz do Senhor Jesus, tá bom, Marlisa? Grande abraço da irmã Ida, né, do pastor Edson e, claro, nós aqui da Rádio Manaim. Tá bom, minha querida? Deus te abençoe. Ah, falar em abençoar, deixa eu mandar um abraço aqui para todos os professores. Hoje é o dia do professor, não é verdade? E o dia do professor é comemorado no Brasil hoje, 15 de outubro, e a data celebra a importância dos profissionais da educação que auxiliam na formação de diversas pessoas, não é mesmo? O dia do professor tem essa importância, sabe por quê? Porque celebra a importância daqueles que transformam vidas por meio do conhecimento, da paciência e da dedicação. Portanto, parabéns a você, professor, para você, professora. Hoje é o seu dia e o professor tem uma profissão muito relevante nas nossas vidas, não é verdade? Que Deus abençoe a cada um de vocês, parabéns pelo seu dia e parabéns à irmã Leidimar e também ao seu Reginaldo Maia, são os pais da nossa colega de trabalho, nossa irmã, a Raquel. A irmã Leidimar é professora, né, de educação especial, e o Reginaldo também é professor, eles são ali de Jardim América 2, então um grande abraço à irmã Leidimar, ao irmão Reginaldo, Deus abençoe, viu? Parabéns pelo dia de vocês. E lá que é um pastor em Jardim América 2, é o pastor Sandro, que também é professor, professor universitário, né, professor de direito. Então, parabéns aos nossos irmãos que são professores, em especial a irmã Leidimar, o Reginaldo e o pastor Sandro. Mas sintam-se todos abraçados, tá bom? Pelo dia do professor. Um grande abraço, que Deus abençoe a cada um de vocês. 9 horas 43 minutos na Rádio Manaim.

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1: Longe das vinícolas italianas e dos vinhedos gaúchos, uma propriedade no norte do Espírito Santo surpreende com parreirais cheios de cachos de uva, crescendo em meio às lavouras de café e desafiando o clima quente típico da região. Entre os cafezais de Conilon e as altas temperaturas acima dos 30 graus, um produtor acreditou nesse cultivo pouco comum em sua propriedade, que fica no interior de Jaguaré, norte do estado do Espírito Santo. A diversificação vai além do cultivo, as frutas se transformam em sucos e até biscoitos. Essa experiência começou em 2018 e hoje já são mais de 400 árvores distribuídas em uma área de quase meio hectare. O desafio surgiu depois que o dono da fazenda conheceu uma propriedade que já trabalhava com a cultura da uva por meio de uma iniciativa de incentivo à produção rural. Ele gostou, achou bonito e decidiu plantar. E tem dado certo. No início, a falta de informações sobre o cultivo e a incerteza sobre o retorno financeiro que a produção daria foram os principais obstáculos. Em vez de depender de apenas de uma única colheita, o produtor trabalha com duas podas anuais, geralmente nos meses de fevereiro e agosto. A quantidade de uva produzida varia conforme as condições climáticas de cada ano, mas o retorno é significativo. A cada safra, o produtor consegue colher de 2 mil a 5 mil quilos de uvas por planta.
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Você ouvirá agora a experiência do louvor Eu Quero Cantar. Em toda a palavra, lemos relatos de experiências vividas pelos servos de Deus que caminham com Cristo. No Novo Testamento, a operação de curas, libertações e salvação no ministério de Jesus são maravilhosas e profundas. Mas o que sempre lemos nesses relatos é que, após a operação, um louvor era dado em forma de testemunho. Este hino foi dado a um irmão que tem muitos hinos e corinhos escritos. O autor em questão é Coronel do Exército Brasileiro. Nasceu no ano de 1931 e muitos de seus hinos foram dados enquanto trabalhava na Diretoria do Serviço Militar de Brasília, Distrito Federal. Seus hinos também constam em um cancioneiro evangélico conhecido em todo o Brasil. Com simplicidade e alegria, ele expressa neste hino que o Senhor Jesus salva, cura e nos dá paz.

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1: O Espírito Santo tem pelo menos 10 concursos e processos seletivos abertos para contratação imediata e formação de cadastro de reserva. São oportunidades para diversos cargos e níveis de escolaridade, com salário que chega a 4.400 mensais. Uma das seleções é a do Conselho Regional de Farmácia do Espírito Santo, que oferece 30 vagas para o cargo de advogado, sendo uma para preenchimento imediato e 29 para formação de cadastro de reserva. O salário é de R$3.000, além de outros benefícios. As inscrições podem ser feitas até o dia 5 de outubro. A Irmandade da Santa Casa de Misericórdia de Vitória anunciou um processo seletivo para a contratação de rádio operador com exigência de nível médio completo. O salário é de R$2.200, mais auxílio alimentação de R$30 por plantão. A carga horária é de 30 horas semanais em escala de plantão 12 por 60, ou seja, 12 horas de trabalho ou 60 de descanso, em turno diurno ou noturno. Na Prefeitura de Marataízes, no sul do estado do Espírito Santo, as inscrições abertas são para o processo seletivo público que visa preencher 37 vagas de agente comunitário de saúde. Cargo voltado a profissionais do ensino médio. O salário é de R$3.200. A Universidade do Estado de Santa Catarina abriu 941 vagas para cursos de graduação em 10 cidades do estado no vestibular de verão 2027. As inscrições vão até o dia 8 de outubro. Já a prova presencial será aplicada em 29 de novembro.
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Muito bom dia, meu amigo. Bom dia, minha amiga. Que bênção. Que bênção é ter você aí ligado com a gente no Brasil, no exterior. Tá ligado, conectado. Deus abençoe você, meu amigo. Deus abençoe você, minha amiga. Tamo juntos aqui, ó, até meio-dia e 20, hein? A partir de agora aqui o seu irmão Jorge Pessoa. Tamo juntos até meio-dia e 20. E até às 11h55 tem o seu programa, né? Viva o Rei! A ele toda honra, a ele toda glória, a ele todo louvor. Hoje aqui.

0: Quinta-feira, hein? Quinta-feira, dia 15 de outubro. Deus abençoe você aí na sua casa, na sua família. Família abençoada por Deus. Um abraço a você que está em casa aí, a você que está trabalhando, estudando, naquele curso, aonde você estiver, em trânsito, independente aí, independente do que você estiver fazendo, tá em trânsito aí, boa viagem para você, Deus te guarde. A você que tá no ônibus, aguardando aí o seu metrô, seu ônibus, pessoal do aeroporto também, aguardando o seu voo, tá conectado aqui com a Rádio Maraim, tá na capital, cidade grande, cidade pequena, tá no interior, aonde você estiver, sinta-se abraçado aqui por todos nós. 10 horas mais 8 minutos, 10 e 8. A partir de agora estamos entrando no ar. E ó, já vamos falar das datas comemorativas, é. Falando em datas comemorativas, hoje é o dia do professor. Faremos aqui algumas homenagens, hein? É. Um abraço aí para os professores. Deus abençoe os professores. Hoje é o dia do professor. Aqui no Brasil, o nosso abraço todo especial. 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

10h16 aqui no horário de Brasília, ó. E hoje vamos para as datas comemorativas. Hoje é o Dia Internacional da Mulher Rural. É, Mulher Rural, hoje é o Dia Internacional. Hoje é o dia também do Educador Ambiental. Hoje é o dia do consumo consciente. Você consome muito? Você é muito consumista? Pois é, né? Tem que ter muito cuidado, pedir sabedoria, administrar bem. Ah, e hoje é o dia, como já mencionamos aqui na abertura do programa Viva o Rei, hoje é o dia nacional do professor. Alô, prof! Um abraço para você que é professor, trabalha na área da educação. Ó, a primeira homenagem organizada ao Dia do Professor no Brasil aconteceu no dia 15 de outubro de 1947, em São Paulo. Em São Paulo. Liderado ali por vários professores, então, dia 15 de outubro de 1947.

0: também em Santa Catarina, em 1963. Também tivemos uma outra celebração. Aí, inclusive, foi o decreto federal. E nós estamos aqui homenageando o Dia do Professor. Para você que é professor, trabalha na área da educação, receba aqui as nossas homenagens. Um grande abraço a você, meu amigo, minha amiga. Olha, se você quiser fazer homenagem ao seu professor, à sua professora, aquele seu professor, seu amigão, sua professora, se quiser fazer uma homenagem, pode mandar um abraço aqui pela Rádio Maranhão, pode. Pode deixar registrar. Aquele professor que te deu aula, né? Aquela professora, se quiser fazer uma homenagem, fica à vontade aí. Você pode mandar o seu bom dia, pode mandar o seu abraço. O nosso WhatsApp, anote aí, DDD 27 981 71 0048, 981 71 0048. Você manda o seu bom dia, manda o seu abraço. Se quiser fazer aquela homenagem a um professor aí, fica à vontade e manda ver, manda o seu recado aí. Faz aquela homenagem, deixando aquele abraço aqui, ó, aqui no programa Viva o Rei.
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0: 10 e 18.

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1: Pacientes em tratamento contra câncer de pulmão pelo Sistema Único de Saúde, o SUS, terão acesso a partir de outubro a 3 novos medicamentos: brigatinib, gefitinib e durvalumab. Segundo o Ministério da Saúde, os remédios serão incluídos na rede pública por meio de uma política federal de assistência farmacêutica oncológica. O Ministério estima que muitos pacientes sejam atendidos com os três medicamentos. Consideradas terapias de alta tecnologia, as medicações podem custar até R$ 643 mil por ano na rede privada. O brigatinib e o gefitinib são terapias alvo orais, ou seja, atuam diretamente em alterações específicas das células cancerígenas. Segundo o Ministério da Saúde, os medicamentos podem ser administrados na casa do paciente e apresentam menor incidência de eventos adversos em comparação aos esquemas convencionais de quimioterapia. Já o durvalumab estimula o sistema imunológico a combater os tumores cancerígenos. Medicamento é indicado para pacientes com câncer de pulmão em estágio 3, que não podem ser tratados com cirurgia. Os três remédios serão financiados integralmente pelo governo federal a partir da implementação da assistência farmacêutica oncológica, criada para ampliar a oferta de tratamentos pelo SUS. A estimativa é de que mais de 100 mil pessoas sejam contempladas pela assistência farmacêutica oncológica, com orçamento anual de R$ 2,1 bilhões.
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Olha aqui nesta manhã de quinta-feira, você que está no Brasil, está no exterior, os quatro cantos aqui da terra. Olha, quem tá, já tem gente aqui participando através aqui do WhatsApp da Rádio Manaí. Quero mandar um bom dia aqui, ó, bom dia para Rosana. Tudo bem, Rosana? Rosana tá mandando um abraço aqui pelo WhatsApp, tá em Curitiba. Ela fala assim: irmão Jorge, olha, manda um abraço para minha filha. Minha filha é professora. Filha é professora. Um abraço para você, Fernanda, trabalha aí na área da educação, é professora. Meu nome é Jaiane. Jaiane de... Ela é da onde? São João, Nepomuceno, Minas Gerais. Irmão Jorge, hoje a minha filha Luciana está completando mais um ano de vida. Aliás, a minha irmã Luciana. Minha irmã Luciana está completando mais um ano de vida. Ela mora em Irupi. Irupi fica no interior do estado do Espírito Santo. Então, a Jaiane, que está em São João Nepomuceno, em Minas Gerais, está homenageando aí a sua irmã Luciana, que mora aqui na cidade de Irupi, no estado do Espírito Santo. Parabéns! Ela está completando mais um ano de vida. Que Deus te abençoe. Receba o nosso abraço aí também. A Cíntia, quero desejar um feliz dia do professor e para minhas colegas aqui da creche, né? Estamos aqui trabalhando na creche, a creche municipal.

0: Municipal, a creche municipal Vovó Ana Erundina. Vovó Ana Erundina, que fica em Eunápolis, na Bahia. Aliás, eu conheço Eunápolis. Um abraço a todo o povo, já passei por aí várias vezes por Eunápolis. Um abraço a todo o povo aí de Eunápolis. Estão sempre ligados aí, conectado aqui com a gente também. O pessoal está conectado, participando aí da nossa programação. Olha, deixa eu mandar um abraço aqui para minha amiga Carmelita. Alô, Carmelita! Trabalha aí com Libras, está sempre aí nos ajudando. Trabalha com a gente aqui na Rádio Maraim, fazendo trabalho na TV Maraim. Está trabalhando também, está agora no local de trabalho aí. Um abraço para você. Está aí na Superintendência Regional de Educação de Vila Velha. Superintendência Regional de Educação de Vila Velha, ali no Núcleo Estadual de Apoio Pedagógico à Inclusão Escolar. Um abraço para você, minha amiga Carmelita, tá aqui em Vila Velha, ligadíssima na Rádio Manaim. Deus te abençoe. Um abraço aqui da Rádio Manaim para você. Pessoal mandando sempre aquele abraço, né? Sempre aquele abração. Pode mandar o seu abração bem grandão aqui pela Rádio Manaim. E lógico, mandando aqui pelo WhatsApp da Rádio Manaim. Manda porque chega diretamente aqui, ó, pra nossa equipe, pra nossa produção. E a gente fica feliz. Eu quero falar com você, quero conversar com você. Conta pra gente aí como é que tá a sua manhã de quinta-feira. Aproveita aí pra fazer aquela homenagem, né? O dia do professor. Hoje, dia 15 de outubro. DDD 27981710048. Continua.
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0: 10h29. Vamos continuar adorando o nosso Deus.

0: 10h38 aqui na Rádio Manaim. Quero lembrar você que hoje é quinta-feira. Hoje é dia de culto de oração, culto de busca, um culto que você vai clamar a Deus, colocando as suas aflições, os seus temores, seus medos, as angústias diante do altar do Senhor. Hoje tem culto e será um culto voltado aí para oração. Participe desse culto aí e procure uma igreja cristã Maranata perto de você, em sua região. Participe mesmo. Deus seja uma bênção para a sua vida. O culto começa, horário oficial na Igreja Cristã Maranata, às 7h30 da noite, às 19h30, horário de Brasília. Só fique atento em estados que têm a questão do fuso horário. Amém? Então só fique atento aí sobre isso. Mas você é o nosso convidado. Se você quiser saber mais informações, informações pelo nosso link, igrejacristamaranata.org.br/cultos. Anotou? Eu repito para você. igrejacristamaranata.org.br/cultos. Quando você entrar nesse link, você vai clicar em buscar. Você vai digitar. Vai digitar primeiro ali o endereço. Se você mora aí numa cidade grande ou pequena, independente disso, você vai digitar ali o endereço da sua rua ou da avenida, e vai ver se tem uma igreja cristã Maranata perto de você. Digite ali o nome da igreja, para saber se tem uma igreja pertinho aí da sua região, aí da sua cidade. Amém? 10h40, continua aqui o nosso programa.
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0: E ó, daqui a pouquinho tem a sequência, hein, gente? Sequência Perfeito Louvor. Hinos para as crianças, intermediários e adolescentes. E nós vamos falar já já também da evangelização das crianças.

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1: A conta de água vai ficar mais cara para moradores de 52 cidades do estado do Espírito Santo a partir deste mês de setembro. O reajuste de 6,99% vale para todos os municípios que têm os sistemas de água e esgoto ligados.

0: à Companhia Espírito Santense de Saneamento, a CESAN. O percentual foi aprovado pela Agência de Regulação de Serviços Públicos do Espírito Santo por meio da resolução número 107, de 30 de julho deste ano. A resolução traz o resultado da segunda revisão tarifária periódica da CESAN. Esse valor é referente apenas ao primeiro ano do ciclo. Segundo a resolução, a tarifa passa de 5,84 por metro cúbico para 6,25 por metro cúbico e há uma trajetória de diferimento prevista para os dois anos subsequentes, ou seja, novos aumentos devem ocorrer em 2027 e 2028. A nova resolução também muda as regras da chamada taxa de disponibilidade. Ela é cobrada de imóveis que não estão ligados à rede da CESAN, mas que ficam em ruas onde a rede de esgoto já está disponível para a ligação. Pelo novo texto, mesmo que o imóvel tenha fossa, a cobrança passa a valer quando a ligação for considerada factível, com viabilidade técnica e econômica. A resolução estabelece ainda que o pagamento da taxa não elimina a obrigação legal de conectar o imóvel à rede pública. Nos casos em que for comprovada inviabilidade técnica ou econômica da ligação, a cobrança não será devida.
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4: Olá, ouvintes da Rádio Manaim. Eu sou Andréia Talba e vamos conversar com a psicóloga, psicoterapeuta Flávia Spangero. O tema de hoje é: qual é a diferença entre psiquiatra, psicólogo e psicanalista?
5: Oi, Andréia. A paz do Senhor para você, para os ouvintes da Rádio Manaim. Então vamos lá. O psiquiatra, ele é um médico. Ele fez a faculdade de medicina e a sua especialidade é tratar pacientes com doenças mentais. Então ele ouve seus pacientes, se necessário, ele receita medicamentos e esses medicamentos eles são muito importantes para o manejo do tratamento. Então, se for necessário, é importante que o paciente tome os medicamentos corretamente. O psicólogo, ele não é médico, ele fez a faculdade de psicologia. Dentro da área da psicologia, tem várias áreas que ele pode atuar. Por exemplo, na área de recursos humanos, psicologia do esporte, jurídica, e tem a psicologia clínica, que é a área onde é feita a psicoterapia, né? Ou a terapia, como todos nós chamamos. Dentro do curso de psicologia, nós temos várias bases teóricas, né? Nós chamamos de abordagens. Então, vou citar algumas só para exemplificar: a terapia cognitiva comportamental, sistêmica, gestalt, e uma das abordagens é a psicanálise. Então, a psicanálise é uma abordagem dentro da psicologia. Mas tem uma outra diferença: o psicanalista, ele pode também optar por não fazer a faculdade de psicologia e fazer um curso avulso de psicanálise. Ele também vai ser um psicanalista. Então é isso, espero ter esclarecido a diferença entre esses três profissionais. De qualquer forma, os três cuidam da nossa saúde mental de formas diferentes. Então, se você precisar, procure algum desses profissionais, se tiver qualquer questão em relação à sua saúde mental, alguma dificuldade nesse sentido. Amém? A paz do Senhor Jesus.
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Feito louvor, você sabe o que é salvação? Dons do Espírito Santo, nas batalhas sou um vencedor, armadura de Deus. Essa foi a sequência Perfeito Louvor. E falando em crianças, esse mês é evangelização, hein, das crianças. Olha que festa, que bênção. No meio da festa e da dedicação, nós teremos aí, está acontecendo, né? Estão acontecendo aí as evangelizações. Participe com a gente. Procure uma igreja cristã Maranata aí na sua cidade, em sua região. E participe aí, ó, da evangelização das crianças. Se você quiser saber mais informações, se tiver...

0: Você pode digitar, pode mandar aquele bom dia, se você quiser fazer uma homenagem para aquele professor, porque hoje é o dia do professor, né? Você pode fazer aquela homenagem também. Aliás, nas escolas, né, não tem aula hoje, hein? Pelo fato, né, de hoje ser o dia do professor, hoje não tem aula. E a criançada hoje, criançada em casa hoje, que hoje não tem aula, né? Por isso, muitas escolas em todo o Brasil não estão tendo aula hoje, dia 15 aí de outubro. Então, o ponto é facultativo, tá? A maioria das redes de ensino públicas aí, estaduais e municipais, particulares, as aulas foram suspensas aí, homenagem aos educadores, aos nossos professores. Pois é. Então, se você quiser mandar uma mensagem, manda aí pelo WhatsApp da Rádio Maranhão, digitando, ou você pode mandar um áudio. O áudio tem que ter 40 segundos, tá? No máximo 40 segundos, por favor. E ó, no áudio, no início, logo no início do áudio, fale o seu nome. Se identifique, por favor. Fale o seu nome, o nome aí da sua cidade, e depois você manda aquele alô. Aí faz a homenagem para quem você quiser, manda aquele abração. Ah, eu quero mandar um abraço pro pessoal do meu trabalho. Manda. Quero mandar um abraço pro pessoal aqui da minha escola. Quero mandar um abraço pro meu professor, pros meus familiares, pros amigos, pros irmãos da igreja. Fica a seu critério aí. Fica a seu critério. Fica à vontade, hein? DDD 27 981 71 0048. E quando for gravar, ó, mais uma dica aqui do irmão Jorge, hein? E quando for gravar, abaixa o som aí do computador, do celular, o som, para não ter ruído, senão vai ficar ruim, a qualidade não vai ficar boa, aí a gente não tem como transmitir, não tem como. Fique longe do barulho quando você for gravar. Combinadíssimo? Combinadíssimo.
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0: Então vou fazer o seguinte, vou tocar esse hino. Irmão Jorge, que hora você vai colocar aqui os ouvintes no ar? Vou tocar esse hino, que já tá aí de fundo. Vou pro intervalo, 2 minutos, e eu volto com as participações. Fechado? Fechado?

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1: Piscar os olhos repetidamente, fazer movimentos involuntários com a cabeça ou emitir sons como pigarros e tosses são alguns dos sintomas da síndrome de Tourette. A condição neurológica é caracterizada principalmente por tiques motores e vocais que acontecem de forma súbita, rápida e repetitiva. Em alguns casos, os sintomas podem se intensificar em situações de estresse, ansiedade ou cansaço. Agora, um projeto de lei pode mudar a forma como os direitos dessas pessoas são reconhecidos no Brasil. O projeto de lei 1376/25, que cria a Política Nacional de Proteção dos Direitos da Pessoa com Síndrome de Tourette, prevê que pessoas com a condição possam ser equiparadas a pessoas com deficiência. Mas o diagnóstico por si só não será suficiente para garantir automaticamente esses direitos. O projeto aguarda a sanção presidencial. Na prática, será necessário comprovar de que maneira a síndrome afeta a vida da pessoa e quais barreiras ela enfrenta no dia a dia. A avaliação pode considerar aspectos como comunicação, interação social, estudos, trabalho e necessidade de adaptações. Os especialistas orientam que o primeiro passo para quem pretende buscar algum direito é reunir documentos que comprovem não apenas o diagnóstico, mas também os impactos provocados pela condição. Laudos, relatórios, exames, registros de tratamentos e acompanhamentos podem ajudar nesse processo.
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1: Passando aqui pelo nosso WhatsApp da Rádio Maranhão para mandar aquele bom dia, né? Mandar aquele bom dia. Você pode digitar, pode mandar sua mensagem aí também em áudio aqui pra gente, né? Vamos lá. Isso, as mensagens já estão chegando, né? Estão chegando aqui. São muitas, são muitas.
2: Pai do Senhor. Bom dia, Pai do Senhor Jesus.
1: Pai do Senhor.
2: Está falando a Ivânia de Maceió, Alagoas.
1: Ei, Ivânia.
2: É, da Igreja do Farol, que

0: Anaíra do Farol,
1: Amém.
0: eu quero mandar um parabéns pelo aniversário do
1: De
0: Pastor
1: quem?
0: Mota, daqui da Igreja do Farol. Também pedindo ao irmão que ore pela saúde dele, para ele ficar
1: Amém.
0: bom, para poder realizar a obra do Senhor. E o Senhor abençoe todo aí, irmão Jorge, você e todos aí da
1: Obrigado.
0: rádio, dar muita bênção de vitória.
1: Para a senhora
0: Pai do
1: também.
0: Senhor
1: Pai do
0: Jesus.
1: Senhor, um abraço para a senhora, irmã Vânia, Oliveira. Um abraço aqui ao pastor Mota em Maceió. E ó, estamos orando. Feliz aniversário ao pastor Mota. E vamos orar pela saúde dele também, que é muito, né? Muito importante aí. Vamos clamar, vamos orar ao Senhor. Um abraço ao nosso povo aí de Maceió.
0: Pai do Senhor Jesus,
1: Quem é?
0: bom dia para todos
1: Bom dia.
0: vocês, irmãos e irmãs queridas. Meu nome é Valdice, eu moro em Maceió, estou completando o ano e desejo
1: Olha.
0: tudo de bom para mim. Um abraço para mim.
1: Um
0: Deus
1: abraço.
0: abençoe vocês todos, viu?
1: Vi, tô vendo e tô ouvindo aqui também. Parabéns, irmã Valdice. Mais uma irmã aí de Maceió. Parabéns, feliz aniversário. Tá completando. Achei tão bonitinho, né? É um bom dia para mim, feliz aniversário para mim, é tudo para irmã, tudo para irmã. E a irmã merece. A irmã merece, né? É mais um ano de vida glorificando aí ao nome do Senhor. Parabéns.
2: A
1: Amém.
2: paz do Senhor, irmão Jorge Pessoa.
1: Pai do Senhor,
2: Meu nome é
1: quem é?
2: Daniel, sou da cidade de Ibirité. Eu gostaria de desejar um feliz dia dos
1: Amém.
2: professores para todos os professores,
1: Isso.
2: principalmente os nossos professores das nossas igrejas, das nossas crianças, intermediários, adolescentes. E em
1: Maravilha.
2: especial, eu desejo também um feliz dia dos professores para minha esposa, Silvana, que Deus
1: Silvana.
2: abençoe grandemente.
1: Um abraço, Silvana. Um abraço a todos aí de Ibirité, Minas Gerais. Obrigado, Daniel, por sua participação. Deus abençoe sua vida aí. Muitos ouvintes aqui já mandando aquele abração. E você também mandando aquele abraço, né? Que Deus abençoe sua vida. Conectado aqui com a gente também. Um abraço todo especial. Ó, quem tá aqui no WhatsApp da Rádio Maranhão é a Raquel de Papucaia. Papucaia, Cachoeiros de Macacu. Quero mandar um feliz dia para as professoras, tá? As professoras da creche. O nome da creche Caminho dos Sonhos. A creche Caminho dos Sonhos fica onde? Em Santa Mônica, Vila Velha, né? Para minha neta Esté, que é muito bem cuidada ali pela diretora, por toda a equipe, pelas professoras. É isso mesmo, meninas aí, ó. Muito obrigada. Ah, que bonito. Olha, quero parabenizar a minha mãe, Milene, que trabalha como assistente, né, na MEI, na escola, em Alterosas, sala no CIMEI. Somos da Igreja Maranata de Morada de Laranjeiras, na Serra. E ela ama, né? Ela ama o que faz. E cuida das crianças da igreja também, com muita dedicação. Olha só. Irmão Jorge, aqui é a Elza de Linhares, norte do estado do Espírito Santo. O tempo aqui em Linhares está muito, muito quente, hein? Um abraço a todos aí da rádio. E olha, na minha igreja, nós teremos o seminário das crianças sábado agora, hein? Sábado agora às 5h30 da tarde. É? Sábado agora às 5h30. Amém. E no domingo nós teremos aqui um batismo. Olha que bênção aí na região, batismo. Irmão Jorge, bom dia. Margarete Castro, da Igreja Maranata, da onde? São Domingos do Prata, em Minas Gerais. O pessoal também sintoniza a Rádio Maranhão FM em 100,3 aí na região. Quero mandar os parabéns para todos os professores e professoras, em especial também para nós, professoras da Igreja Cristã Maranata. Aqui, ó, estamos aqui, ó. Estamos aqui. Ela dizendo o seguinte: estamos aqui desfrutando de uma semana de folga. Aqui tem uma semana de folga aí para as crianças. Amém. Um abraço, Margarete. Um abraço para o pessoal aí de São Domingos do Prata, Minas Gerais. O pessoal tá ligado, conectado aqui com a gente. Que Deus abençoe. Você que está conectado com a gente no Brasil e também no exterior. Tá ligado, mandando seu abraço aqui pelo WhatsApp da Rádio Maranhão, DDD 27 981 71 0048.
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1: 11:07.

Rádio Manaí, agora 11:15 no horário de Brasília. 11:15. E lembrando que logo mais tem o culto ao meio-dia. Estaremos juntos aqui louvando, orando e também alimentando a nossa alma.

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1: A agência reguladora dos Estados Unidos aprovou uma pílula para o câncer de pâncreas metastático. A pílula é indicada para adultos diagnosticados com adenocarcinoma, após pelo menos um tratamento sistêmico ou quando o paciente não pode usar combinações desses remédios. Segundo a agência reguladora americana, a decisão foi tomada há cerca de 6 meses e meio antes da data prevista para a conclusão da análise regulatória. A agência afirmou que a autorização cria uma nova opção para pacientes com uma doença de tratamento historicamente limitado. A aprovação de hoje oferece uma nova opção fundamental para pacientes diante de um câncer extraordinariamente difícil e historicamente complicado de tratar. O estudo foi apresentado em um congresso de oncologia. Os resultados do medicamento foram apresentados em junho durante uma sessão plenária da American Society of Clinical Oncology. O tratamento praticamente dobrou a sobrevida mediana em comparação com a quimioterapia. A sobrevida mediana indica o tempo em que metade dos pacientes apresentou progressão da doença sem representar uma média aritmética. De acordo com os oncologistas, a terapia-alvo atua sobre mutações do gene RAS, presentes em cerca de 90% dos casos de câncer de pâncreas, tanto em tumores iniciais quanto em doença avançada. Esta é a primeira terapia-alvo a demonstrar ganho de sobrevida global no cenário de câncer de pâncreas metastático, que não tem possibilidade de cura.
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1: Irmãos, a paz do Senhor Jesus. Nós vamos ler um texto da Palavra do Senhor que se encontra no livro de Marcos, no capítulo 4, versículo 39 até o 41, que diz assim: E ele, despertando, repreendeu o vento e disse ao mar: Cala-te, aquieta-te. E o vento se aquietou, e houve grande bonança. E disse-lhes: Por que sois tão tímidos? Ainda não tendes fé? E sentiram um grande temor, e diziam uns aos outros: Mas quem é este que até o vento e o mar lhe obedecem? Os discípulos, nesse texto, estavam no mar, num barco com Jesus, e eles são surpreendidos por uma grande tempestade. E no meio de um momento muito difícil, eles vão até Jesus. Eles dizem bem assim: Senhor, o Senhor não percebe que estamos perecendo? E Jesus

0: chega e repreende aquela tempestade, dizendo ao mar: cala-te, aquieta-te. E naquela mesma hora houve bonança. E nós estamos aqui para dizer que nesta vida nós passamos por momentos de tempestades, de montes e vales. Vivemos bonanças, mas vivemos momentos difíceis também. Mas nós temos um que está conosco. Nós temos o Senhor Deus, que está acima de todas as coisas. E quando dizemos sobre todas as coisas, Ele está sobre todas as situações da obra criadora. Porque por Ele todas as coisas foram feitas. E Ele tem o controle sobre tudo. Mas para nós vivermos a experiência que esses discípulos viveram ali, nós precisamos lembrar que este Deus está conosco. Os discípulos ali, eles se esqueceram de quem era Jesus. Faltou fé. A palavra fala assim, né? Ainda não tendes fé? Faltou fé para crer que Jesus estava no barco. E quando cremos nisto, que Jesus está no barco da nossa vida, nós somos mais do que vencedores. Não quer dizer que as tempestades não virão, que as tribulações não virão, até mesmo porque a palavra diz, Jesus disse assim, ó, no mundo tereis aflições, mas o Senhor vence por nós, o Senhor vai adiante de nós. Jesus não estava preocupado com a tempestade, porque ele sabia que aquela tempestade ali passaria pelo poder de Deus. Mas aqueles que estavam inseguros, estavam sem fé, eles temeram. Eles tiveram medo. E Jesus se revela ali e aplaca e acalma o mar. Cessa o vento. E quando eles veem isso, eles percebem: o Senhor está conosco. Porque a palavra diz assim, sentiram um grande temor e diziam uns aos outros, quem é este que até os ventos e os mares lhe obedecem? As pessoas que ainda não viveram uma experiência com Jesus, muitas vezes, elas se perguntam, como isso pode acontecer? Quantas vezes na nossa vida vivemos momentos difíceis e quando menos esperamos, as situações se resolvem sem percebermos? É porque o Jesus está no barco conosco. Porque o Deus que vela pelas nossas vidas, Ele tem nos guardado. E aqui está a palavra, diz assim, ó, mas quem é este? Eles não estavam discernindo quem estava no barco. Mas a partir daquela experiência ali, eles entenderam. O Senhor está conosco. Você pode estar no seu momento de tribulação. Você pode viver a sua batalha. Mas saiba de uma coisa. O Deus que está acima de todas as coisas, o Senhor que está acima de todas as situações, aquele que abriu o mar vermelho, aquele que fez brotar a água da rocha, Ele está conosco para nos fazer vencer. E por isso que a Bíblia diz que nós somos mais do que vencedores. Você é um vencedor, você é uma vencedora quando Jesus está na sua vida. Quando Jesus está em nós, nós somos vencedores. E nós temos uma esperança, Cristo em vós, esperança da glória. Esta é a palavra do Senhor para as nossas vidas. A todos, a paz do Senhor Jesus.
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0: Aquele que há de virá aqui, ó, no programa Viva o Rei. Ó, vai se preparando aí, porque daqui a pouco tem o culto a meio-dia. E você pode, é claro, tá não só ouvindo a Rádio Manaim, mas também, se você quiser, pode assistir. Você pode ouvir pelo celular, pelas nossas multiplataformas, né? Ó, na TV Manaim, você pode sintonizar na Antena Parabólica, no canal da Antena Parabólica Digital, no canal, estamos aí, transmitindo pelo canal 126, tá? 126. Na Sky, né? No plano pago, é, da Sky 587. Para quem tem a Sky, estamos transmitindo também pelo canal 587. Então você sintoniza aí e participa aqui com a gente do culto ao meio-dia. No YouTube você também pode sintonizar. É só você digitar aí, ó, culto ao meio-dia ICM ou culto ao meio-dia Rádio Manaim. Digita aí a data de hoje, 15 de outubro. Então você digita aí no YouTube, vai estar escrito em breve, é, vai estar aguardando, mas o link já vai estar liberado aí, já está liberado, né? Então você vai poder enviar o link para quem você quiser, para o seu amigo, para sua amiga, para o pessoal sintonizar, para o pessoal assistir também. Amém? Olha, bom dia aqui para nossa amiga, quem está ligado na Rádio Manaim é a irmã Cassiene. Ela diz assim: irmão Jorge, quero mandar um feliz aniversário para a Gabriela. A Gabriela da Igreja Maranata de Gama Leste. Alô, Gabriela, serva valente do Senhor, está completando mais anos de vida, parabéns. Mandando mensagem aqui no WhatsApp. Outra mensagem aqui no WhatsApp, mandar um abraço para minha amiga, minha irmã, que tem tempo que eu não a vejo pessoalmente, tá? Mas ela tá aqui todo dia ela ouve a Rádio Manaim. É a nossa irmã Janice Abreu. Alô, irmã Janice! Tá sempre ligadinha aqui com a gente. Que Deus abençoe. Aliás, a irmã Jonice, né? Jonice, alô, Jonice! Irmã Jonice Abreu tá sempre aqui com a gente, ligada na Rádio Manaim. Na madrugada, pela manhã, no Bom Dia Manaim, no programa Viva ao Rei. À tarde também, no Boa Tarde Manaim, no Vencendo Vem Jesus. Ela ouve o Kleber de manhã, depois me ouve aqui o irmão Jorge. Aí na parte da tarde ela ouve aí também, tá sempre ouvindo a Lucélia, o Elias Faé. E super, super animada. E uma serva de oração, tá? Nossa irmã Jonice Abreu, tá em Piúma, no litoral sul do estado do Espírito Santo. E ela fez um pedido aqui pra mim: Jorge, olha, ora por mim e ore pelo meu marido, ore pelo meu marido. O nome dele é Sebastião Gomes de Abreu. O meu marido Sebastião Gomes de Abreu está passando um período muito difícil. Tá enfermo, tá doente, está acamado hoje. Hoje ele está internado. Está internado no hospital aqui de Piúma. Então peço aos irmãos que estejam clamando, orando. Vamos orar sim. Vamos clamar, vamos orar aí pelo Sebastião Gomes de Abreu. Meu irmão, minha irmã, anota aí, anote aí, por favor, coloca na sua lista de oração. Eu sei que você é um servo que ora, um servo que coloca aí os assuntos da igreja, das ovelhas. Ó, Sebastião Gomes de Abreu, marido da irmã Jonice, de Piúma, litoral sul do estado do Espírito Santo. Amém? Nós vamos orar, tá, minha irmã? Já estamos clamando, estamos orando aí. Que Deus abençoe sua vida também. Quem tá aqui com a gente no WhatsApp da Rádio Manaim, Pai do Senhor?
1: A paz do Senhor, irmãos. Aqui quem fala é Jeane.
0: Ei, Jeane.
1: Da igreja do Gama Leste, Distrito Federal.
0: Manda ver.
1: Gostaria de desejar a paz do Senhor a todos os irmãos aqui do Gama. Amém. Um abraço. E em especial, desejar um feliz dia do professor.
0: Amém.
1: Ao meu esposo, Kleber, que é professor.
0: Olha.
1: Que o Senhor continue abençoando nessa linda profissão.
0: Amém.
1: Paz do Senhor.
0: Pai do Senhor, dá um abração aí no maridão. Um abraço, Jeane. Tudo de bom, minha irmã? Pai do Senhor.
2: Olá.
0: Pai do Senhor.
2: Bom dia. Paz do Senhor Jesus. Aqui é de Alcobaça.
0: Alcobaça.
2: É Benedita Silva da Trindade. Chama de Ditinha.
0: Ei.

0: Estou passando por um problema de saúde, rinite, imunidade baixa, gripando muito. Às vezes eu perco madrugada, perco culto, não posso pegar muito vento. O motivo dessa mensagem é para pedir aos irmãos que estejam orando por mim, pelo meu casamento, pelo meu lar, meu esposo.
1: E vamos orar, minha irmã Benedita. E vamos clamar sim pelo seu casamento, pela sua saúde. Um abraço aos irmãos aí de. Eu conheço Alcobaça, hein? Um abraço ao nosso povo aí de Alcobaça, na Bahia. E Deus abençoe a todos que estão conectados aí, ligados aqui na programação. Olha, tem outro pedido aqui de oração. O pastor Kaiser me mandou aqui um pedido de oração. Tá sempre pedindo oração aqui na Rádio Manaim. Tá sempre ligado aqui com a gente. Meus irmãos, eu peço oração pelo meu neto Luca. O meu neto Luca está dependendo das orações do corpo, da igreja, dependendo de um milagre de Deus. Alguns médicos especialistas em Uberlândia, aqui em Minas Gerais, não chegaram a nenhuma conclusão para poder fazer ali uma linha de ação, né, para ser definida. Eu peço aos irmãos que estejam orando por ele. Ele está fazendo alguns exames e o Lucas está precisando muito das nossas orações. Vamos continuar clamando pelo neto do pastor Kaiser Larry. Pastor Kaiser, que é de Minas Gerais, Uberlândia, está fazendo o seu pedido de oração aqui na Rádio Manaim. Ele está passando por algumas consultas médicas e nós vamos clamar a Deus para que o senhor possa entrar com a bênção, com a operação de um milagre na vida do Luca, que é neto do nosso pastor Kaiser Larry. E já estamos aqui no clamor, estamos aqui na oração. O Luca é filho do Abraão, da Lícia, e vamos clamar, vamos orar a Deus para que o senhor entre neste caso e operando ali um milagre em nome de Jesus.
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1: Agora 11:40. Daqui a pouco tem culto ao meio-dia. Vamos orar juntos no culto ao meio-dia.

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1: Você sabia que é possível treinar o cérebro para funcionar melhor?
2: Sim,
1: mas existem limites. Nosso cérebro possui uma capacidade chamada de neuroplasticidade que permite que ele se modifique, reorganize em resposta às experiências, à aprendizagem e aos estímulos que recebe ao longo da vida. É graças a ela que conseguimos aprender a ler, dirigir e criar estratégias para lidar melhor com algumas dificuldades. Quando uma criança está aprendendo a ler, por exemplo, aquilo que inicialmente exige enorme esforço vai se tornando mais automático com a prática. O cérebro fortalece determinadas conexões e passa a realizar aquela tarefa de maneira mais eficiente. O mesmo acontece quando aprendemos um novo idioma ou treinamos uma habilidade repetidamente. Isso mostra algo muito interessante. O cérebro não é uma estrutura pronta e imutável. Ele está em constante interação com aquilo que vivemos. Mas existe uma diferença importante entre dizer o que o cérebro pode

0: de mudar e dizer que podemos transformar qualquer característica apenas com esforço ou força de vontade. Uma pessoa com TDAH, por exemplo, pode aprender estratégias para organizar melhor a sua rotina, manejar distrações, planejar tarefas e controlar impulsos. Isso, porém, não significa que ela deixou de ter TDAH porque treinou o cérebro ou se esforçou o suficiente. Da mesma forma, uma criança com uma dificuldade específica de aprendizagem pode avançar muito quando recebe intervenção adequada.
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3: Orçamento em dia com o consultor financeiro Vinícius Lima Leão.
4: Nosso tema hoje é o dinheiro entra e o dinheiro some. Uma das frases mais repetidas no Brasil é: eu não sei onde foi parar meu dinheiro. Essa frase revela algo sério: a falta de controle emocional e financeiro. Hoje, com pagamentos digitais, cartão por aproximação e compras parceladas, gastar ficou fácil demais. Sentir o peso do gasto ficou difícil. Quando você não registra, não percebe. Quando não percebe, repete. Quando repete, aí se torna um problema. Provérbios 27:23 diz: procura conhecer bem o estado das tuas ovelhas. Isso fala de cuidado e atenção. Dica prática: separe seus gastos em três grupos simples: essenciais, importantes e supérfluos. Você vai se surpreender com o quanto está indo para o supérfluo. Orçamento começa com clareza, não com sofrimento. E lembre-se sempre: quem planeja tem futuro, quem não planeja tem destino.

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1: A Vigilância em Saúde de Fernando de Noronha investiga um surto de intoxicação após o consumo de peixe. O Hospital São Lucas atendeu 8 pessoas, entre moradores e turistas, com sintomas de ciguatera. Todos os pacientes receberam atendimento e tiveram alta. Segundo a Vigilância em Saúde de Fernando de Noronha, os pacientes apresentaram vômitos, dores musculares, redução dos batimentos cardíacos e queda da pressão arterial. A administração de Fernando de Noronha informou que recebeu a notificação de 9 casos suspeitos de doenças transmitidas por água ou alimentos. Desses, 8 são suspeitos de ciguatera, uma intoxicação causada pelo consumo de peixes contaminados por toxinas produzidas por microalgas marinhas. 7 casos estão relacionados a um surto em um restaurante, 6 turistas e um morador da ilha de Fernando de Noronha. Outro caso é de um morador e está relacionado a outro estabelecimento. Os pacientes relataram ter consumido peixe e foram atendidos no Hospital São Lucas. Eles apresentavam sintomas gastrointestinais, além de dormência ou formigamento na pele, queda da pressão arterial, dores musculares e redução dos batimentos cardíacos. Todos apresentaram melhora e receberam alta hospitalar. O estado de saúde dos pacientes é considerado estável. A Secretaria Estadual de Saúde de Pernambuco informou que cerca de 190 casos suspeitos de ciguatera foram registrados na ilha entre 2022 e 2025. Os casos envolvem moradores e também turistas.
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Olha, faltando 4 minutos. 4 minutos para o culto ao meio-dia. Já, já, nós vamos entrar em rede. Você que está ouvindo pela Rádio Manaim, vamos transmitir pela TV Manaim também. Para você que está no Brasil, você que está no exterior, pode acompanhar a gente além da Rádio Manaim no YouTube, hein? No YouTube é só você digitar Culto ao Meio-Dia ICM ou Rádio Manaim com a data de hoje, 15 de outubro, 15/10, e vai poder sintonizar, vai poder assistir a gente no YouTube. Ah, sim, falando no YouTube, compartilha o link. Dá tempo ainda de você compartilhar, de você evangelizar. Nós estamos aqui aguardando a sua participação. Esteja em oração conosco. Continue orando, buscando uma bênção de Deus para este culto ao meio-dia. Você está precisando de uma bênção? De uma resposta de Deus? De uma direção do Espírito Santo? Foi o Senhor que te colocou aqui. Então fique com a gente. Somos apenas um canal da transmissão das bênçãos, das boas novas. Mas quem tem o alimento é o Senhor Jesus, que é o pão da vida.

0: Graças a Deus, louvado seja o nome do Senhor. Queremos te cumprimentar com a paz do Senhor Jesus. Seja muito bem-vindo ao nosso culto ao meio-dia e que Deus assim possa nos abençoar grandemente. Hoje, quinta-feira, olha só que benção, em quinta-feira, dia 15 de outubro de 2026. Aonde você estiver, no Brasil, no exterior, esteja em oração conosco, clamando ao nosso Deus. E hoje nós estamos aqui no nosso culto ao meio-dia com os nossos queridos companheiros, pastor Paulo Henrique, da Igreja 23 de Maio. Um abraço aos queridos irmãos da Grande Terra Vermelha, Ponta da Fruta também. Deus abençoe a todos. Também estamos aqui com o diácono João Carlos, João Prates, que está sempre com a gente também. João Prates, um abraço ao nosso povo de Carapina, na Serra. E sejam bem-vindos, meus companheiros, e nós vamos clamar. E nós vamos orar. Paz do Senhor Jesus, vou pedir para o nosso querido companheiro fazer o clamor e você vai poder participar aqui com a gente. Vamos orar.
1: Glória a Deus. Nós saudamos a todos com a paz do Senhor Jesus e nós vamos clamar ao Senhor agora. Nós clamamos, Senhor, pelo poder que há no sangue do Senhor Jesus. E suplicamos do Senhor o perdão pelos nossos pecados. Liberta os nossos corações. Tira tudo aquilo que nessa hora possa nos atrapalhar. E conceda-nos comunhão com o Senhor. Assim nós clamamos, em nome de Jesus. Amém.

0: glorificamos, Senhor, te bendizemos pelo sacrifício do Senhor Jesus, que nos permite estar em comunhão com o Senhor, que tira o nosso pecado. Senhor, te glorificamos porque temos essa bênção ao nosso alcance. Bendizemos por tudo, te glorificamos por essa tarde iniciada na tua presença, em nome de Jesus.
1: Amém, graças a Deus. E agora, neste momento, vamos clamar. Temos aqui alguns pedidos, motivos de oração, e você vai poder participar conosco. Ore conosco também. Vou pedir aqui ao diácono João Prates para dar início às intercessões.
2: Nosso Deus, nós oramos ao Senhor e suplicamos uma bênção, Senhor, em favor da evangelização. Senhor Deus, de crianças, intermediários, adolescentes. Senhor Deus, que acontecerá neste mês. Senhor, opera uma bênção, especialmente no trabalho de convite, na serenata, Senhor, as tuas servas que se preparam, Senhor Deus, para poder ministrar a tua palavra. Dê graça, ajuda as tuas filhas, Senhor Deus, e que no dia do culto de evangelização, uma grande bênção de salvação, o Senhor possa operar, Senhor, dentre as tuas igrejas, em toda a tua obra. Assim nós oramos ao Senhor para que o Senhor possa abrir as portas e que o Senhor possa suprir toda a necessidade do teu povo. Glorifica o teu nome neste trabalho. Assim nós oramos, Senhor, em nome de Jesus. Amém.
0: Intercedemos, Senhor, pedimos a tua bênção para que neste mês, um mês tão especial para nós, possamos alcançar do Senhor o aperfeiçoamento espiritual, Senhor, nos entregando mais a ti e servindo com mais dedicação ao Senhor, possamos entender melhor a tua obra, ser fiéis nos cultos e as responsabilidades que o Senhor tem colocado nas nossas mãos. Que esse mês da festa da dedicação voluntária seja um mês repleto de grandes experiências espirituais com o Senhor. É o que te pedimos em nome de Jesus.
1: Amém. Graças a Deus. Meu irmão, minha irmã, você também pode orar, pode clamar, coloque a sua vida, a sua lista de oração, as suas demandas diante do altar do Senhor. E já já estaremos ouvindo aqui uma palavra de esperança. E você já pode até deixar a Bíblia aberta em Jeremias 29, 13. Profeta Jeremias, no Velho Testamento, 29, 13. Já já, uma palavra de esperança. É momento de oração.

0: Irmãos, nós vamos então ler a palavra do Senhor, conforme já foi anunciada, Jeremias, capítulo 29, verso 13, que nos diz: Buscar-me-eis e me achareis, quando me buscardes de todo o vosso coração. Glória a Deus. Meus queridos, aqui há uma profecia que o Senhor entregou a Jeremias. Se nós começarmos a ler o capítulo, nós vamos ver primeiro algumas palavras de Jeremias para os outros povos, algumas correções, mas depois o Senhor dirige a sua palavra ao povo de Israel. Aqueles que estavam ali cativos, e ele está dizendo a respeito do futuro deles. E o Senhor deixa uma certeza para esse povo, que eles encontrariam o Senhor. E essa mesma promessa serve para nós hoje, milhares de anos depois, do outro lado do mundo, né? Porque o texto foi escrito lá no Oriente Médio. Nós estamos aqui, os irmãos estão espalhados por todo o mundo, mas nós estamos falando aqui do Brasil. Então a promessa do Senhor, a certeza, uma palavra firme, que não volta atrás, que não volta vazia. A você que está participando deste culto, a promessa também é para você. Não importa onde você esteja, como nós falamos, porque a palavra do Senhor, ela atravessa os séculos e atravessa a geografia, a palavra do Senhor, ela se cumpre na vida do fiel, na vida do crente. Na vida daquele que, como diz o texto, aquele que busca o Senhor de todo o coração.
1: Amém.
0: Há resposta para você.
1: Glória a Deus.
0: Há presença de Deus para você. Você hoje tem condições de encontrar o Senhor.
1: Amém.
0: Através da oração, através do louvor, através da leitura da palavra. É uma certeza. Não escute as vozes daqueles que tentam atrapalhar a vontade do Senhor de se cumprir na sua vida. Ouça a voz do Espírito Santo. E o Espírito Santo hoje está dizendo que há resposta para você. Há solução. E principalmente, a bênção da presença de Deus para você e para a sua família. Quando nós falamos de bênçãos, nós falamos de várias coisas e principalmente as primeiras coisas que vêm à nossa mente são as bênçãos materiais. Prosperidade, portas abertas, saúde, e está tudo certo. Mas a principal bênção que nós precisamos é termos esse contato.

0: ter esse acesso com o Senhor.
1: Amém.
0: A presença do Senhor.
1: Glória a Jesus.
0: E Ele se faz propício, Ele se coloca ao nosso alcance.
1: Glória a Deus.
0: Que a palavra nos garante que nós encontraremos o Senhor.
1: Amém.
0: Buscar-me-eis e me achareis quando me buscardes de todo o vosso coração. E o Senhor Jesus reafirmou isso no seu ministério, quando ele disse: batei, abri-se-vos-á. Buscais e encontrareis. Porque todo aquele que pede, recebe. E aquele que busca, encontra.
1: Aleluia.
0: E nós estamos encontrando com o Senhor Jesus.
1: Glória a Deus. Tarde. Glória a Deus.
0: Vamos orar. Feche os seus olhos se você puder. Nós vamos entregar este culto no altar do Senhor.
1: Amém.
0: Nosso Deus, nós oramos a Ti,
1: amém,
0: gratos por mais uma tarde que podemos passar na Tua presença.
1: Glória a Deus.
0: Te louvamos, Senhor, pelas orações que o Senhor já ouviu. Te louvamos pela certeza que temos em Ti.
1: Amém.
0: Que a presença do Senhor, a ação do Teu Espírito, são e serão sempre constantes na vida daqueles que Te buscarem. Te louvamos por tudo, entregamos a Ti o nosso culto, a nossa adoração, em nome de Jesus. Que a graça redentora do Senhor Jesus, o amor sublime do Deus Pai, as consolações, a comunhão e o poder do Espírito Santo do Senhor esteja com todo o povo de Deus, agora e para todo sempre. Amém.

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tarde, minha irmã. Boa tarde, meu irmão. Vou falar baixinho, sabe por quê? Tô com sono. Tudo bem com você? Boa tarde, minha irmã. Boa tarde, meu irmão. Hoje eu quero a sua ajuda. A sua ajuda pra que eu possa aqui fazer a programação. Tá sempre assim, ó, no clima bem favorável para que possamos estar em plena comunhão com o Senhor. Estou, ó, literalmente, eu estou realmente com muito sono. Mas eu sei que você vai fazer companhia para mim, não vai? Fica aqui, ó, Lu, dorme não, hein? E juntos vamos passar uma tarde tão feliz na presença do Senhor. Vamos? Vamos sim. Essa tarde de quinta-feira, 15 de outubro, 2026. Parabéns, hein, as professoras! Hoje é dia do professor. Professoras e professores, hoje é dia do professor.

Oh, é, hoje eu tenho uma interação bem agradável aqui para fazer com você. É, você vai. Não agora, depois eu falo, não é? Muita coisa ao mesmo tempo. Primeiro eu quero desejar para você boa tarde. Boa tarde. Não ouvi. Boa tarde. Agora sim, isso mesmo. Acordou também? Você que já almoçou, tá aí, já tá, né, descansando seu horário de almoço, coisa boa, não é? Ah, você deve estar se perguntando por que você tá com sono, não é? Porque eu dormi muito bem à noite, graças a Deus, mas eu acordei cedo, bem cedinho hoje. Tô tão feliz por isso. É, acordei bem cedo, bem cedo. É, antes das 6, né? Participamos da madrugada, foi uma bênção. E agora eu tô com sono. Depois que você come, não é? Você almoça, aquele, a comidinha começa a se assentar ali no, né, no estômago, começa a se assentar. Oh! Aí vem aquele soninho, bem devagar, bem devagar. Mas não vamos dormir, não. Vamos dormir, não. Tem muitos louvores para ouvirmos. Participações dos nossos queridos irmãos. Já tem até mensagem chegando aqui. Esse povo chegou antes de mim. Boa tarde para você. Ah, vamos passar juntos uma tarde muito feliz na presença do Senhor, tá bom? Vai ser muito agradável. Hoje, quinta-feira, a gente tem aquele momento um pouquinho mais estendido, sabe? Aquele momento ali do café. Pois é, você aí na sua casa vai tomar um cafezinho. Vai sim, 12h25 mais ou menos é o nosso horário. Você sabe que a gente vai estender um pouquinho mais, então você pode mandar mensagem. Manda mensagem, ó, enquanto eu tô no intervalo, você envia áudio, tá bom? Porque o que eu posso fazer? Eu vou ouvindo antes, já separo o áudio pra ouvir depois, pra passar pros irmãos, tá bom? Então tá, então começamos, né? Começamos, louvado seja o nosso Deus. Glória a Jesus por essa quinta-feira, 15 de outubro de 2026. Boa tarde, Manaim, começou. Glória a Jesus, o sangue de Jesus tem poder. É o louvor que vamos ouvir agora. 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

0: 15 minutos e você que está em casa, pronto. Agora sim a gente vai organizar aqui para que você possa enviar o seu áudio, o seu texto. Ó, nós vamos conversar hoje o seguinte. Hoje é 15 de outubro, dia do professor. E nós vamos conversar o seguinte. Você lembra o nome do seu primeiro professor? Ah, acho que era pré-primário. Porque assim, ó, mudou de nome tantas vezes, não é? Você lembra? Vou colocar como eu falava quando eu era menor. Primeira série. É. Você lembra o nome dele, o nome dela? Acho que era mais, na minha época, né? Pelo menos a minha. Era mais professoras. Você lembra? Eu lembro o nome da minha. Eu lembro. Da minha primeira, não vou esquecer nunca. Depois eu te conto os causos. Não vou esquecer nunca o nome dela. Querida Penha. Não sei se era Maria da Penha ou se era só Penha. Era uma pessoa muito especial, em todos os aspectos muito especial, uma excelente professora. Então, né, naquela época não é como hoje, para corrigir era um pouquinho diferente, muito diferente. Mas você lembra aí o nome da sua professora? Conta para mim, vem aqui, conta para mim o nome da professora. Ah, Lu, eu não lembro o nome dela, mas você lembra alguma característica? Por exemplo, ah, Lu, ela, quando ela ensinava, ela tinha um método assim. Ela sempre brigava bastante. Ah, minha, brigava muito. Ah, como ela brigava. Eu era boazinha, tá? Eu era boazinha. Era menina boazinha na escola, gostava de estudar. Eu gostava muito de brincar também. Mas eu sabia o meu momento de brincar e meu momento de estudar. Então vem aqui, compartilha comigo o nome da sua primeira professora. Compartilha aqui, vem aqui, fala comigo, comenta aqui. Manda um abraço para essa pessoa. Comenta uma característica dela, se você não lembrar o nome. Ah, Lu, hoje eu também tenho professor, estou estudando ainda. Então, deixa uma mensagem para o professor. Ou uma amiga que é professora, sua mãe que é professora. Já tem um recado aqui, ó, de uma criança. Uma criança não, já é uma adulta. Mas ela escreveu um recado tão bonitinho. Daqui a pouco eu vou ler. E você vai conhecer um pouquinho do carinho que os nossos irmãos, que os nossos amigos têm pelos professores. É, você, ah, eu sou professora de costura, de artesanato, de pintura. Vem aqui, deixa uma homenagem para essa pessoa tão especial, tá bom? Ó, eu vou, nos momentos do intervalo, vou ouvir o áudio e a gente vai interagindo junto, tá bom? Hoje, o nosso momento do café é um momento um pouquinho mais estendido, a gente vai poder conversar bastante. E eu vou ficar aqui, já até acordei, o sono foi embora, foi só falar com você, o sono foi embora. A gente junto aqui vai participar dessa tarde na presença do Senhor. Boa tarde, Manaim. Ah, ó, começou agora. E juntos nós vamos viver experiências com o Senhor. Oh, esse louvor é lindo. Os céus declaram. Céus declaram. Sabe cantar? Sabe? Então vem cantar aqui junto. Eu vou cantar aqui. Cantar aqui da rádio. Você canta aí da sua casa, mas canta bem alto, glorificando o nome do Senhor. No trabalho não, hein? Se no trabalho não pode. Começa a cantar alto aí, daqui a pouco vai ser chamada a atenção, não é? Mas se quiser... Não, não pode não. Chamar atenção pode não. 1:18. Eu volto já. Daqui a pouquinho eu volto e a gente vai conversar um cadinho. Fica aí, sai daí não. Boa tarde, Manaim. Começou agora. É.
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0: Os céus proclamam. Esse é outro. Esse aqui é os céus proclamam. Mais suave. 1:18.

Glória a Deus, glorifica o Senhor, glorifica esse Deus que é vivo, está vivo no nosso meio. Uma hora, 30 minutos. Eu já acho que já está passando rápido demais. Você que está em casa, você que está no trabalho, você que está na rua, você que está viajando, descansando. As professoras que estão hoje descansando, não é? Descansando, sim. Hoje é o dia do professor. Hoje é um dia muito especial para essas pessoas tão queridas que trabalham, né? No ensino, ali no transmitir a educação, no transmitir do conhecimento. Parabéns, parabéns. Ó, o dia do professor pra mim, eu tenho várias histórias com relação a isso, mas eu quero ouvir a sua história. Vem aqui, compartilha comigo. Já chegou um monte de mensagem aqui. Eu vou ler algumas que chegaram em texto e depois eu coloco o áudio, tá bom? Boa tarde, minha querida netinha. Boa tarde, vozinha Maria Bento. Como é que a senhora está? Ela tá dizendo aqui, ó. Vovó Maria Bento, de Minas Gerais, bairro das Indústrias. Tudo bem, ô vozinha? Claro que eu sei que é a senhora. Tudo bem, tem até a sua foto aqui, ó. Vestidinho rosinha, com a bolsinha na mão. Como é que você tá, minha vozinha? Eu tô bem, graças a Deus, eu tô bem aqui. E a senhora? Tá bem de saúde, tá tudo certinho? Ela, ó, tá ela passando pra desejar a você, a todos os nossos irmãos e irmãs, uma abençoada tarde juntos até o Senhor Jesus voltar. Um abraço, vozinha, fica com Deus. Aqui também tem uma mensagem. Pastor Jesus Xalu, que saudade. Eu ouvi o louvor, conheci um mundo mal. Tô. Como é que é? A Pastor Jesus, que saudade. Nananana. Ah, ela quer ouvir. Ah, tá, eu tô lendo, é porque eu não consigo ler e tentar entender e tentar falar ao mesmo tempo. Você já sabe, não é? Não consigo fazer duas coisas ao mesmo tempo, não, menina. Difícil. Mas, ó, eu vou ouvir seu áudio. Ela tá dizendo aqui que ela está aflita. Entendi. A nossa querida, ela tem fibromialgia. Está atacada hoje. Ah, minha querida, vamos lembrar de orar pela nossa querida irmã Virgínia Lindotti. Ela sofre, né, de fibromialgia e é doloroso, tem dias que realmente ataca. Nós temos também uma querida aqui da rádio que também tem fibromialgia e é bem complicado. Mas a gente tá aqui, minha querida, orando por você, tá bom? Eu ainda vou ler, vou ouvir seu áudio aqui, pode deixar. Pois eu escuto. Aqui, ó. Pastor Jesus, irmão Célia, Pastor Jesus. Aqui meu nome é Wesley. E Wesley fala de Catalão, em Divinópolis, Minas Gerais. E a esposa dele, Gemima. Ah, esse nome é tão lindo. Esse nome é muito lindo. Ah, esse aqui eu vou guardar pra ler depois. Sabe por quê? Porque é aniversariante. É um aniversário especial. Não é, Wesley? É um aniversário especial. Daqui a pouco eu venho, vou ler com toda calma no momento do horário. E a gente tem um horário aqui, tem um momento todo especial para os aniversariantes, tá bom? Pode deixar, tá guardadinha aqui, marcada a sua mensagem, para que a gente possa ler mais tarde. Ó, ontem nós recebemos muitas mensagens. E eu não consegui dar conta de ler todas as mensagens, não consegui, teve muitas mensagens. Não sei se você já percebeu, quando você manda mensagem, eu coloco um coraçãozinho, às vezes coloco um emoji de aniversariante, que eu vou marcando as mensagens para depois eu voltar ao vivo e falar as mensagens. Só que aí foi tanta mensagem ontem que ficou muito, irmão, que mandou mensagem duas, três vezes.

0: entendendo? Vai ler minha mensagem, não? Não li porque não consegui. Tinha muitos irmãos participando, tá bom? Mas, ó, fica triste não. Manda mensagem hoje. Eu tô aqui. Manda mensagem, a gente vai ouvir, tá bom? Ó, anota o nosso WhatsApp. Anota aí, anota o WhatsApp para que você possa mandar sua mensagem. Enviar a sua mensagem. Mexi aqui no microfone. Baixei demais a altura, porque ele estava muito alto. 27, anota aí, 27-981-710048 para quem está no Brasil. Para quem está no exterior, 5527-981-710048. Participa, envia sua mensagem, envia o seu áudio. Daqui a pouco a gente vai ouvir os áudios dos irmãos. E eu fiz uma pergunta. Sabe qual a pergunta que eu fiz? Você lembra o nome da sua professora? Sua primeira professora. Lembra? Eu lembro o nome da minha. Tô tentando lembrar o nome da minha. Penha, isso mesmo. Penha. Eu não lembro se era Maria da Penha ou se era só Penha. Então, ela foi a minha professora do primeiro ano, primeira série, né? Acho que é assim que falava. Ela foi minha professora, uma excelente professora, antigamente, né? Não era como é hoje, né? É, graças a Deus, que eu levei muito reguada. Você também? Minha mãe contava que quando ela era mais nova, estudava, tinha palmatória, né? Que eles falam, né? É, tá bom, né? Eu não levava muita reguada. Mas de vez em quando ela dava uns livros na minha cabeça. É. Pois é, não é? Glória a Jesus que muitas coisas mudaram. Infelizmente, algumas mudaram para melhor. Outras, ou melhor, infelizmente, algumas mudaram para pior. Mas glorificamos ao Senhor que muitas coisas o Senhor tem preservado, o Senhor tem, né, guardado a vida das nossas crianças, tem dado sabedoria aos professores. Nossos professores queridos têm cuidado dos nossos filhos. Né? São crianças que são de berçário. Eu cheguei a deixar minha filha, quando pequenininha, deixei no berçário para eu poder trabalhar. Não fiquei um ano. Não aguentei. Não aguentei, tadinha. Chorava muito. Todo final de semana ela ia dormir, eu tinha uns 3 aninhos. Mamãe, cash não. Você acredita? Eu não aguentei. Saí antes de um ano. É assim, não é? A gente, como mãe, a gente faz o que pode. E ora a Deus para o Senhor nos capacitar naquilo que a gente não pode. Vou aguardar sua mensagem, o nome da sua professora. Você manda mensagem aqui. Ah, Lu, não tem professora não. Mas então deixa uma mensagem para algum professor, alguma professora da sua igreja, alguma professora querida que você conhece. Deixa a mensagem aqui. Anotou o número, né? Lembra também que o nosso Facebook está funcionando. Sim, você pode também enviar sua mensagem ali no nosso Facebook. Já tem algumas mensagens aqui e você pode compartilhar. Com todo carinho, estou aguardando sua mensagem para a gente conversar. facebook.com/Rádio Manaim. E o nosso site, radiomanaim.com.br. Pronto, é só você deixar sua mensagem. Ah, outra coisa também, ó, se você for olhar no nosso WhatsApp, tem banner lá, tá? Você pode curtir no status do WhatsApp. Pode curtir direto, você manda sua mensagem. Bom, não é? Então vai lá, manda sua mensagem. E nós vamos passar uma tarde agradável na presença do nosso Deus. Agora uma hora, 38 minutos.
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1: Uma banca diferente montada no centro de Montanha, uma cidade no norte do Espírito Santo, tem chamado a atenção de quem passa pela praça da cidade. O motivo? Não há vendedor, não há caixa ou qualquer pessoa fiscalizando as vendas. Conhecida como a banquinha da confiança, o negócio funciona sobre uma regra simples: pegar, pagar e confiar. O funcionamento é totalmente focado no autoatendimento. O próprio cliente chega, escolhe o produto que deseja levar, como pães, bolos, biscoitos, faz o pagamento, embala a mercadoria na sacola e o acerto financeiro pode ser feito de duas formas: realizando um Pix através de um QR Code impresso na banca ou depositando dinheiro em espécie diretamente em uma caixinha que fica na loja. A ideia do empreendimento partiu de

0: Telmo Miranda, um motorista profissional que passou mais de 30 anos viajando pelas rodovias do Brasil. Durante as suas viagens, ele costumava observar bancas semelhantes que funcionavam de maneira autônoma nas margens das estradas. Após mudar de emprego, ele decidiu testar o modelo em sua cidade, em montanha, como uma forma de complementar a renda. A inauguração do espaço ocorreu no mês de agosto e rapidamente repercutiu na internet, gerando uma enxurrada de comentários positivos nas redes sociais. Apesar do receio de que o modelo sem atendente pudesse gerar perdas financeiras, Telmo revelou que até agora não teve qualquer prejuízo.
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0: Este quadro apresentará experiências de hinos que marcaram a história da Igreja Cristã Maranata ao longo de seus 50 anos de existência. Você ouvirá agora a experiência do louvor Eu Quero Cantar. Em toda a palavra, lemos relatos de experiências vividas pelos servos de Deus que caminham com Cristo. No Novo Testamento, a operação de curas, libertações e salvação no ministério de Jesus são maravilhosas e profundas. Mas o que sempre lemos nesses relatos é que, após a operação, um louvor era dado em forma de testemunho. Esse hino foi dado a um irmão que tem muitos hinos e corinhos escritos. O autor em questão é coronel do Exército Brasileiro. Nasceu no ano de 1931 e muitos de seus hinos foram dados enquanto trabalhava na diretoria do Serviço Militar de Brasília, Distrito Federal. Seus hinos também constam em um cancioneiro evangélico conhecido em todo o Brasil. Com simplicidade e alegria, ele expressa neste hino que o Senhor Jesus salva, cura e nos dá paz.

0: 48 minutos esse louvor. Eu tava tentando fazer o agudo aqui, quase que eu engasgo. Meu Deus, que coisa maravilhosa é ouvir a voz do nosso Deus em meio aos louvores.
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0: Já enviou sua mensagem? Não? Ah, ó, tem um monte de mensagens aqui. Eu já, ó, eu tava rindo aqui. realmente, não tem como dormir, não. Eu estava aqui lendo as mensagens dos irmãos. Gente, me acabando de rir. Tem um irmão aqui que tá contando que a professora tacava giz, dava cascudinho. E era nessa época, ele tá falando aqui, elogiando os professores, elogiando, porque apesar, assim, né, dessas, né, dificuldades que enfrentávamos,

0: mesmo, era, né, prazeroso, era agradável. Claro, hoje, né, chegamos a um nível, a um conhecimento muito amplo em relação à educação. E isso é maravilhoso, né? São as melhoras. Mas a gente fica com um pouquinho de saudade, não fica? Ó, deixa eu colocar o áudio aqui pra você ouvir, ó. Vê se você acha que... Calma, fica aí. Tô aqui. Achei. Não, não é esse. Achei? Não, me perdi. Vou colocar o texto. Porque tem muita mensagem. Tem muita mensagem. Os irmãos aqui enviando um monte de mensagem. Ó. Quem é essa aqui? Ah, essa aqui é uma querida. Mandou o áudio, eu já ouvi. Conferi, conferidinho. Eu vou colocar o áudio pra você ouvir. Olha que coisa maravilhosa, mandando mensagem.
1: Ô, tia Lu, boa tarde, a gloriosa paz do Senhor Jesus.
0: Amém, mas vamos corrigir o áudio, não é? Vamos, porque tá muito rápido.
1: Ô, tia Lu, boa tarde, a gloriosa paz do Senhor Jesus. Tudo bem, né? Aquele abraço apertadinho em Cristo Jesus para você e toda a equipe da rádio. Que Deus os abençoe poderosamente hoje e sempre.
0: Amém.
1: Minha primeira professora chamava Lita. Era filha do seu João Gonçalves, um amigão do meu pai. Amém?
0: Amém, querida. Obrigada, tá? Por compartilhar. Que bonitinho. Lembra o nome da professora? Quem mandou a mensagem foi Maria Meirelles. Um abraço pra você, Maria Meirelles. Fica com Deus. Tem mais mensagem aqui. Deixa eu ler aqui, ó. Essa aqui foi a vozinha Maria Bento. Já li, não foi? Já li, já li. E essa aqui também já li. Marcar como já lida. Pronto. Aqui, ó. Aqui tem uma mensagem. Uma irmã lá de... Irmão. É irmã. Geusa. Tudo bom, querida? Ela fala da Flórida, Estados Unidos. Um abraço pra você. Minha filha também tá morando aí, hein? É, morando por aí. Um abraço pra você, um abraço pra todos os irmãos aí da Flórida. Obrigada pelo carinho. Ela falou aqui, ó, eu falo da Flórida. Meu nome é Geusa. Um abraço, querida. Fica com Deus. A paz do Senhor Jesus. Obrigado por sua companhia. Obrigado pela audiência. Fica com Deus, tá? Aqui tem um áudio. Já coloquei esse áudio? Já. Ó, eu tô perdidinha. Acho que, deixa eu ver se é o mesmo. Fica aí. Sai daí, não.
1: Ô, tia Lu.
0: Falou. Maria Meirelles. Já falou. Um abraço pra você, querida. Outra aqui, ó, outra mensagem. Pastor Jesus, Lucélia. É, mandaram assim aqui pra mim. Eu tô lendo do jeito que chegou. É também assim, ó. Eu lembro o nome da minha professora do prezinho. Tia Vânia, ela era maravilhosa. Até hoje, um doce de pessoa. Inclusive, o filho dela está enfrentando um câncer no estômago. Estamos orando pela vida dele. O nome dele é Lucas. Bom, você acabou de ouvir o nome, tá bom? Você que está ouvindo, você mesmo. Você acabou de ouvir o nome, é Lucas, precisa das nossas orações. É filho de uma irmã, professora, amiga aí do irmão. Quem é o irmão? Cadê ele? Não, é a irmã. Não é a irmã. Deixa eu ver quem é. Não colocou o nome, não sei se é um varão ou se é uma irmã. Por quê? Porque tem uma foto aqui dele com uma companheira do lado, ou dela com um companheiro do lado, então não sei. Mas ele está pedindo aqui para que possamos orar pela vida do Lucas, para que Deus opere uma bênção, um milagre na vida do Lucas. Querido, um abraço, ou querida, um abraço. Fica com Deus, a paz do Senhor. Tem mais mensagem aqui. Aguenta aí. Manda um abraço para minha esposa, Pauline. Claro. Ela é professora de criança da ICM de Quatro Bocas. Paraná, isso mesmo? Vê se é isso mesmo. Calma, vou botar no Google. Ele manda um abraço para a professora, né? Esposa dele e professora. Também quero desejar um abraço, né? Parabéns para as irmãs que são professoras. Tanto professoras na igreja, né? Como também professoras como profissão. Que Deus abençoe as queridas, que o Senhor possa sustentá-las e que sempre elas possam ser exemplo para os nossos filhos, não é mesmo? Exemplo para os nossos filhos. Muitas das irmãs, algumas, né, às vezes passam por provas de não poderem gerar. Conheço muitas irmãs que oram ao Senhor para que o Senhor possa operar uma bênção na saúde.

0: Que é a nossa querida. Não sei, lembra que eu falei que eu tava com sono? Lembra? Então, pois é, eu recebi uma mensagem bem assim, ó. Escuta só, escuta.
1: Eu te alô, Pai do Senhor. Ó, minha filha, você não vai dormir não, viu? Que eu vou começar a passar roupa agora em mim mesmo. E você não vai dormir não, porque você é a única companhia que eu tenho aqui, tá?
0: Tá bom, fica atenta aqui.
1: Beijo, querida. Fica na paz do Senhor.
0: Amém, querida. Paz do Senhor Jesus. Ela mandou uma mensagem aqui, ó. Se não, quem vai dormir aqui sou eu em cima da tábua... Tava de passar roupa. Amém, querido. Vai dormir, não. Vou deixar, não. Acorda. Ela tá dizendo aqui, ela mandou mensagem também sobre a professora.
1: Lu, o nome da minha primeira professorinha na escola singular Córrego Chaves, em Itapina, Espírito Santo. É, o nome dela era Sônia Castiglione. E foi ela que me trouxe para Vitória. Não conhecia a cidade grande. Eu tinha 14 anos.
0: É, a professora ficou realmente marcada aí na sua vida. Um abraço para você. Quem tá falando é a Janis. Janis Sueli. É isso mesmo? Sueli ou Sueli? Sueli, eu acho que é Sueli. Depois você manda aqui mensagem se é Sueli ou Sueli. Ela é de Jardim Marilândia. Um abraço pra você, minha querida. Deus abençoe sua vida, tá? Obrigada pela mensagem. Agora, 1h57. A gente vai pro intervalozinho? Não, vamos cantar louvor, né? Vamos alegrar o coração. Toda terra te exalta. Ai, eu amo esse louvor. Daqui a pouco eu volto, hein? Daqui a pouquinho.

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2: A cidade de Vitória, capital do Espírito Santo, assumiu pela primeira vez o topo do ranking de competitividade dos municípios do Centro de Liderança Pública. A seleção avaliou 423 municípios com mais de 80 mil habitantes e mostrou quais cidades estão mais preparadas para oferecer boas condições de vida, serviços públicos eficientes e um ambiente favorável para moradores e empresas. Neste ano, Vitória desbancou a sequência de 3 anos de Florianópolis, Santa Catarina, no primeiro lugar. A cidade capixaba também alcançou o topo da seleção entre as capitais. No ano passado, a cidade ultrapassou São Paulo e se tornou a segunda cidade mais competitiva do Brasil. Já no ano anterior, Vitória ocupava a terceira posição do ranking. Outras cidades capixabas que se destacaram no ano passado tiveram resultados diferentes nesse ano. Serra e Vila Velha, na Grande Vitória, haviam ocupado a quarta e quinta posições, respectivamente, na dimensão instituições. Neste ano, Vila Velha subiu para a quarta posição, enquanto Serra caiu para a 26ª posição. No levantamento deste ano, Vitória somou as notas 81,01 em instituições, 65,72 em sociedade e 54,13 em economia, alcançando o primeiro lugar geral no Brasil. Em 2026, a cidade se destacou especialmente em funcionamento da máquina pública, em que subiu 4 posições e alcançou o topo nacional. Capital humano, em terceiro lugar do Brasil, e acesso à saúde, na 5ª posição do país.
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1: Irmãos, a paz do Senhor Jesus. Nós vamos ler um texto da Palavra do Senhor que se encontra no livro de Marcos, no capítulo 4, no versículo 39 até o 41, que diz assim: E ele, despertando, repreendeu o vento e disse ao mar: Cala-te, aquieta-te. E o vento se aquietou, e houve grande bonança. E disse-lhes: Por que sois tão tímidos? Ainda não tendes fé? E sentiram um grande temor, e diziam uns aos outros: Mas quem é este que até o vento e o mar lhe obedecem? Os discípulos, nesse texto, estavam no mar, num barco com Jesus, e eles são surpreendidos por uma grande tempestade. E no meio de um momento muito difícil, eles vão até Jesus. E eles dizem bem assim: Senhor, o Senhor não percebe que estamos perecendo? E Jesus chega e repreende aquela tempestade, dizendo ao mar: Cala-te, aquieta-te. E naquela mesma hora houve bonança. E nós estamos aqui para dizer que nesta vida nós passamos por momentos de tempestades, de montes e vales. Vivemos bonanças, mas vivemos momentos difíceis também. Mas nós temos um que está conosco.

0: Nós temos o Senhor Deus, que está acima de todas as coisas. E quando dizemos sobre todas as coisas, Ele está sobre todas as situações da obra criadora. Porque por Ele, todas as coisas foram feitas. E Ele tem o controle sobre tudo. Mas para nós vivermos a experiência que esses discípulos viveram ali, nós precisamos lembrar que este Deus está conosco. Os discípulos ali, eles se esqueceram de quem era Jesus. Faltou fé. A palavra fala assim, né? Ainda não tendes fé? Faltou fé para crer que Jesus estava no barco. E quando cremos nisto, que Jesus está no barco da nossa vida, nós somos mais do que vencedores. Não quer dizer que as tempestades não virão, que as tribulações não virão, até mesmo porque a palavra diz, Jesus disse assim, ó, no mundo tereis aflições, mas o Senhor vence por nós, o Senhor vai adiante de nós. Jesus não estava preocupado com a tempestade, porque ele sabia que aquela tempestade ali passaria pelo poder de Deus. Mas aqueles que estavam inseguros, estavam sem fé, eles temeram, eles tiveram medo. E Jesus se revela ali e aplaca e acalma o mar, cessa o vento. E quando eles veem isso, eles percebem, o Senhor está conosco. Porque a palavra diz assim, sentiram um grande temor e diziam uns aos outros, quem é este que até os ventos e os mares lhe obedecem? As pessoas que ainda não viveram uma experiência com Jesus, muitas vezes, elas se perguntam, como isso pode acontecer? Quantas vezes na nossa vida vivemos momentos difíceis e quando menos esperamos, as situações se resolvem sem percebermos? É porque o Jesus está no barco conosco. Porque o Deus que vela pelas nossas vidas, Ele tem nos guardado. E aqui está, a palavra diz assim, ó, mas quem é este? Eles não estavam discernindo quem estava no barco. Mas a partir daquela experiência ali, eles entenderam, o Senhor está conosco. Você pode estar no seu momento de tribulação, você pode viver a sua batalha, mas saiba de uma coisa, o Deus que está acima de todas as coisas, o Senhor que está acima de todas as situações, aquele que abriu o mar vermelho, aquele que fez brotar a água da rocha, Ele está conosco para nos fazer vencer. E por isso que a Bíblia diz que nós somos mais do que vencedores. Você é um vencedor, você é uma vencedora quando Jesus está na sua vida. Quando Jesus está em nós, nós somos vencedores e nós temos uma esperança, Cristo em vós, esperança da glória. Esta é a palavra do Senhor para as nossas vidas. A todos, a paz do Senhor Jesus.
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parabéns. Parabéns para você que completa mais um ano de vida. Hoje, os parabéns, ele vai ser longo. Sim, vai ser longo. Sabe por quê? Porque tem tantos irmãos desejando aqui parabéns para as professoras, para os professores. Irmãos mencionando aqui professoras que foram tão especiais em suas vidas. Que lindo, não é? Louvado seja Deus. Louvado seja Deus porque como é bom a gente ter recordações alegres, recordações que nos trouxeram grandes recompensas, grandes conquistas, não é? Porque foi a transmissão do conhecimento de um professor que hoje, eu lembro que... Oh, deixa eu concluir minha fala. Eu e meu pensamento avançado. Que hoje o Senhor tem nos abençoado, hoje você tem alcançado o conhecimento por meio desse professor que com todo carinho, alguns até às vezes um pouquinho mais rígido, não é? Mas naquela época a gente via como, né, uma forma assim, mostrando autoridade e tal. Alguns gostavam, outros não, mas essas pessoas foram importantes nas nossas vidas. E aqui a Rádio Manaim deseja, toda a equipe aqui da Rádio Manaim deseja a você, professor, a você que trouxe tanto conhecimento para inúmeros alunos, quantos profissionais através do seu conhecimento foram formados, pessoas às vezes que nem alcançou um nível superior, não fez uma faculdade, mas são pessoas que através do seu conhecimento aprenderam a ler. Algumas, tenho isso pro meu pai, aprendeu a fazer cálculo, não tem nem o ensino médio completo, se eu não me engano acho que nem o fundamental, mas aprendeu a fazer cálculo, porque

0: Alguém, uma professora, um dia ensinou a ele. Minha mãe também, uma serva do Senhor, que aprendeu também a escrever. Minha mãe é muito inteligente, aprendeu a escrever, aprendeu a ler. E é uma pessoa, assim, super capaz de aprender coisas novas. E isso é muito bom, porque professores que atuaram ali no passado, ali nas nossas vidas, esteve presente no nosso momento de criança, hoje são pessoas, algumas bem mais velhas, algumas já partiram para o Senhor, e são pessoas que nós devemos, né, todo carinho, todo respeito. Parabéns aos professores! Deus abençoe sua vida, e as professoras também, das escolas bíblica dominicais, os irmãos que dão aula em seminários, né? São professores, sim, estão ali ministrando aula, trazendo todo o conhecimento da palavra de Deus para as nossas vidas. Parabéns a todos os professores de Libras, nossa querida irmã Lili, aqui da Libras, a Priscila também, são irmãs que estão aqui presentes. Aí eu tenho um recadinho aqui, ó, de parabéns para uma professora, um recadinho bem assim, ó, professora Leidimar, de educação especial. Minha querida mãe, tô lendo do jeito que ela escreveu. Feliz dia dos professores. Que Deus abençoe seu trabalho, que a senhora faz com tanto amor. De Raquel. Raquel da mamãe, tá escrito aqui, ó. Raquel de mamãe. A Raquel tá enviando um abraço pra querida professora Leidimar. Leidimar. Um abraço, minha querida. Deus abençoe sua vida, tá bom? Coisa linda, os irmãos enviando mensagem. Tem um monte de mensagem aqui no nosso WhatsApp. Que coisa boa. WhatsApp, Facebook, recheadinho de recados para os professores. Mas eu vou tentar ler aqui. Ah, sim, tem um aniversariante também especial aqui, ó. Lucélia, paz seu Jesus, paz seu Jesus. Aqui é Wesley, igreja de Catalão, em Divinópolis, Minas Gerais. Aí ele tá dizendo aqui, ó. Eu e minha esposa Jemima estamos hoje fazendo aniversário de casamento. 15 anos. São 15 anos. São 21 anos ao total. Juntos, 21 anos. Casamos num culto de glorificação, que choveu muito na noite do culto. Mas foi um dia que o Senhor nos marcou e nos selou. E até hoje, as promessas que o Senhor fez a nós, há 15 anos atrás, todas elas estão se cumprindo. Louvado seja Deus. E ele está aqui glorificando, exaltando o nome do Senhor por essa bênção. Wesley, Jemima, um abraço para vocês. Que o Senhor possa abençoar a vida de vocês todos os dias. Tá bom? 15 anos. Ainda tem muitos anos ainda pela frente. Que o Senhor abençoe essa união. Fica com Deus. Um abraço para vocês. Deixa eu ver se tem mais aniversariante aqui. Tem, mas agora eu não consigo ler. Porque as mensagens chegaram depois. Mas eu vou ler aqui no nosso site. E também no nosso Instagram. Conferindo aqui no nosso Instagram. Vou aumentar o som? Estou vindo aqui. Deixa eu colocar outra trilha. Eu tô rindo aqui porque tem irmãos comentando bem assim, ó. Tinha uma tia que fazia uma merenda boa. Tô doida pra ler logo essas mensagens de vocês. Ah, Senhor, Deus abençoe a vida dos nossos queridos irmãos, compartilhando aqui as suas recordações tão lindas da infância com os professores tão queridos. Bom, a gente vai pro intervalo. Depois do intervalo é a hora do nosso café. Então você, por favor, se prepara aí, se organiza, porque eu quero ler todas as mensagens. Todas, eu não sei se eu vou conseguir. Já vou logo adiantando para depois não ficar chateado comigo, tá? Não sei, porque tem bastante mensagens. Mas vamos tentar interagir o máximo possível, tá bom? Continue mandando sua mensagem. Tem áudio, envia agora. Sabe por quê? Porque é o momento que eu vou ouvir a mensagem para transmitir aqui. Fica aí, hein? Sai daí não. Eu volto. Volto, menina. Já, já. Depois do intervalo, a gente vai ouvir mais um louvor e aí eu volto. Tá bom? Combinado, então. Fica aí, hein?
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1: Longe das vinícolas italianas e dos vinhedos gaúchos, uma

0: propriedade no norte do Espírito Santo surpreende com parreirais cheios de cachos de uva, crescendo em meio às lavouras de café e desafiando o clima quente típico da região. Entre os cafezais de Conilon e as altas temperaturas acima dos 30 graus, um produtor acreditou nesse cultivo pouco comum em sua propriedade, que fica no interior de Jaguaré, norte do estado do Espírito Santo. A diversificação vai além do cultivo, as frutas se transformam em sucos e até biscoitos. Essa experiência começou em 2018 e hoje já são mais de 400 árvores distribuídas em uma área de quase meio hectare. O desafio surgiu depois que o dono da fazenda conheceu uma propriedade que já trabalhava com a cultura da uva por meio de uma iniciativa de incentivo à produção rural. Ele gostou, achou bonito e decidiu plantar. E tem dado certo. No início, a falta de informações sobre o cultivo e a incerteza sobre o retorno financeiro que a produção daria foram os principais obstáculos. Em vez de depender de apenas de uma única colheita, o produtor trabalha com duas podas anuais, geralmente nos meses de fevereiro e agosto. A quantidade de uva produzida varia conforme as condições climáticas de cada ano, mas o retorno é significativo. A cada safra, o produtor consegue colher de 2 mil a 5 mil quilos de uvas por planta.
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Boa tarde para você que chegou agora. Para você que chegou agora, boa tarde, tudo bem? Já preparou as coisas? Ó, tô sentindo um cheirinho de café aqui dentro do estúdio, tá vindo lá da cozinha. Gente, aí vamos fazer o seguinte então. Você senta aí, se acomoda aí. Isso, se acomoda, que a gente vai conversar agora. Enquanto você vai tomando um cafezinho aí, eu vou aqui ouvindo. Tive que baixar o microfone aqui, porque eu recebi uma visita rápida aqui. Entrou, abriu a porta, saiu. Eu me assustei, né? Me assustei não, eu sabia quem era. Só que precisei baixar o microfone, tá bom? Foi emergência. Não, foi emergência não. Foi pegar um negócio aqui. 2:32. E aí, você que chegou agora, a gente vai tomar um cafezinho, tá? Então se acomoda aí. Ah, vamos tomar café pra quê? Pra gente rir um pouquinho. Porque, ó, eu não vou rir sozinha, não. Não vou. Tem mensagens aqui que eu tô aqui feliz com as mensagens. E é um carinho que a gente tem pelos irmãos, né? Pelas mensagens que eles deixam. Mensagem aqui compartilhando as experiências que viveram quando criança. Isso é muito bom. E aqui, ó, no nosso Facebook também temos mensagens. Vamos ver por onde eu começo? O que você acha? Facebook? Ou Instagram? Não, WhatsApp? Então, hein? Qual? Vou começar pelo site, tá bom? Vamos pelo site? Você que está conectado conosco e mandou mensagem pelo site, vou ler agora. Já agradeço a você que comentou aqui, que deixou seu recado, deixou os parabéns aqui para o dia do professor. Que bom, não é? Irmãos aqui comentando a respeito qual era o nome do professor. E aqui no nosso Instagram, não, no nosso site, radiomanaim.com.br/participação. É assim que você participa, tá? Digita aí, ó, radiomanaim.com.br/participação. Aí você pode enviar sua mensagem. Aqui o Valnei Peixoto, Estamparia Barra Mansa. Ei, Valnei, você tá sumido, Valnei. O que tá acontecendo? Hã? Não, tá sumido. Como é que tá, Cristiane? E o Natan, estão bem? Tá tudo certinho por aí? Some não, hein? Tá sumindo. Ou melhor, tá sumido. Um abraço pra você, Valnei Peixoto. Ele diz aqui, ó. Paz seu Jesus, minha queridona. Paz Senhor, meu queridão. Faz tempo que não nos falamos. Pois é. Pois é, acabei de falar isso agora. Deixa um abraço pra minha esposa, Cristiane. Claro. Ei, Cristiane, minha querida. Um abraço pra você. Um abraço pro Natan. E pra todos os queridos aí de Barra Mansa, Rio de Janeiro. Ele deseja também uma

abraço para todos os irmãos da rádio e para você que tá ouvindo, tá? Ele deixou aqui um abraço para você. Ele tá dizendo aqui, ó, Lu, eu lembro da minha professora, se chamava Lúcia. Mas não era com carinho que ela nos tratava, não. É, pois é, muitos viveram essa época, tá, o Valnei? Da régua de madeira, muitos. E aqui tem até uma mensagem muito carinhosa de uma irmã, que ela mandou mensagem aqui no nosso WhatsApp, dizendo o seguinte. Ó, eu vivi essa época, realmente foi uma época muito difícil. É aquela giz, né? Giz voava na sala. Gente, eu falo rindo porque eu achava muito engraçado isso. Eu achava assim, né? A professora, ela tem autoridade, ela pode tacar giz. Eu era criança, né? Mas eu tenho boas recordações com relação a isso. A parte rígida, né? A parte da educação, a forma como elas instruíam. E essa irmã também comentou, ela falou que nós fomos formados naquele período. Foi um período, né, que se passou, mas eu tirei bons proveitos, me formei, né? Sou grata a todo o conhecimento que a professora me passou. A professora que ela mencionou nem, né, não está viva mais, partiu para o Senhor. E ela guarda essa recordação. A gente guarda, a gente ri, né? Porque a gente era criança, a gente aproveitava. Gente, eu era muito bagunceira. Ah, falei, não era pra falar, não é? Pois é, não era, né? Eu era bagunceira quando criança. Na escola, eu estudava, mas eu gostava muito de brincar. Muito. Eu tinha notas boas, tá? Mas eu vivia tendo chamado a atenção pelo professor. Não conhecia o Senhor, tá? Eu vim para a igreja já quase jovem, não é? Eu visitava a igreja, mas eu não conhecia ainda o Senhor. E tenho bons proveitos, né? Boas recordações desse momento. E aqui o Valnei diz aqui, ó. Não é o Valnei, não. Já li a mensagem do Valnei. A Sueli, Residencial Santos Dumont. Ei, irmã Lucélia, querida, paz do Senhor Jesus. Paz do Senhor, Sueli. Hoje vou participar por aqui. Que bom, ela está participando pelo site. Por aqui vai tudo bem. Dia chuvoso. Olha, no meu tempo de estudante, acho que tinha uns 10 alunos. Amava a minha professora, Rosalinda, o nome dela. Mas quando não aprendíamos, tá boa. Ficávamos na frente do quadro, de pé, até aprendermos. É isso mesmo, gente. Eu tinha pavor de tabuada. Eu tinha pavor de tabuada. E ela tá dizendo aqui, ó. Mas valeu a pena. Amém. Um abraço pra você, minha querida. Obrigado por compartilhar essa recordação, tá? Muito obrigada. Aqui o Guilherme Loss, Petrópolis, Rio de Janeiro. A paz do Senhor Jesus, irmão, sou Guilherme Loz, da ICM de Castrioto, em Petrópolis, Rio de Janeiro. E gostaria de deixar um abraço às irmãs professoras da igreja. Que o Senhor continue capacitando grandiosamente nossas amadas irmãs, Fernanda, Cristina, Maria e Simone. Amém, um abraço para essas queridas, Deus abençoe suas vidas. A vida de cada uma dessas irmãs professoras e você também, tá? Você que é professora na nossa igreja, você que dá aula, você que cuida das crianças, você também que é babá. É, você que cuida de um bebezinho com todo carinho, você já tá transmitindo para ele todo o amor, todo o carinho, que às vezes a mãe não pode, né? Tá trabalhando, mas ela confiou a você esse cuidado. Ah, que coisa especial. Você está cuidando aí de uma criança e já está transmitindo todo o seu amor para ela. Às vezes, aprende as primeiras palavras com você, não é? É, sorrisos. E ficam, às vezes, tão próximas. Já cuidei já de várias crianças. E eu tenho três em especial, né? Que eu cuidei, trabalhei ali cuidando dessas crianças. A Clara, a Elisa e o Miguel. Miguel foi pouquinho, mas a Clara e a Elisa foi mais. A Clara eu vi nascer, cresceu, hoje já é uma intermediária. E eu cuidei dela, antes de vir pra rádio, cuidei dela um bom tempo, período da pandemia. Ó, glorifico o Senhor, tá? Glorifico o Senhor porque ela aprendeu muito. Ela aprendeu muito.

0: ouvindo as historinhas da tia Lu. E é com muito carinho que eu digo pra você que é professora, você que cuida de crianças, você que é cuidadora, você que trabalha em creche, que o Senhor abençoe sua vida com muito poder. Tá bom? Guilherme, um abraço pra você. Agora 2h40, eu vou pro intervalo. Volto já já. Após o intervalo eu já volto, tá bom? Você fica aí, sai não.
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1: O Espírito Santo tem pelo menos 10 concursos e processos seletivos abertos para contratação imediata e formação de cadastro de reserva. São oportunidades para diversos cargos e níveis de escolaridade, com salário que chega a R$ 4.400 mensais. Uma das seleções é a do Conselho Regional de Farmácia do Espírito Santo, que oferece 30 vagas para o cargo de advogado, sendo uma para preenchimento imediato e 29 para formação de cadastro de reserva. O salário é de R$ 3.000 reais, além de outros benefícios. As inscrições podem ser feitas até o dia 5 de outubro. A Irmandade da Santa Casa de Misericórdia de Vitória anunciou um processo seletivo para a contratação de rádio operador com exigência de nível médio completo. O salário é de R$ 2.200, mais auxílio alimentação de R$ 30 por plantão. A carga horária é de 30 horas semanais em escala de plantão 12 por 60, ou seja, 12 horas de trabalho por 60 de descanso, em turno, diurno ou noturno. Na Prefeitura de Marataízes, no sul do estado do Espírito Santo, as inscrições abertas são para o processo seletivo público que visa preencher 37 vagas de agente comunitário de saúde. Cargo voltado a profissionais do ensino médio. O salário é de R$ 3.200. A Universidade do Estado de Santa Catarina abriu 941 vagas para cursos de graduação em 10 cidades do estado no vestibular de verão 2027. As inscrições vão até o dia 8 de outubro. Já a prova presencial será aplicada em 29 de novembro.
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4: Nós estamos no Manaim de Domingos Martins e nós vamos conversar agora com o advogado Dr. Guilherme Littig. O tema é: quando procurar um advogado?
5: A paz do Senhor. O primeiro passo importante que nós devemos abordar é que o advogado, ele tem a sua profissão descrita na Constituição do nosso país. E a Constituição de 1988, seu artigo 133, ela diz no caput assim: o advogado é indispensável à administração da justiça. Então o advogado, ele é importante para que o cidadão, ele tenha o seu direito resguardado e adquirido também. Então, na dúvida, o ouvinte de um direito civil, onde envolve questões de aluguéis de imóveis, questões relacionadas a inventário, questões relacionadas a direito do consumidor, onde existem alguns problemas na relação, ele pode procurar um advogado para tirar as dúvidas.
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1: Que bênção essa rádio, louvado seja Deus. Oh, vou falar uma coisa pra você. Como é maravilhoso ouvir os louvores tocados e cantados pelas nossas crianças. É uma bênção, não é? Quando as crianças levantam para glorificar na igreja, já viu? Todo mundo quer levantar. Todas elas querem levantar, querem ficar em pé, querem glorificar. Isso é muito bom. Esses dias eu ouvi uma glorificação de uma criança, que coisa mais linda. Assim, a forma como ela falava com o Senhor, sabe? A forma como ela conduzia a sua oração, dirigia a sua oração ao Senhor. Uma bênção. Isso é muito bom. E esse mês especial para as nossas crianças, não é? Que é o mês de evangelização, não só para as nossas crianças, para todos nós, mas elas ficam muito felizes com esse mês, porque elas podem convidar, elas podem evangelizar os amiguinhos da escola, fazer o convite. As crianças estão muito felizes com esse trabalho, que é o trabalho feito de evangelização, o mês de outubro, o mês de evangelização das nossas crianças. E é uma bênção. Todas as igrejas estão preparadas, muitos seminários,

0: Eu já ri, tá? Eu já ri aqui com as mensagens dos irmãos. Olha essa mensagem aqui, ó. Vera Fire, tudo bem, minha querida? Paz do Senhor Jesus. Ela colocou uma mensagem aqui. Eu não vou dizer que, né? É verdade mesmo, é verdade. Todo mundo já sabe. Ela colocou bem assim, ó. Acorda, menina, paz do Senhor Jesus. Um abraço para os meus irmãos espalhados por este Brasil. E de Rondônia, Colatina, Montanha e da igreja Mariricuriri, São Mateus. Esses nomes, né? Difícil. Estou falando do ateliê, do meu ateliê, Luz da Aurora. Estava com saudade das suas atrapalhadas. Eu ri, eu cheguei. Olha, Vera, eu ri alto. Falei, gente, será que fica tão visível? Que isso? Imagina! E ela colocou assim, ó. Minha professora era Ângela. Ela era uma só para todas as matérias e fazia a merenda. O mais chocante era a farinha com açúcar e os cadernos dentro da sacola de arroz. Menina! Lá em casa eram 6 filhos. Você tem noção. Minha mãe comprava, acho que era 3 quilos de arroz por mês. Eu acho, não tenho certeza. Comprava macarrão também, né? Fazer fubá, fazer polenta. Então, eu acho que era mais ou menos isso. Ela comprava muito macarrão. E era uma briga. Porque todo mundo queria de mochilinha nova. Todo mundo queria uma mochilinha nova de sacolinha de arroz. E era uma briga. Sério, os irmãos? O arroz hoje é meu, a sacola hoje é minha. Aí eu tinha 2 irmãs mais novas, elas nem queriam, né? Não, eu, hein? Eu, meu irmão, minha irmã, mais minhas 2 outras irmãs mais velhas. Era uma disputa quem ganhava a nova sacolinha de arroz. E ó, eu sinto saudade disso. Eu glorifico ao Senhor porque é com muita alegria. Foi uma infância difícil? Foi, mas foi tão divertida. Com os irmãos, com a alegria da escola, foi muito bom. Vera, um abraço pra você, tá? Deixa o dia que você vem aqui. Deixa o dia que você aparecer aqui na rádio, tá, Vera? Suas atrapalhadas. Um abraço, minha querida, fica com Deus. Margarete Rafalski, presente aqui também no nosso Facebook, a paz do Senhor, querida. Suzana Soares, ligadinha desde a madrugada, um abraço pra você, Suzana. Luiz Antônio também presente aqui na Rádio Manaim, glorificando e exaltando o nome do nosso Deus. Josevaldo Mendes, Ademir Araújo, sempre presente. Esses daqui, ó, não faltam. Suzana Soares, tia Lu, minha professora, minha primeira professora foi Dona Palmira. Ela não é viva mais. Ela fala assim, ó, ela só passava nas provas. Só passava na prova com ela quem fosse muito bom em português. Eu? Como é que é? Ah, ela aperreava. Eu aperreava tanto ela. Ela tinha a cara muito fechada. Era difícil fazer ela rir. É, né? Fazer a professora rir. Tem alguns professores que é difícil, não é? Tem professores até hoje. Tem professores que tem uma postura, não é? Não gosto de rir muito. Suzana, um abraço pra você, tá? Vanusa Soares, Vanusa Figueiredo. Suzana é Soares, Vanusa Figueiredo. Um abraço, Vanusa, fica com Deus. O Luiz Pereira tá bem aqui, ó. A paz do Senhor Jesus, chamou. Paz, Senhor. A irmã poderia, por gentileza, parabenizar e mandar um abraço para o Niltinho pelo aniversário dele hoje? Ele é da ICM de Cidade 2000, Fortaleza, Ceará. Luiz Pereira. Luiz Pereira, um abraço. Não, Luiz Pereira é quem tá mandando mensagem. Niltinho, um abraço para você. A paz do Senhor Jesus. Feliz aniversário. Cidade 2000, Fortaleza, Ceará. Um abraço, tá? Obrigada, Luiz Pereira. Aqui tem a Joventina. E Joventina, tudo bem com você? Paz seja Jesus, você tá bem? Ela deseja a todos a paz do Senhor Jesus. Eu vou para o intervalo, volto daqui a pouco para continuar lendo as nossas mensagens. Hoje é quinta-feira, então nós temos um momento maior para conversar. Fica aí, hein? Cadê não?
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1: Pacientes em tratamento contra câncer de pulmão pelo Sistema Único de Saúde, o SUS, terão acesso a partir de outubro a 3 novos medicamentos: Brigatinib, Gefitinib e Durvalumab. Segundo o Ministério da Saúde, os remédios serão incluídos na rede pública por meio de uma política federal de assistência farmacêutica oncológica. O Ministério estima que muitos pacientes sejam atendidos com os três medicamentos. Consideradas terapias de alta tecnologia, as medicações podem custar até R$ 643 mil por ano na rede privada. O Brigatinib e o Gefitinib são terapias alvo orais, ou seja, atuam diretamente em alterações específicas das células cancerígenas. Segundo o Ministério da Saúde, os medicamentos podem ser administrados na casa do paciente e apresentam menor incidência de eventos adversos em comparação aos esquemas convencionais de quimioterapia. Já o Durvalumab estimula o sistema imunológico a combater os tumores cancerígenos. O medicamento é indicado para pacientes com câncer de pulmão em estágio 3, que não podem ser tratados com cirurgia. Os três remédios serão financiados integralmente pelo governo federal a partir da implementação da assistência farmacêutica oncológica, criada para ampliar a oferta de tratamentos pelo SUS. A estimativa é de que mais de 100 mil pessoas sejam contempladas pela assistência farmacêutica oncológica, com orçamento anual de R$ 2,1 bilhões.
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1: Três horas, 15 minutos. 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

Senhor, ouvir esse louvor. Em breve, Senhor, em breve aguardamos a volta do nosso amado Senhor Jesus. Você já imaginou como vai ser lindo estar nas nuvens, estar na glória com o nosso Senhor? Cantando louvores, exaltando aquele que é digno de toda honra, todo louvor, toda a nossa adoração. Ouvindo esse louvor, porque assim, a gente está aqui trabalhando, né? E temos o privilégio de trabalhar ouvindo louvores. Você imagina, assim, eu estou muito bem aqui, quietinha, daqui a pouco começa a cantar esse louvor, aí a gente começa a se quebrantar, sentir a presença do Senhor. Isso é muito bom, que alegria. E eu acredito que você também em casa, sentindo a presença do Senhor, e no seu trabalho, tendo a oportunidade de ouvir os louvores, de glorificar. Aí de vez em quando, né, vem uma lágrimazinha, se enxuga, disfarça para que ninguém veja. É muito bom, não é? É muito bom. Louvado seja Deus! E a Rádio Manaim tem visitas aqui? Sim, estamos com visitantes. Um pouco veio de Minas Gerais. Um abraço para os irmãos de Minas Gerais, queridos. Ah, como eu gosto do povo mineiro. Eu gosto de todo mundo, tá? Mas o povo mineiro tem um lugarzinho escondidinho no coração. Eu amo o sotaque mineiro. Eu sou apaixonada pelo sotaque mineiro. É muito lindo, é muito gostosinho de ouvir. E a gente aqui do Espírito Santo, a gente tem... Eles falam que a gente tem um sotaque leve. Eu não sei. Eles falam que a gente fala cantando. Você acha? Então, e aqui os nossos irmãos mineiros vieram visitar aqui a Rádio Manaim. Veio uma família, pai, esposa e dois filhos. E aí a família, o pai e a mãe moram em Juiz de Fora. Juiz de Fora, da cidade de Francisco Bernardino. Anotei direito, Francisco Bernardino. Bernardino. Um abraço para todos os queridos aí de Juiz de Fora. Deus abençoe a vida dos nossos queridos irmãos ali de Minas Gerais. Também os nossos irmãos conectados à nossa Rádio Manaim FM 100,3, ali em Dionísio. Um abraço para todos os queridos ali da Zona da Mata Mineira. Deus abençoe a todos que estão conectados pelas ondas sonoras da Rádio Manaim. E um dos filhos, que é a Ana Flávia... Ela mora em Jardim Satélite. Eu conheço onde ela mora, lá em São José dos Campos, São Paulo. Já frequentei ali aquela região. Jardim Satélite é uma área ali da aeronáutica. Isso, uma área ali da ITA. Eu acho que é isso, vou pesquisar aqui. Mas é uma área onde os militares moram. E ela é da aeronáutica. Linda, não é? Um abraço para Ana Flávia.

visitando, terminando de visitar aqui a rádio. Que Deus abençoe a todos os queridos também aí de Satélite, Jardim Satélite, para os irmãos. Ela reúne Jardim Satélite. Jardim Satélite, ela reúne, mas ela mora no CTA, que é o centro. Eu vou pesquisar aqui. Um abraço para todos os queridos. Quero mandar também um abraço. Conheço outros irmãos que moram ali no CTA e que são irmãos da igreja, não é? Temos ali a Evelyn. Deixa eu anotar aqui. CTA. São José dos Campos. São José dos Campos. Não, desse. Como é que é? É CTA, Setor Aeroespacial. Ai, que lindo, né? Chique. Um abraço para todos os queridos ali. Um abraço pro Albino, nosso querido irmão ali também, diácono da igreja de Jardim das Indústrias, que também serve as forças aéreas. É um militar também, que Deus abençoe sua vida. E também a sua esposa Evelyn. E as crianças, ela tem dois pitutinhos. Duas crianças, uma gracinha. Deus abençoe a todos vocês. Fica com Deus, tá? Todos os irmãos ali de São José dos Campos. São muitos irmãos, então eu não lembro. Não lembro o nome de todo mundo. Mas um abraço para vocês. Deus abençoe a vida dos nossos queridos irmãos ali em Jardim das Indústrias, São Paulo. São José dos Campos, São Paulo. Pronto. Agora eu quero pedir a você que está aí, você que está nesse momento, vivendo um momento difícil. É, você que está vivendo uma situação difícil na sua vida, está vivendo situações onde o coração está confuso. É, sabia? Tem muitos. Muitos irmãos que às vezes estão passando por tantas dificuldades. E às vezes se sentem fracos. É, fraco na fé. Eu tô falando isso porque eu recebi uma mensagem aqui de alguns irmãos que estão vivendo momentos de enfermidade. Tem uma mensagem especial que eu quero... Vou até trocar a trilha, tá bom? Vou trocar a trilha pra você que está ouvindo. É pra você mesma. Sim. Você que mandou mensagem aqui. É, você que mandou mensagem aqui no nosso WhatsApp. Uma jovem, uma querida que mandou mensagem aqui dizendo bem assim. Ela tá aflita. Ela tá vendo um momento difícil com relação à vida espiritual. Ela deixou mensagem dizendo bem assim, ó. A paz do Senhor, não quero me identificar, mas eu estou muito desanimada. E esse ano eu irei batizar. E eu sempre, e esse sempre foi meu sonho, mas estou muito fraca na presença do Senhor. Ela deixou o nomezinho dela aqui, mas eu não vou mencionar, porque ela pediu. Não quero que fale meu nome. Mas você faz parte de um corpo. E nesse momento, minha querida, nosso coração está voltado a orar por sua necessidade. Você é uma jovem, vai descer as águas. O Senhor, Ele tem muito ainda a realizar na sua vida. São dificuldades que se levantam mesmo quando nós estamos perto de tomar uma decisão tão importante, que é anunciar para esse mundo que Ele não pertence a nós mais. Nós não pertencemos mais a Ele. Nós pertencemos ao Senhor. E o inimigo não quer isso, não é? As dificuldades dessa vida vão tentar te sufocar mesmo. Mas Deus há de realizar na sua vida um milagre. É, um milagre do renovo, da fé no seu coração, tá bom? E você que está ouvindo agora, lembra de orar por essa querida, uma jovenzinha, compartilhou aqui. E ela pede a oração e nós, é claro, nós vamos orar pela vida dela. E você nos ajude, tá? Tanto ela, tem pedidos aqui de oração, tem uma irmã que compartilhou aqui também, pedindo que nós orássemos pela vida dela para que o Senhor abençoe. Está vivendo momentos de enfermidade, momentos muito difíceis, que tem trazido ela tristezas, angústias. É a nossa irmã Maria das Graças. Que Deus possa abençoar a vida dela. Ó, Facebook tem mensagem, Instagram tem mensagem aqui no Instagram, mas eu vou ler depois, tá bom? Vou ler depois. Você fica aí, não sai não? Então tá bom. Eu volto já já. Esse louvor é lindo. Esse louvor é lindo, ó. E essa fonte tá aberta pra você e pra mim. Pra louvarmos e glorificarmos ao Senhor e saciarmos assim a nossa sede, a sede da nossa alma.

0: Hoje tem culto, hein?
1: É, hoje tem culto. Participe do culto na casa do Senhor e receba sua bênção. Louvado seja Deus, sabe por quê? Porque em tudo o Senhor tem nos sustentado, tem fortalecido a nossa vida. O Senhor tem guardado o seu povo. E você, se prepara para o culto. Deus tem uma bênção para o seu coração. 7h30, culto presencial, hein? Nas nossas igrejas. Procure uma igreja Maranata mais perto aí da sua casa. Vai, Moisés. É o louvor que vamos ouvir agora. Vai, Moisés.

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1: A conta de água vai ficar mais cara para moradores de 52 cidades do estado do Espírito Santo a partir deste mês de setembro. O reajuste de 6,99% vale para todos os municípios que têm os sistemas de água e esgoto ligados à Companhia Espírito Santense de Saneamento, a CESAN. O percentual foi aprovado pela Agência de Regulação de Serviços Públicos do Espírito Santo por meio da resolução número 107 de 30 de julho deste ano. A resolução traz o resultado da segunda revisão tarifária periódica da CESAN. Esse valor é referente apenas ao primeiro ano do ciclo. Segundo a resolução, a tarifa passa de 5,84 por metro cúbico para 6,25 por metro cúbico. E há uma trajetória de diferimento prevista para os dois anos subsequentes. Ou seja, novos aumentos devem ocorrer em 2027 e 2028. A nova resolução também muda as regras da chamada taxa de disponibilidade. Ela é cobrada de imóveis que não estão ligados à rede da CESAN, mas que ficam em ruas onde a rede de esgoto já está disponível para a ligação. Pelo novo texto, mesmo que o imóvel tenha fossa, a cobrança passa a valer quando a ligação for considerada factível, com viabilidade técnica e econômica. A resolução estabelece ainda que o pagamento da taxa não elimina a obrigação legal de conectar o imóvel à rede pública. Nos casos em que for comprovada inviabilidade técnica ou econômica da ligação, a cobrança não será devida.
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0: cantar louvores ao Senhor. Como é bom te adorar, Senhor. Foi o louvor que nós ouvimos agora. Eu amo este louvor.
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0: Bom, na verdade, eu não sei dizer ao certo quais são os louvores que eu gosto, porque eu gosto de todos. É muito bom louvar a Deus. E aqui, ó, tem mensagens aqui. O nosso tempo aqui já tá contadinho, você sabe, né? Não é, fica triste não, já tá contadinho. Tá dando a hora de ir embora, menina. É. Nosso querido irmão Elias Faé já se aproximando aqui, chegando aqui da Rádio Manaim. Daqui a pouco ele assume aqui o microfone. No Vencendo Vem Jesus. Já um abraço para todos os irmãos que acompanham aqui a programação da Rádio Manaim. Tá sempre conectado aqui na rádio, ouvindo as mensagens, os louvores, participando aqui, mandando mensagens. Ó, vou ler rapidinho, vou tentar ler rapidinho para que a gente possa aproveitar o máximo possível dos recados dos nossos queridos irmãos. A nossa querida irmã Terezinha. Ei, Terezinha, tudo bem, minha querida? Ela compartilhou aqui mensagem, ela enviou um áudio, né, falando a respeito do dia do professor, mandando abraço para todos os professores, elogiando os professores. Terezinha, fica com Deus, que o Senhor abençoe sua vida, tá bom? Obrigado pelo recadinho para as professoras. E aqui, ó, boa tarde, Tia Lu. Boa tarde. É Áurea Silvia. Silvia não, Áurea Silva. Da ICM Jardim das Indústrias, Volta Redonda, Rio de Janeiro. A minha primeira professora, infelizmente, eu não lembro. Mas tive uma professora, ai, é tão bonita essa história que ela conta aqui, ó, que me marcou muito. Foi a minha professora da quarta série, Dona Maria Gonzaga. Acho que não tinha um aluno que não amasse muito. Ela era ótima. Mas com certeza ela estará sempre nas nossas melhores lembranças da infância. Ela comentou aqui que ela não está mais, né? Ela partiu para o Senhor. E ela manda aqui um abraço apertadinho para todas as professoras e professores que se dedicam tanto. Tia Lu, ela colocou aqui, ó. Não sei se... Como é que é? Não sei se pode. Claro que pode. Não sei se... É porque eu né, abri agora, peguei aqui, não sei o que ela está perguntando. Não é, minha querida? Áurea Silva. Mas pode sim, ó. Não sei se pode, mas quero deixar aqui um abraço apertadinho também para as irmãs de todas as ICM que se dedicam muito nos ensinos das classes da EBD. Tanto pode quanto deve. Às vezes fico constrangida com a habilidade das irmãs em criar tantos recursos para as aulinhas. Realmente, não é? É uma bênção. É uma bênção. Um abraço para todas as irmãs, um abraço para você também, querida. Obrigada pelo carinho, tá bom? E aqui, ó, sou Taisa Marques, da Igreja de Orlando, Flórida, Estados Unidos, Ministério do Pastor Everaldo Filpo. Passando para deixar um abraço, dizer que estou ligadinha na rádio. Assim que chego do trabalho em casa, já me conecto na rádio. Que bom, glória a Deus. Ela tá lembrando aqui, ó, lembrei. Minha primeira professora na alfabetização foi Tia Fátima. Amém. Muito rígida, mas foi muito boa, foi necessário. Ainda bem, né? É verdade, né? Eles eram rígidos mesmo, muito rígidos, mas foi muito bom. Foi muito bom viver esse momento, não é? Aqui tem um irmão, ó. Meu nome é Leonardo. Minha primeira professora foi Maria Epandinoma, em Taperoá, Paraíba.

0: É que o irmão fala, eu tenho quase 70 anos. Meu irmão, ele enviou aqui dois áudios. Vou colocar aqui o áudio dele. O áudio dele é curtinho, vou colocar. Ei, meu irmão, paz, Senhor Jesus. Peraí, calma de novo. Calma aí. Você fica aí, calma, meu irmão, calma. Pronto. Agora sim. Oi, irmão Leonardo, paz, Senhor. Ué, irmão, vai falar não? Aí ele já tá falando já. Eu apertei o botão. Calma aí, calma. Pronto, agora sim! Não é pra rir não, tá? É pra orar.
1: A paz do Senhor Jesus, irmão Luciano.
0: Luciano.
1: Aqui é Leonardo da Igreja de Maria Ortiz 2.
0: Amém.
1: Pastor Alexandre. E quero mandar o meu abraço para todos os professores e as professoras de criança das igrejas,
0: amém,
1: os professores dos seminários de Manaim.
0: Amém, meu irmão.
1: E também os professores profissionais de educação de todo o Brasil,
0: isso
1: inclusive
0: mesmo.
1: Da Amazônia.
0: Amém, um abraço para você, tá bom? Ficar com Deus, obrigado pelo carinho. Aqui também tem outra mensagem. Antônio, cadê Antônio? Antônio está mencionando a respeito, né, dos professores, ele mandou dois áudios. Eu não consigo mais ouvir os áudios porque o nosso tempo já está contadinho. É, contadinho, então eu não consigo mais. Mas eu mando um abraço para o Antônio, obrigada por compartilhar aqui a sua mensagem. Aqui, ó, sou de 1982, a primeira vez que me mandaram para a escola, eu já estava com 7 anos. Direto para o primeiro ano. Minhas duas irmãs me deixaram lá. Eu me assustei muito, chorei, berrei no portão. E a professora disse, deixa, depois ele entra na sala. Não lembro o nome dela, mas da segunda, lembro, Conceição, era um amor. Nós chamávamos ela de tia, ela beijava o nosso rosto, tinha aquelas que davam cocão na cabeça. Desculpa aí, mas eu já ganhei também cocô na cabeça, sabe como é que é? Toque, assim, na cabeça? Pois é, eu ganhei, né? Eu não sei nem se é um presente. E ela tacava giz, aí ele colocou aqui risos. Mas sei que ser professor, especialmente hoje, é uma missão difícil. Parabéns a todos os professores. Valder, BH, Barreiro de Cima, Minas Gerais. Um abraço, meu irmão. Obrigado por compartilhar a sua história, que eu já ri várias vezes ao ler. Aqui tem uma mensagem também. Uma querida mandou o áudio. Não consigo ouvir mais o áudio, minha querida. É Márcia. Compartilhou também a experiência dela quando criança. Um abraço para você, minha querida. Aqui tinha uma mensagem aqui do exterior, mas eu acho que não aparece aqui. Não aparece mais. Acho que... sim, apareceu. Não apareceu. É outra mensagem. Aqui, ó. Pastor Jesus Lucélia. Eu lembro da minha professora do prézinho, tia Vânia. Ela era maravilhosa. Até hoje, um doce de pessoa. Inclusive... Você já mandou mensagem aqui. Sim. Porque eu marquei sua mensagem porque eu fiquei na dúvida se era o esposo ou se era a irmã que estava falando. Aí eu falei, gente, ó, vou aguardar pra você falar se é o esposo ou se é a esposa. Ela, eu sou mocinha, Lucélia. Oi, minha querida. Ela diz aqui, ó, o mocinho da foto é meu esposo. Você falou de irmãs que desejam ter filhos. Eu orei por muito tempo para que o Senhor me desse um filho. Mas aí, ele deu filhos para todas as minhas amigas e eu fiquei pra trás. Mas eu entendi e aceitei que não é do meu jeito, e sim da vontade dele. Eu chorei muito por esse motivo, mas hoje o Senhor me confortou com todas as vezes. Eu me lembro... Bom, calma. Mas o Senhor me confortou em todas as vezes. Em dezembro, nós completamos 6 anos de casados. Amém, minha linda. Fica com Deus. E agora você faz parte das nossas orações para que o Senhor opere um milagre aí. Que você possa gerar, em nome de Jesus. Tá bom, minha querida? Fica com Deus, um abraço pra você. Aqui o pedido de oração. Na verdade, a irmã tá compartilhando, dizendo que o irmão Marcelo Gomes, ele recebeu alta, saiu do

0: sempre corto meu cabelo quando eu vou pras missões. Acaba a missão, ela é cabeleireira, né? E aí ela já terminou todo o trabalho dela, fala, agora eu vou cortar o cabelo de vocês. E eu sempre sou a primeira da fila. Já separo meu corte, ó, vai cortar meu cabelinho. Só que agora ela tá lá no Rio, ela mora no Rio de Janeiro, quase a gente não se vê mais, e aí o cabelo, né, cresce. Daqui a pouco eu vou jogar minhas tranças. Mas eu tô cortando em casa, Fernanda, depois te conto. Aí você me diz se tá certo, tá bom? É, eu tenho um carinho com relação ao cabelo. Eu tenho, né, as minhas preferidas. Porque quando eu era jovem, antes de vir pra presença do Senhor, eu queria muito que o meu cabelo crescesse. Muito, muito. Ele não crescia. Não crescia de jeito nenhum. E aí, quando eu vim para a presença do Senhor, o meu cabelo tomou uma proporção de crescimento. Foi a minha experiência. Eu tinha um cabelo enorme. Agora, né, com a idade, não tem como deixar o cabelo, né? Pelo menos é o que eu penso. Então, prefiro o cabelo um pouco mais curto. Só que agora o cabelo nanou crescer. E aí eu tô deixando ele de uma forma, né, tentando controlar o cabelo. E aí, Fernando, tô sentindo sua falta, mas não por causa do cabelo, tá? Também. Um abraço pra você, minha querida, saudade de você. Um abraço pro pastor Wagner Ferreira e também pra toda a igreja ali da ICM Vila Alzira. Fica com Deus. Bom, agora, sim, ó, tem uma mensagem aqui. Uma irmã mencionou aqui a respeito de uma professora que acompanhou ela. E ela colocou que essa professora deu toda a atenção para ela, tendo todo o cuidado em ensinar. Ela já tinha reprovado duas vezes. É a irmã Elizabeth Teodoro. Ela tinha reprovado duas vezes e essa professora deu tanta atenção para ela, um cuidado tão especial, que ela passou a ser a primeira da sala, alcançar as melhores notas. Louvado seja Deus, não é? O Senhor coloca as pessoas no nosso caminho, nos ajudando, isso é uma bênção. Uma irmã que está costurando uma saia para usar no domingo. Ela vai usar para a evangelização das crianças. Eu já quero mandar um abraço para o meu pai Antônio e minha mãe Josinete, que estão aqui ligadinhos na Rádio Manaim. Forte abraço. Quem está falando é a Marlene Silva. Ei, Marlene, isso mesmo, minha querida, professora de criança, tá vendo? Se organizando, se preparando para poder ali, né, trabalhar no trabalho voluntário como professora na casa do Senhor. Deus abençoe sua vida, tá, minha querida? Fica com Deus. Bom, agora eu me despeço de você que está em casa, de você que está aqui no Facebook. Tem tantas mensagens, não consegui ler, mas ó, eu mando um abraço para você com todo carinho. Obrigada por toda a participação, por todo o carinho dispensado aqui, por compartilhar suas experiências. Fica com Deus, tá? Nosso Instagram também teve mensagens. Ó, um abraço para você. Até amanhã, amanhã é sexta-feira, amanhã eu tô de volta, fica com Deus. E a palavra do Senhor ali no versículo que acompanha o banner do Boa Tarde Manaim diz assim, ó, Provérbios 1, 10. Filho meu, se os pecadores, deixa eu mudar aqui primeiro, não consigo fazer duas coisas ao mesmo tempo não, pronto, mudei. Agora sim, filho meu, se os pecadores procuram te atrair com agrados, não aceites. Que lindo, não é? O conselho de Deus para as nossas vidas. A palavra do Senhor é tão maravilhosa que um versículo desse, curto, pequeno, traz para a gente um ensinamento tão grande, um alimento tão forte para a nossa alma. Porque você sabe, né, o quanto que o mundo, ele tenta nos atrair. Sim, muitas coisas. Mas aí o Senhor só diz aqui, ó, filho meu, se os pecadores procuram te atrair com agrados, não aceites. Nós não vamos aceitar, Senhor. Estamos aqui para servir a Ti com todo o nosso coração, com todo o nosso amor. Fica com Deus, você. Amanhã eu tô de volta. A paz do Senhor Jesus.
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0: Louvado seja o nome do nosso Senhor Jesus. 4:07 desta tarde de quinta-feira, hoje, 15 de outubro, 2026. Estamos dando início a mais uma edição do programa Vencendo Vem Jesus, você participando conosco através das nossas plataformas digitais, o nosso site radiomanaim.com.br e o nosso Facebook, facebook.com/radiomanaim, também o nosso Instagram e o nosso WhatsApp aqui disponível para você participar conosco, tá bom? E como é que tá? Tudo bem? Tá conosco desde manhã cedinho? Que horas? Desde antes do culto da madrugada, meu, tá igual a Lucélia, acordando cedo, né, Lucélia? Hã? Você acorda cedo, Lucélia?
1: Às vezes.
0: Às vezes, né?
1: Hoje eu acordei cedo.
0: Isso é muito...
1: Eu tava indo embora.
0: Você tava indo embora. É porque eu te chamei, que eu queria falar um negócio com você.
1: Fala.
0: É, mas não era aqui no ar, não era fora do ar.
1: Ah, ruim, mas, porque você me chamou.
0: Mas e aí, como é que tá? Você sentiu aí a alegria de estar voltando depois de umas férias?
1: Sim, claro. É muito bom, né? A Rádio Maranhão é uma bênção e a participação dos irmãos, a alegria dos irmãos. Hoje, né? Dia do professor. É. Muita mensagem de irmãos contando as experiências desde quando eles eram crianças, a primeira professora.
0: Obrigado.
1: Você não falou ainda, não?
0: Não, eu tô falando obrigado você, né?
1: Por quê?
0: Nada. O que você ia lembrar?
1: É o seu aniversário?
0: Não. Achei que você ia lembrar.
1: Você tá chorando de verdade? Deixa eu ver. Tá, não. Eu, claro que eu lembrei. Eu tava saindo dali, eu falei, eu vou fazer um vídeo com ele ali.
0: Com quem?
1: Com você.
0: Comigo? Por quê?
1: Você foi meu professor.
0: Por quê?
1: Porque você foi meu professor, foi você que me ensinou
0: tá vendo,
1: a
0: gente?
1: Arte da locução.
0: Também, eu achei que ela não tinha lembrado. Eu falei,
1: lembrei.
0: Ela falou, de quê? Tá bom.
1: Lembrei.
0: Eu não sou professor.
1: Na hora de sair ali,
0: eu sou locutor, né? Mas.
1: Professor, sim. A gente tem que. Como é que é? A palavra fala que dá honra a quem tem honra. Foi professor, sim, me ensinou. Conheço o Elias Faia desde quando era jovem. Bem jovenzinha, 16 anos. Conheço pela onda sonora.
0: Ah, você me conhecia pelo rádio. Você não conhecia
1: só pelo rádio. Mas e aí, olha só como é que são as coisas.
0: Pois é. E hoje a gente trabalhando junto. Mas você lembra do seu comecinho aqui? Como é que foi, Lucélia?
1: Meu Deus.
0: Hã? Eu colocava... Não, olha, gente, olha. Às vezes, para a pessoa engatar, às vezes tem que passar um pouquinho de perrengue, assim. No popular, assim, tem que botar um pouquinho de terror.
1: Ah, ó, no, eu continuo fazendo meus perrengues, só que agora eu não tenho mais medo.
0: Porque senão... Eu passo o seu sufoco, essa palavra. Perrengue, olha só. Ó, você ficava muito sentado aí. Aí eu falei, não, 2-3 dias que ela estava aqui comigo, eu falei, não, você vai sentar aqui na cadeira de locutor. Você não quer ser locutora? Você vai ser locutora. Sentou aqui e começou a tremia. Não, é assim mesmo, é assim mesmo. Mas aí depois que você pegou toda a segurança, aí nós ficamos fazendo o programa juntos aqui.
1: Foi,
0: né?
1: Muito bom, né, Elias? Foi um período muito bom.
0: Os irmãos, a gente sempre, assim, sempre lembram, né, de quando a gente fazia o programa junto aqui, quando você estava aprendendo, né?
1: É, pra quem acompanhava, né, Elias, sabe, né? Porque toda hora ele falava uma coisa, fazia umas caretas aqui, e aí o que acabava acontecendo? Eu começava a rir, aí o pessoal falava assim, ué, que é isso? Essa irmã tá rindo toda hora, sozinha, assim. Mas aí ele abriu o microfone falando normalmente, que você tá rindo, Lucélia, que você tá rindo? E aí, como é que eu vou explicar?
0: Mas eu

0: Não abre o programa assim, falando alegria, alegria, povo de Deus.
1: Verdade.
0: Pois é, a gente tem que ser alegre. Às vezes tá com problema. Eu mesmo vim agora dirigindo, deu uma tonteira, Luciano, não tem esquisito?
1: É?
0: É porque eu comi agora há pouco, não sei o que aconteceu. Eu tava praticamente de jejum, né? Mas não tava assim, num jejum, né? Não tô aqui falando que eu tava fazendo jejum. Eu tava realmente num jejum, deu 1h30, eu falei, gente, eu não comi nada ainda. Aí eu acabei continuando fazendo as minhas coisas lá. E aí eu comi, já peguei, comi, desci, peguei o carro, então assim, a descarga muito grande de você, quando você tá em muito jejum, eu tenho um problema assim de a minha glicose, ela baixa.
1: Ah, entendi.
0: Né, se eu ficar muito tempo em jejum. Então eu comi aquele pratinho bem pequenininho que eu gosto, né? Um pratinho.
1: Não, mas ontem você tava almoçando a comidinha pequenininha, pouquinho, eu como mais que aquilo. Mas tá de dieta, né?
0: Ah, a esposa tá forçando, né? Tá forçando. Ó, quem tá mandando um abraço pra você, adivinha?
1: Maria Bento.
0: Boa tarde, Faé, nosso irmão querido de fé. A Lucélia, nossa irmã Lucélia, tá aqui conosco. E ela te adotou aqui, né?
1: Foi.
0: Te adotou, foi como mesmo. Sua vozinha, né?
1: Foi mesmo.
0: Tá vendo como o carinho dos irmãos? Bom, não, mas mesmo. Agora, Lucélia, a gente não tá trabalhando mais juntos. Você tá...
1: É, vou embora então.
0: Fazendo eu falar muito aqui agora.
1: Não, um não, abraço.
0: Eu preciso falar com você.
1: Ah, então tá bom, vou
0: Tem
1: ficar
0: um
1: aqui.
0: Negócio que tá chegando aí pra você também. Não vai embora, não. Senão, se
1: for
0: chegar
1: comida,
0: aqui...
1: eu vou ficar esperando.
0: Não, não é comida. É pra colocar comida.
1: É? Então vou esperar. Vou esperar, então espera, tô
0: aí.
1: Esperando.
0: Espera aí. Ó, e você não espera, não. Participe com a gente, mande aí o seu áudio. Participe conosco aqui no nosso Zap Zap, nosso WhatsApp, nosso Instagram, Facebook e também o nosso site radiomanaim.com.br. Vamos começar programa Vencendo Vem Jesus, depois do Boa Tarde Manaim, com Lucélia Loureiro. Pai, seu meus irmãos, que a nossa quinta-feira seja maravilhosa. Hoje temos o nosso culto de oração, culto das ovelhas.

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1: Nosso tema hoje é o dinheiro entra e o dinheiro some. Uma das frases mais repetidas no Brasil é: eu não sei onde foi parar meu dinheiro. Essa frase revela algo sério: a falta de controle emocional e financeiro. Hoje, com pagamentos digitais, cartão por aproximação e compras parceladas, gastar ficou fácil demais. Sentir o peso do gasto ficou difícil. Quando você não registra, não percebe. Quando não percebe, repete. Quando repete, aí se torna um problema. Provérbios 27:23 diz: procura conhecer bem o estado das tuas ovelhas. Isso fala de cuidado e atenção. Dica prática: separe seus gastos em 3 grupos simples: essenciais, importantes e supérfluos. Você vai se surpreender com o quanto está indo para o supérfluo. Orçamento começa com clareza, não com sofrimento. E lembre-se sempre: quem planeja tem futuro, quem não planeja tem destino.

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1: Piscar os olhos repetidamente, fazer movimentos involuntários com a cabeça ou emitir sons como pigarros e tosses são alguns dos sintomas da síndrome de Tourette. A condição neurológica é caracterizada principalmente por tiques motores e vocais que acontecem de forma súbita, rápida e repetitiva. Em alguns casos, os sintomas podem se intensificar em situações de estresse, ansiedade ou cansaço. Agora, um projeto de lei pode mudar a forma como os direitos dessas pessoas são reconhecidos no Brasil. O projeto de lei 1376/25, que cria a Política Nacional de Proteção dos Direitos da Pessoa com Síndrome de Tourette, prevê que pessoas com a condição possam ser equiparadas a pessoas com deficiência. Mas o diagnóstico por si só não será suficiente para garantir automaticamente esses direitos. O projeto aguarda a sanção presidencial. Na prática, será necessário comprovar de que maneira a síndrome afeta a vida da pessoa e quais barreiras ela enfrenta no dia a dia. A avaliação pode considerar aspectos como comunicação, interação social, estudos, trabalho e necessidade de adaptações. Os especialistas orientam que o primeiro passo para quem pretende buscar algum direito é reunir documentos que comprovem não apenas o diagnóstico, mas também os impactos provocados pela condição. Laudos, relatórios, exames, registros de tratamentos e acompanhamentos podem ajudar nesse processo.
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3: A agência reguladora dos Estados Unidos aprovou uma pílula para o câncer de pâncreas metastático. A pílula é indicada para adultos diagnosticados com adenocarcinoma, após pelo menos um tratamento sistêmico ou quando o paciente não pode usar combinações desses remédios. Segundo a agência reguladora americana, a decisão foi tomada há cerca de 6 meses e meio antes da data prevista para a conclusão da análise regulatória. A agência afirmou que a autorização cria uma nova opção para pacientes com uma doença de tratamento historicamente limitado. A aprovação de hoje oferece uma nova opção fundamental para pacientes diante de um câncer extraordinariamente difícil e historicamente complicado de tratar. O estudo foi apresentado em um congresso de oncologia. Os resultados do medicamento foram apresentados em junho durante uma sessão plenária da American Society Clinical Oncology. O tratamento praticamente dobrou a sobrevida mediana em comparação com a quimioterapia. A sobrevida mediana indica o tempo em que metade dos pacientes apresentou progressão da doença sem representar uma média aritmética. De acordo com os oncologistas, a terapia-alvo atua sobre mutações do gene RAS, presentes em cerca de 90% dos casos de câncer de pâncreas, tanto em tumores iniciais quanto em doença avançada. Esta é a primeira terapia-alvo a demonstrar ganho de sobrevida global no cenário de câncer de pâncreas metastático, que não tem

0: possibilidade de cura.
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3: Olá, ouvintes da Rádio Manaim. Eu sou Andréia Talma e vamos conversar com a psicóloga, psicoterapeuta Flávia Spangero. O tema de hoje é: qual é a diferença entre psiquiatra, psicólogo e psicanalista?
4: Oi, Andréia. A paz do Senhor para você, para os ouvintes da Rádio Manaim. Então vamos lá. O psiquiatra, ele é um médico. Ele fez a faculdade de medicina e a sua especialidade é tratar pacientes com doenças mentais. Então ele ouve seus pacientes, se necessário, ele receita medicamentos, e esses medicamentos, eles são muito importantes para o manejo do tratamento. Então, se for necessário, é importante que o paciente tome os medicamentos corretamente. O psicólogo, ele não é médico, ele fez a faculdade de psicologia. Dentro da área da psicologia, tem várias áreas que ele pode atuar. Por exemplo, na área de recursos humanos, psicologia do esporte, jurídica, e tem a psicologia clínica, que é a área onde é feita a psicoterapia, né? Ou a terapia, como todos nós chamamos. Dentro do curso de psicologia, nós temos várias bases teóricas, né? Nós chamamos de abordagens. Então, vou citar algumas só para exemplificar: a terapia cognitivo-comportamental, sistêmica, gestalt, e uma das abordagens é a psicanálise. Então, a psicanálise é uma abordagem dentro da psicologia. Mas tem uma outra diferença: o psicanalista, ele pode também optar por não fazer a faculdade de psicologia e fazer um curso avulso de psicanálise. Ele também vai ser um psicanalista. Então é isso, espero ter esclarecido a diferença entre esses três profissionais. De qualquer forma, os três cuidam da nossa saúde mental de formas diferentes. Então, se você precisar, procure algum desses profissionais, se tiver qualquer questão em relação à sua saúde mental, alguma dificuldade nesse sentido. Amém? A paz do Senhor Jesus.
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1: Você sabia que é possível treinar o cérebro para funcionar melhor?
2: Sim,
1: mas existem limites. Nosso cérebro possui uma capacidade chamada de neuroplasticidade que permite que ele se modifique, reorganize em resposta às experiências, à aprendizagem e aos estímulos que recebe ao longo da vida. É graças a ela que conseguimos aprender a ler, dirigir e criar estratégias para lidar melhor com algumas dificuldades. Quando uma criança está aprendendo a ler, por exemplo, aquilo que inicialmente exige enorme esforço vai se tornando mais automático com a prática. O cérebro fortalece determinadas conexões e passa a realizar aquela tarefa de maneira mais eficiente. O mesmo acontece quando aprendemos um novo idioma ou treinamos uma habilidade repetidamente. Isso mostra algo muito interessante. O cérebro não é uma estrutura pronta e imutável. Ele está em constante interação com aquilo que vivemos. Mas existe uma diferença importante entre dizer o que o cérebro pode mudar e dizer que podemos transformar qualquer característica apenas com esforço ou força de vontade. Uma pessoa com TDAH, por exemplo, pode aprender estratégias para organizar melhor a sua rotina, manejar distrações, planejar tarefas e controlar impulsos. Isso, porém, não significa que ela deixou de ter TDAH porque treinou o cérebro ou se esforçou o suficiente. Da mesma forma, uma criança com uma dificuldade específica de aprendizagem pode avançar muito quando recebe intervenção adequada.

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1: Irmãos, a paz do Senhor Jesus. Nós vamos ler um texto da Palavra do Senhor que se encontra no livro de Marcos, no capítulo 4, versículo 39 até o 41, que diz assim: E ele, despertando, repreendeu o vento e disse ao mar: Cala-te, aquieta-te. E o vento se aquietou, e houve grande bonança. E disse-lhes: Por que sois tão tímidos? Ainda não tendes fé? E sentiram um grande temor, e diziam uns aos outros: Mas quem é este que até o vento e o mar lhe obedecem? Os discípulos, nesse texto, estavam no mar, num barco com Jesus, e eles são surpreendidos por uma grande tempestade. E no meio de um momento muito difícil, eles vão até Jesus. Eles dizem bem assim: Senhor, o Senhor não percebe que estamos perecendo? E Jesus chega e repreende aquela tempestade, dizendo ao mar: Cala-te, aquieta-te. E naquela mesma hora houve bonança. E nós estamos aqui para dizer que nesta vida nós passamos por momentos de tempestades, de montes e vales. Vivemos bonanças, mas vivemos momentos difíceis também. Mas nós temos um que está conosco. Nós temos o Senhor Deus, que está acima de todas as coisas. E quando dizemos sobre todas as coisas, Ele está sobre todas as situações da obra criadora. Porque por Ele, todas as coisas foram feitas. E Ele tem o controle sobre tudo. Mas para nós vivermos a experiência que esses discípulos viveram ali, nós precisamos lembrar que este Deus está conosco. Os discípulos ali, eles se esqueceram de quem era Jesus. Faltou fé. A palavra fala assim, né? Ainda não tendes fé? Faltou fé para crer que Jesus estava no barco. E quando cremos nisto, que Jesus está no barco da nossa vida, nós somos mais do que vencedores. Não quer dizer que as tempestades não virão, que as tribulações não virão, até mesmo porque a palavra diz... Jesus disse assim, ó, no mundo tereis aflições, mas o Senhor vence por nós. O Senhor vai adiante de nós. Jesus não estava preocupado com a tempestade, porque ele sabia que aquela tempestade ali passaria pelo poder de Deus. Mas aqueles que estavam inseguros, estavam sem fé, eles temeram. Eles tiveram medo. E Jesus se revela ali e aplaca. E acalma o mar, cessa o vento. E quando eles veem isso, eles percebem: o Senhor está conosco. Porque a palavra diz assim: sentiram um grande temor e diziam uns aos outros: quem é este que até os ventos e os mares lhe obedecem? As pessoas que ainda não viveram uma experiência com Jesus, muitas vezes, elas se perguntam: como isso pode acontecer?

0: Às vezes na nossa vida vivemos momentos difíceis e quando menos esperamos, as situações se resolvem sem percebermos. É porque o Jesus está no barco conosco, porque o Deus que vela pelas nossas vidas, Ele tem nos guardado. E aqui está, a palavra diz assim, ó, mas quem é este? Eles não estavam discernindo quem estava no barco. Mas a partir daquela experiência ali, eles entenderam, o Senhor está conosco. Você pode estar no seu momento de tribulação, você pode viver a sua batalha, mas saiba de uma coisa, o Deus que está acima de todas as coisas, o Senhor que está acima de todas as situações, aquele que abriu o mar vermelho, aquele que fez brotar a água da rocha, Ele está conosco para nos fazer vencer. E por isso que a Bíblia diz que nós somos mais do que vencedores. Você é um vencedor, você é uma vencedora quando Jesus está na sua vida. Quando Jesus está em nós, nós somos vencedores e nós temos uma esperança. Cristo em vós, esperança da glória. Esta é a palavra do Senhor para as nossas vidas. A todos, a paz do Senhor Jesus.
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1: A Vigilância em Saúde de Fernando de Noronha investiga um surto de intoxicação após o consumo de peixe. O Hospital São Lucas atendeu 8 pessoas, entre moradores e turistas, com sintomas de ciguatera. Todos os pacientes receberam atendimento e tiveram alta. Segundo a Vigilância em Saúde de Fernando de Noronha, os pacientes apresentaram vômitos, dores musculares, redução dos batimentos cardíacos e queda da pressão arterial. A administração de Fernando de Noronha informou que recebeu a notificação de 9 casos suspeitos de doenças transmitidas por água ou alimentos. Desses, 8 são suspeitos de ciguatera, uma intoxicação causada pelo consumo de peixes contaminados por toxinas produzidas por microalgas marinhas. 7 casos estão relacionados a um surto em um restaurante, 6 turistas e um morador da ilha de Fernando de Noronha. Outro caso

0: de um morador e está relacionado a outro estabelecimento. Os pacientes relataram ter consumido peixe e foram atendidos no Hospital São Lucas. Eles apresentavam sintomas gastrointestinais, além de dormência ou formigamento na pele, queda da pressão arterial, dores musculares e redução dos batimentos cardíacos. Todos apresentaram melhora e receberam alta hospitalar. O estado de saúde dos pacientes é considerado estável. A Secretaria Estadual de Saúde de Pernambuco informou que cerca de 190 casos suspeitos de ciguatera foram registrados na ilha entre 2022 e 2025. Os casos envolvem moradores e também turistas.
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0: 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Em toda a palavra, lemos relatos de experiências vividas pelos servos de Deus que caminham com Cristo. No Novo Testamento, a operação de curas, libertações e salvação no ministério de Jesus são maravilhosas e profundas. Mas o que sempre lemos nesses relatos é que, após a operação, um louvor era dado em forma de testemunho. Este hino foi dado a um irmão que tem muitos hinos e corinhos escritos. O autor em questão é coronel do Exército Brasileiro. Nasceu no ano de 1931 e muitos de seus hinos foram dados enquanto trabalhava na diretoria do Serviço Militar de Brasília, Distrito Federal. Seus hinos também constam em um cancioneiro evangélico conhecido em todo o Brasil. Com simplicidade e alegria, ele expressa neste hino que o Senhor Jesus salva, cura e nos dá paz.

0: Jesus, louvado seja o nome do Senhor. Muito em breve o Rei vem. Quero estar em tua presença e na batalha eu oro ao Senhor, a vitória da igreja. Três louvores na sequência. Sequência perfeito louvor, que maravilha, hein? Todo sábado de 11 ao meio-dia tem uma hora inteira com os louvores das nossas crianças intermediários e adolescentes. E ó, quem está conosco aqui, nossa querida irmã Sueli, lá do Residencial Santos Dumont, Santa Maria Norte, Brasília. Pai do Senhor, minha irmã.
1: Oi, irmão Elias Faé, nosso amigo, irmão de fé, a paz do Senhor,
0: paz
1: tudo
0: Senhor,
1: bem?
0: Tudo.
1: Que é a irmã Sueli do Residencial Santos Dumont, Santa Maria Norte, Distrito Federal. Passando aqui para desejar uma ótima tarde de quinta-feira a todos os irmãos, ouvintes.
0: Amém.
1: Tardezinha nublada, um pouco fria por aqui, mas glória a Deus. E logo mais às 20 horas, na ICM de Santa Maria Norte, Distrito Federal, temos o culto de oração. Estaremos colocando as nossas demandas, as nossas causas diante do nosso Deus.
0: É verdade.
1: Porque Ele supre todas elas. Amém? Um abração,
0: amém.
1: Paz do Senhor.
0: Glória a Jesus. Pai do Senhor, minha irmã, Pai do Senhor também para a Joaíta Gomes, nossa irmã conosco. A Ana Paula também está conosco, desejando uma ótima tarde. Vamos louvar o Senhor.

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1: Uma banca diferente montada no centro de Montanha, uma cidade no norte do Espírito Santo, tem chamado a atenção de quem passa pela praça da cidade. O motivo? Não há vendedor, não há caixa ou qualquer pessoa fiscalizando as vendas. Conhecida como a banquinha da confiança, o negócio funciona sobre uma regra simples: pegar, pagar e confiar. O funcionamento é totalmente focado no autoatendimento. O próprio cliente chega, escolhe o produto que deseja levar, como pães, bolos, biscoitos, faz o pagamento, embala a mercadoria na sacola e o acerto financeiro pode ser feito de duas formas: realizando um Pix através de um QR Code impresso na banca ou depositando dinheiro em espécie diretamente em uma caixinha que fica na loja. A ideia do empreendimento partiu de Telmo Miranda, um motorista profissional que passou mais de 30 anos viajando pelas rodovias do Brasil. Durante as suas viagens, ele costumava observar bancas semelhantes que funcionavam de maneira autônoma nas margens das estradas. Após mudar de emprego, ele decidiu testar o modelo em sua cidade, em Montanha, como uma forma de complementar a renda. A inauguração do espaço ocorreu no mês de agosto e rapidamente repercutiu na internet, gerando uma enxurrada de comentários positivos nas redes sociais. Apesar do receio de que o modelo sem atendente pudesse gerar perdas financeiras, Telmo revelou que até agora não teve qualquer prejuízo.
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1: A cidade de Vitória, capital do Espírito Santo, assumiu pela primeira vez o topo do ranking de competitividade dos municípios do Centro de Liderança Pública. A seleção avaliou 423 municípios com mais de 80 mil habitantes e mostrou quais cidades estão mais preparadas para oferecer boas condições de vida, serviços.

0: Serviços públicos eficientes e um ambiente favorável para moradores e empresas. Neste ano, Vitória desbancou a sequência de 3 anos de Florianópolis, Santa Catarina, no primeiro lugar. A cidade capixaba também alcançou o topo da seleção entre as capitais. No ano passado, a cidade ultrapassou São Paulo e se tornou a segunda cidade mais competitiva do Brasil. Já no ano anterior, Vitória ocupava a terceira posição do ranking. Outras cidades capixabas que se destacaram no ano passado tiveram resultados diferentes nesse ano. Serra e Vila Velha, na Grande Vitória, haviam ocupado a quarta e quinta posições, respectivamente, na dimensão instituições. Neste ano, Vila Velha subiu para a quarta posição, enquanto Serra caiu para a 26ª posição. No levantamento deste ano, Vitória somou as notas 81,01 em instituições, 65,72 em sociedade e 54,13 em economia, alcançando o primeiro lugar geral no Brasil. Em 2026, a cidade se destacou especialmente em funcionamento da máquina pública, em que subiu 4 posições e alcançou o topo nacional. Capital humano em terceiro lugar do Brasil e acesso à saúde na 5ª posição do país.
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1: Longe das vinícolas italianas e dos vinhedos gaúchos, uma propriedade no norte do Espírito Santo surpreende com parreirais cheios de cachos de uva, crescendo em meio às lavouras de café e desafiando o clima quente típico da região. Entre os cafezais de Conilon e as altas temperaturas acima dos 30 graus, um produtor acreditou nesse cultivo pouco comum em sua propriedade, que fica no interior de Jaguaré, norte do estado do Espírito Santo. A diversificação vai além do cultivo, as frutas se transformam em sucos e até biscoitos. Essa experiência começou em 2018 e hoje já são mais de 400 árvores distribuídas em uma área de quase meio hectare. O desafio surgiu depois que o dono da fazenda conheceu uma propriedade que já trabalhava com a cultura da uva por meio de uma iniciativa de incentivo à produção rural. Ele gostou, achou bonito e decidiu plantar. E tem dado certo. No início, a falta de informações sobre o cultivo e a incerteza sobre o retorno financeiro que a produção daria foram os principais obstáculos. Em vez de depender de apenas de uma única colheita, o produtor trabalha com duas podas anuais, geralmente nos meses de fevereiro e agosto. A quantidade de uva produzida varia conforme as condições climáticas de cada ano, mas o retorno é significativo. A cada safra, o produtor consegue colher de 2 mil a 5 mil quilos de uvas por planta.
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1: Nosso tema hoje é o dinheiro entra e o dinheiro some. Uma das frases mais repetidas no Brasil é: eu não sei onde foi parar meu dinheiro. Essa frase

revela algo sério: a falta de controle emocional e financeiro. Hoje, com pagamentos digitais, cartão por aproximação e compras parceladas, gastar ficou fácil demais. Sentir o peso do gasto ficou difícil. Quando você não registra, não percebe. Quando não percebe, repete. Quando repete, aí se torna um problema. Provérbios 27, 23 diz: procura conhecer bem o estado das tuas ovelhas. Isso fala de cuidado e atenção. Dica prática: separe seus gastos em três grupos simples: essenciais, importantes e supérfluos. Você vai se surpreender com o quanto está indo para o supérfluo. Orçamento começa com clareza, não com sofrimento. E lembre-se sempre: quem planeja tem futuro, quem não planeja tem destino.

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1: Nosso tema hoje é o dinheiro entra e o dinheiro some. Uma das frases mais repetidas no Brasil é: eu não sei onde foi parar meu dinheiro. Essa frase revela algo sério: a falta de controle emocional e financeiro. Hoje, com pagamentos digitais, cartão por aproximação e compras parceladas, gastar ficou fácil demais. Sentir o peso do gasto ficou difícil. Quando você não registra, não percebe. Quando não percebe, repete. Quando repete, aí se torna um problema. Provérbios 27, 23 diz: procura conhecer bem o estado das tuas ovelhas. Isso fala de cuidado e atenção. Dica prática: separe seus gastos em três grupos simples: essenciais, importantes e supérfluos. Você vai se surpreender com o quanto está indo para o supérfluo. Orçamento começa com clareza.

0: não com sofrimento. E lembre-se sempre, quem planeja tem futuro, quem não planeja tem destino.
1: A todos a paz do Senhor Jesus, é sempre uma bênção esse nosso encontro semanal. Nele falamos da palavra, trazemos sempre um tema que gere, a partir da palavra de Deus, a esperança, não uma esperança no que não existe, não. Uma esperança num Senhor que é vivo, que é poderoso, que abençoa. Pastor Júlio, a paz do Senhor.
2: A paz do Senhor, Pastor Sérgio, a paz do Senhor a todos que participam desse programa.
1: O nosso assunto hoje é a fé vencedora.
2: Glória a Deus.
1: Antes de nós lermos o texto, vamos falar um pouquinho de fé, porque quando nós falamos, até para que todos entendam bem, porque existe, não existe só um tipo de fé. Tem mais do que um tipo de fé. E vamos ficar só em dois. A fé como um conceito humano, ou seja, a fé naquilo que é da criação, que é deste mundo, e a fé como um dom de Deus, algo que vem da eternidade, que é um atributo dado por Deus para, principalmente e acima de tudo, levar o homem para a vida eterna. Fala um pouco desses dois tipos de fé.
2: Vamos começar com essa fé que a gente usa no cotidiano, né? As pessoas falam muito sobre fé, mas que está ligado à força de vontade. Eu tenho fé que eu vou passar no vestibular. Eu tenho fé que o meu time vai ser campeão. Essa fé não precisa vir de Deus. É o seu desejo, algo que você quer muito, que você se esforça. Talvez nem fosse a melhor palavra a ser usada. Fé. Mas essa fé que nós pregamos e que nós vivemos vem de Deus.
1: Amém.
2: Pela graça sois salvos, diz a Bíblia, por meio da fé. Isso não vem de vós, é dom de Deus.
1: Bem-vindo.
2: Nós não temos capacidade de crer por nós mesmos ou de buscar a Deus por nós mesmos. Coisas impossíveis, coisas maravilhosas, que aos nossos olhos racionais não fazem nem sentido. Mas quando o Espírito Santo enche o nosso coração, bem-vindo, quando nós aceitamos Jesus, nós recebemos uma fé que transforma, que nos faz alcançar aquilo que vem da eternidade. Deus se revela ao nosso coração.
1: Amém.
2: E essa fé, Jesus falou dela. Ela move as montanhas, ela derruba as muralhas, ela nos faz crer quando tudo é contrário. Essa fé verdadeiramente vem de Deus. É a fé que vence todas as oposições.
1: Amém. Bendito seja o Senhor. É a fé que nos leva a não ter nenhuma dúvida de que a Bíblia não é que ela contenha, ela é
2: a palavra
1: de Deus. A fé que Jesus não está longe, mas ele está perto, vivo. Ele entra no coração do homem, ele se move pelo seu Espírito Santo. A Bíblia diz que o anjo de Deus acampa-se ao redor dos que o temem.
2: É verdade.
1: Pela fé que vem da parte de Deus, que emerge dele, do Senhor Todo-Poderoso, nós cremos. Nós cremos na sua presença, na ministração de anjos. Nós cremos que Deus, quando nós oramos, reconhecemos as nossas falhas, quando é o caso, confessamos os nossos pecados, nos colocamos como pobres e necessitados, e aí nós começamos a Ele, seja a suplicar ou a glorificar, nós cremos, Ele está nos ouvindo.
2: Glória a Deus.
1: Eu não estou falando aqui com o vento, eu não estou debruçando a minha vida no ombro de um líder, de um pastor, por mais virtuoso que seja. Não se trata de nada disso.
2: É verdade.
1: Eu estou me dirigindo a um Deus que fala no meu coração, que está perto de mim.
2: Essa fé que vem de Deus, Pastor Sérgio, ninguém pode tirar ela do seu coração.
1: Amém.
2: Se for um convencimento humano, alguém te convenceu de ser de uma igreja ou de ser de uma religião, amanhã você pode ser convencido por outra pessoa.
1: Verdade.
2: Amanhã você pode mudar de ideia. Mas quando você recebe algo que vem de Deus, Amém. Quando você é selado pelo Espírito Santo verdadeiramente.

0: A sua vida é transformada. Amém. Jesus se revela ao seu coração. E essa fé é como um combustível que te motiva, que te fortalece, que te faz perseverar diante das lutas, diante das dificuldades, diante das propostas deste mundo. Mas você fica firme na fé que vem de Deus.
1: Bendito seja o Senhor. E nós vamos ver experiências que homens tiveram movidos por essa fé. Que está na carta aos Hebreus, no capítulo 11, diz assim: os quais, falando de alguns personagens bíblicos, pela fé venceram reinos, praticaram a justiça, alcançaram promessas, fecharam as bocas dos leões, apagaram a força do fogo, escaparam do fio da espada, da fraqueza tiraram forças.
0: Aleluia.
1: Na batalha se esforçaram, não é fugiu na batalha não, se esforçaram, e puseram em fugida os exércitos dos estranhos. Hebreus 11, 33 e 34. Quantos exemplos dessa fé inabalável?
0: Essa fé
1: que não é exclusiva desses homens do passado, não.
0: Está aqui no nosso coração. Amém. E ela está nos sustentando aqui de pé na presença do Senhor.
1: Glória a Deus.
0: Essa fé que vem de Deus nos faz viver o sobrenatural.
1: Amém.
0: Nos faz ir além dos nossos limites humanos. Porque ela manifesta o poder de Deus na nossa vida.
1: Amém.
0: Nós vamos ver aqui, como lemos em Hebreus, vários personagens bíblicos. Daniel foi para a cova dos leões. Para qualquer um que daquela época já está morto. Não tem saída alguma.
1: Deixa eu te interromper, mas você vai voltar em Daniel. Porque tem um aspecto na vida de Daniel, do profeta Daniel, que ele teve uma escolha. Ele poderia negar.
0: Ficar sem orar, como
1: a
0: foi
1: fé,
0: o tipo do rei.
1: Ou ele poderia se sujeitar a ir para a cova dos leões.
0: Sim.
1: Ele escolheu
0: ir para a cova dos leões, porque ele não negou a sua fé. Então Daniel foi para a cova dos leões. Está morto, está condenado. Quem é que voltou da cova dos leões? Nunca voltou. Os leões o devorariam, mas o Senhor enviou o seu anjo e fechou a boca do leão.
1: Maravilha.
0: É o poder da fé, é sobrenatural. Tanto que depois os inimigos de Daniel, que por inveja fizeram com que o rei assinasse o edito, o rei Dario, e o lançasse na cova dos leões, quando Daniel foi livre dos leões, pelo milagre que o Senhor operou, os inimigos de Daniel foram lançados, antes mesmo deles caírem no chão, os leões já tinham atacado eles. Então, nós vemos que a fé nos faz viver coisas gloriosas. Para quê? Para nos exibir, para dizer que somos especiais, que somos pessoas diferenciadas pelos nossos próprios dons e capacidade humana? Não, para que Deus seja glorificado na nossa vida. A fé é para nos levar a testemunhar do amor de Deus, para refletir o poder de Deus na nossa vida e para nos levar para a eternidade. E há outros exemplos. Os amigos de Daniel foram para a fornalha de fogo ardente.
1: Verdade.
0: Os homens mais fortes da Babilônia os lançaram na fornalha e foram queimados. Nem entraram na fornalha, só de lançarem eles na fornalha.
1: E esse episódio que você falou dos amigos de Daniel, chegou a existir um rei,
0: Nabucodonosor,
1: disse para eles o seguinte: quem vai poder livrar vocês? Só adorem aqui a estátua. Ou seja, neguem o seu Deus, neguem a sua fé. E eles, com aquela fé inabalável, e o Deus que deu a eles essa fé é o mesmo, ao redor do qual nós estamos aqui cultuando, pregando,
0: glória,
1: adorando com essa nossa conversa, você certamente aí também já glorificando a esse Senhor maravilhoso. Eles disseram o seguinte: rei, quem pode nos livrar? É o Senhor, é Deus. Agora, mesmo se Ele não quiser nos livrar, não tem importância, nem assim, nem com todo risco, nós negaremos a este Senhor.
0: Glória a Deus. Esses três jovens, eles deixam um ensino muito importante para nós.
1: Muito bom.
0: Que a fé verdadeira que vem de Deus, ela não busca os nossos próprios interesses. Ela busca fazer a vontade de Deus. Tanto que eles estavam tão submissos à vontade de Deus, que eles disseram: se Deus quiser nos livrar dessa fornalha, Ele vai nos livrar. Se Deus quiser que nós morramos nessa fornalha, nós morreremos e não negaremos o nosso Deus. E aconteceu que Deus queria livrar. Eles foram amarrados e lançados na fornalha. Quando na

0: Nabucodonosor olhou, ele não viu só os três, ele viu quatro. Porque o Senhor Jesus, lá no Antigo Testamento, ele já estava ali profetizado.
1: Semelhante
0: ao Filho de Deus. Esse quarto homem que estava na fornalha era o Senhor Jesus. E interessante, eles não estavam lá amarrados mais, eles estavam passeando na fornalha. Porque as cordas e tudo aquilo que foi utilizado para prendê-los foi queimado, mas eles foram preservados e caminhavam na fornalha. Tem um ponto interessante, pastor Sérgio, que nos mostra também sobre o amor de Deus. Os três foram amarrados e lançados na fornalha. Naturalmente, se você botar sua mão no fogo, o próprio corpo tira, né? Porque a gente não quer sentir a dor. Mas eles foram amarrados e lançados. Mas o quarto homem, que era o Senhor Jesus que estava ali, foi o único que entrou naquela fornalha sem estar amarrado, sem ter sido obrigado.
2: Por vontade própria.
0: Ele entrou porque ele nos ama.
2: Que maravilha.
0: Jesus também foi à cruz do Calvário. Não foi
2: bendito,
0: obrigado, não. Ele quis, ele desejou dar a sua vida por amor às nossas
2: que maravilha.
0: Vidas.
2: Bendito seja o Senhor.
0: Glória a Deus.
2: Nós vamos aqui, eu vou pedir que projetem novamente aqui o texto e falar de alguns aspectos aqui. Diz assim, da fraqueza tiraram forças, na batalha se esforçaram. Ou seja, força no momento da fraqueza e esforço diante da batalha. Isso significa, pastor Júlio, que nós, mesmo você, o senhor, a senhora, que é um crente em Jesus, que está servindo ao Senhor, está caminhando, ou aquele que ainda não é, mas durante essa nossa conversa já tem tomado uma decisão de aceitar Jesus como Salvador e deve fazê-lo, mas mesmo os fiéis têm os seus momentos em que humanamente você não tem forças.
0: Sem dúvida.
2: Senhor, o que eu vou fazer? O próprio Senhor Jesus, como homem, como servo, meu Deus, Deus meu, por que me desamparaste?
0: É verdade.
2: Se possível, passa de mim esse cálice, ou seja, o juízo, o sofrimento de ter que ir à cruz. Mas em tudo ele tirou a força, que não era uma força dele, do homem. Não é a nossa força, vem do Senhor.
0: É verdade. E é por isso que muitas pessoas que não têm fé não entendem. Por que que o servo de Deus nunca desiste?
2: Que maravilha.
0: Por que que o servo de Deus não se rende? Porque ele tem uma força que vem de Deus.
2: Bendito seja.
0: A alegria do Senhor é a nossa força. O Senhor é o nosso segredo. O próprio Davi, que foi um homem de muitas provações e sofrimento, ele disse, eu sou um prodígio para muitos.
2: Que coisa, hein?
0: Porque as pessoas viam a trajetória dele. Quando ele escreve esse salmo, ele já é um idoso. E a vida dele foi uma vida marcada por dificuldades, por guerras, por perseguições. Ele diz assim, eu sou um prodígio para muitos, porque as pessoas não entendiam como que esse homem escapou de tanta dificuldade. Como que esse homem saiu lá de um pastor de ovelhas anônimo, que ninguém sabia nem quem era ele, e foi parar no trono. Ele falou assim, muitos acham que eu sou um prodígio, que eu sou talentoso, mas não sou não. O Senhor é um refúgio para mim.
2: Bendito seja.
0: Eu sei de onde o Senhor me tirou.
2: Louvado,
0: eu sei o tamanho da minha força e quão pequena ela é. Mas o Senhor é um refúgio para mim. O Senhor é o meu segredo. O Senhor é que adestra minhas mãos para a batalha. Foi o Senhor que me fez derrubar aquele gigante. Foi o Senhor que me colocou no trono de Israel. Não foi minha mão, não foi a vingança. A fé, quando as pessoas olham de fora, chega a ser uma coisa difícil de entender.
2: Não, não tem como entender.
0: Não tem
2: a fé verdadeira, não. O homem natural.
0: É verdade.
2: E diz o texto, você acabou de falar de batalha, Davi e batalha. E a palavra diz assim, se esforçaram na batalha. Percebam, isso é fundamental. A nossa fé, aquilo que Deus nos dá, os recursos celestiais, a virtude do Espírito Santo, não nos isenta de nós nos esforçarmos.
0: É verdade.
2: A começar pelo esforço naquilo que é espiritual. Ou seja, como é que eu vou vencer se eu não for para a oração?
0: É verdade.
2: Como é que as muralhas cairão se eu não estiver no culto? Como é que o problema será resolvido, o milagre acontecerá, se eu não tiver um coração voltado a glorificar o Senhor, não tiver uma vida dentro da sua palavra, jejuar, madrugar, todas essas armas espirituais que são dadas por Deus exatamente. Veja que é uma coisa que vai girando, que é um círculo virtuoso, porque o Senhor nos dá as armas espirituais, mas todas as armas que Ele nos dá dependem do nosso esforço no sentido da busca.
0: E Ele também nos fortalece.
2: Sim, quando nós buscamos, Ele nos fortalece,
0: verdade.
2: A fé é robustecida, aí nós vemos o milagre, daqui a pouco é um outro problema, um outro adversário
0: verdade.
2: Se levanta, aí nós vamos buscando e jejuando, orando, é culto, eu vou servindo ao Senhor, você que é jovem, vai para o Evangelho Sem Fronteiras, é reunião, é senhora, é tudo. E você vai vivendo essa maravilha,
0: essa bênção.
2: Que é o Evangelho vivo.
0: É verdade. E a fé, ela se manifesta em vários momentos na nossa vida. Nós vemos muitas pessoas falando sobre fé para receber, né?
2: É verdade.
0: Fé para receber um milagre, fé para prosperar materialmente, para ganhar dinheiro. Quando a fé na palavra do Senhor, ela nos leva a obedecer à vontade de Deus.
2: Maravilha.
0: Nós olhamos, por exemplo, lá no livro de Hebreus mesmo, na carta aos Hebreus, que Abraão, pela fé, ofereceu o seu filho a Deus. É claro que Deus não queria a morte do seu filho, tanto que Deus deu um carneiro que representava o Senhor Jesus para morrer no lugar de Isaac. Mas a fé de Abraão não era só para receber as promessas, que ele recebeu, mas era a fé para entregar.
2: Que coisa, hein?
0: Então, essa fé que o Senhor coloca no nosso coração, ela também nos faz entregar. Um jovem que entrega a sua juventude ao Senhor.
2: Que maravilha.
0: Ele, pela fé, ele renuncia às coisas deste mundo. Os prazeres momentâneos, porque ele quer obedecer a Deus.
2: Amém.
0: A fé que faz as muralhas caírem. É um compromisso com Deus. A fé que faz as muralhas caírem. As muralhas de Jericó eram enormes. Enormes. Tinha casa em cima da muralha.
2: Eles nem guerreavam, né? Tinha como. Foi buzina, com grito, canta.
0: Obediência à voz do Senhor. Obediência à revelação de Deus. Aí você imagina qual arma que eles iam utilizar para derrubar uma muralha daquela. Não existe arma, não existe estratégia, não existe inteligência. Representando algumas coisas que são mais fortes do que nós. O pecado, o mundo. Mas quando você obedece a Deus pela fé, a Bíblia diz, o pecado não terá domínio sobre vós. Então, não tem estratégia humana, não tem força de vontade simplesmente. Mas uma fé verdadeira, a obediência ao Senhor, e pela fé caíram os muralhos de Jericó. Que milagre!
2: E se essa fé que o pastor Júlio acabou de mencionar, e daqui a pouco nós vamos falar sobre como alcançar essa fé. Mas se essa fé antes estiver no seu coração, marcar a sua vida, a fé na palavra, eu vou obedecer a palavra. O que o Espírito Santo revelar, Senhor, fala que o teu servo ouve.
0: Aleluia.
2: Eu estou aqui pronto a te obedecer. Se você viver essa fé e colocá-la pela ação de Deus no seu coração e se mantiver na presença de Deus, a porta que está fechada há de se abrir, em nome de Jesus. O problema é dentro da sua casa. Eu não sei, eu já tentei, eu recorri a isso, aquilo, mecanismos, eu dialoguei, eu renunciei, eu conversei, eu fiz algum curso, nada deu jeito. Mas pela fé verdadeira.
0: Glória a Deus.
2: Porque através da fé o Espírito Santo começa a agir, nos dá sabedoria, direção, revela uma estratégia que é inalcançável.
0: É verdade.
2: Pelo talento humano, pelo nosso conhecimento, a fé verdadeira, o Espírito Santo começa a revelar, vai mostrando. E tudo aquilo que é impossível ao homem, a Bíblia diz, tudo é possível ao que crê.
0: Glória a Deus.
2: Com essa fé, tudo é possível em nome de Jesus.
0: Glória a Deus. Eu me lembro aqui, pastor Sérgio, de um pai que viu seu filho sofrendo tanto, perturbado, atormentado, o filho sofrendo, e ele vai até o Senhor Jesus, esse pai, e Jesus fala, se você crê, tudo é possível ao que crê, seu filho pode ser curado. E esse homem começa a chorar. Ele começa a chorar. Senhor, Eu creio, mas me ajuda na minha incredulidade.
2: Que coisa.

0: hora de ser verdadeiro com o Senhor também. Você não consegue crer? Você tem dificuldade para crer na Bíblia, na palavra de Deus? Você tem dificuldade em crer em Jesus, em buscar o Senhor na igreja, em congregar, em dobrar os seus joelhos para orar? Derrama suas lágrimas diante do Senhor. Senhor, amém. Eu não consigo crer, me ajuda na minha incredulidade. O Senhor Jesus ajudou aquele homem. O filho dele foi curado. Jesus devolveu o filho nos braços do Pai. E o Senhor Jesus vai te acrescentar essa fé. Essa fé que move todas as coisas. E que vai te dar condição de crer no que você não consegue pela sua razão. Porque agora você vai ser guiado e conduzido e convencido pelo Espírito Santo de Deus. E essa fé, como alcançá-la? Vou falar um pouquinho, depois você fecha. Como é que nós alcançamos essa fé? Porque não tem como, digamos que alguém venha até a mim, ao pastor Júlio, a um pastor. Ah, pastor, o senhor tem tanta fé, eu vejo o pastor pregando, orando, servindo a Deus. Me dá um pouco dessa fé. Eu não posso pegar a fé que está no meu coração, vou transportar para outra, até gostaria, mas não é assim.
1: É verdade.
0: Porque isso é um atributo de Deus. Como é que nós alcançamos essa fé? A começar pela palavra de Deus, ouvindo a palavra do Senhor.
1: Glória a Deus.
0: Quanto mais nós ouvimos, cada culto que você vai, cada escola bíblica, cada seminário no Manaim, quando eu estou meditando na palavra de Deus, lendo, mas não é ler de qualquer jeito. Você quer, vai ler a Bíblia, quer que aquilo entre e haja no seu coração? Façam pelo amor. Se eu vou ler a tua palavra, mas e pelo sangue de Jesus, que seja o teu Espírito Santo a me falar. E assim o Senhor começa a trazer a fé.
1: Glória.
0: Porque é uma fé que é milagre.
1: É verdade.
0: É uma ação poderosa que vem da parte de Deus, como já dissemos. Você começa a conquistar essa fé. É dessa forma. Deixa a palavra entrar no seu coração sem nenhuma reserva. Só terminando, pastor Júlio, quando alguém começou a pregar para mim, na minha juventude, a pessoa pregando, Jesus é isso, eu me converti, aceitei o Senhor. Eu falei assim, mas isso não existe. Eu era um jovenzinho, não é possível, não, isso não existe, não. Mas aqui eu fui me incomodando. E eu, na minha ignorância, falei com Deus assim, se isso tudo for verdade, Deus, me prova. Mas também peguei uma Bíblia esquecida lá na minha casa, que meu pai havia ganhado de presente de alguém, de um pastor evangélico. Comecei a ler, de repente aquilo começou a entrar no meu coração.
1: Glória a Deus.
0: É assim que Deus age. A palavra
1: como
0: de Deus.
1: Como usar essa fé? O pastor Sérgio mencionou que a fé vem pelo ouvir a palavra de Deus. E há um texto bíblico que diz que a palavra do Senhor é como a chuva que cai, que mora sobre a terra. E a faz produzir e brotar e dar semente ao semeador e pão ao que come. Ou seja, a Bíblia compara a palavra do Senhor a uma chuva que cai sobre uma terra seca e essa terra começa a florescer, a dar fruto. Ou seja, ele mencionou isso. Quando ele ouvia a palavra do Senhor, a palavra começou a gerar fé no coração.
0: Verdade.
1: Quando a terra começa a produzir, ninguém vê nada. Ela produz lá debaixo da terra, você não está vendo a semente ainda. A semente está germinando, ela vai se abrindo. Daqui a pouco, aquela terra começa a germinar. Aí a semente aparece, aquele brotinho pequenininho. Quando o Espírito Santo começa a trabalhar no seu coração, você vai à igreja, ouve a palavra, liga a TV Manaim, ouve uma mensagem, participa de um programa, anota a palavra do Senhor. Aquilo começa a ser gerado no seu coração, ninguém está vendo, é imperceptível, mas daqui a pouco começa a brotar.
0: Bendito seja Deus.
1: Você começa a ver o Senhor agindo na sua vida, as pessoas já começam a ver uma mudança na sua vida. Depois essa planta cresce, o evangelho começa a crescer na sua vida e dá semente ao semeador. Por quê? O próprio trigo, você usa a semente do trigo para plantar novamente. Ou seja, você começa a ser um instrumento nas mãos de Deus.
0: Louvado.
1: O semeador é o Senhor. Ele vai usar a sua vida como semente agora para testemunhar do amor de Deus, para falar de Jesus, para trazer uma palavra de esperança a quem não tem, para que Deus complete a salvação na sua família. E era uma terra seca.
0: Mas a palavra de Deus gerou fé, gerou vida, gerou fruto, gerou semente, e você agora é um instrumento do poder de Deus.

0: Muitos de nós e muitos pastores não imaginavam que seriam pastores.
1: Verdade.
0: Mas um dia o Senhor nos resgatou em algum momento da nossa vida. E estamos nós aqui dando semente ao semeador, evangelizando, falando do amor de Deus, porque isso não vem de nós. Isso foi Deus que semeou no nosso coração.
1: Amém?
0: Glória a Deus.
1: Estamos encerrados, querendo Deus, estaremos juntos aqui na próxima semana.
0: Amém.
1: A paz do Senhor a todos.
0: A paz do Senhor.

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1: O Espírito Santo tem pelo menos 10 concursos e processos seletivos abertos para contratação imediata e formação de cadastro de reserva. São oportunidades para diversos cargos e níveis de escolaridade, com salário que chega a R$ 4.400 mensais. Uma das seleções é a do Conselho Regional de Farmácia do Espírito Santo, que oferece 30 vagas para o cargo de advogado, sendo uma para preenchimento imediato e 29 para formação de cadastro de reserva. O salário é de R$ 3.000, além de outros benefícios. As inscrições podem ser feitas até o dia 5 de outubro. A Irmandade da Santa Casa de Misericórdia de Vitória anunciou um processo seletivo para a contratação de rádio operador com exigência de nível médio completo. O salário é de R$ 2.200, mais auxílio alimentação de R$ 30 por plantão. A carga horária é de 30 horas semanais em escala de plantão, 12 por 60, ou seja, 12 horas de trabalho ou 60 de descanso, em turno diurno ou noturno. Na Prefeitura de Marataízes, no sul do estado do Espírito Santo, as inscrições abertas são para o processo seletivo público que visa preencher 37 vagas de agente comunitário de saúde. Cargo voltado a profissionais do ensino médio. O salário é de R$ 3.200. A Universidade do Estado de Santa Catarina abriu 941 vagas para cursos de graduação em 10 cidades do estado no vestibular de verão 2027. As inscrições vão até o dia 8 de outubro. Já a prova presencial será aplicada em 29 de novembro.
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2: Pacientes em tratamento contra câncer de pulmão pelo Sistema Único de Saúde, o SUS, terão acesso a partir de outubro a 3 novos medicamentos: Brigatinib, Gefitinib e Durvalumab. Segundo o Ministério da Saúde, os remédios serão incluídos na rede pública por meio de uma política federal de assistência farmacêutica oncológica. O Ministério estima que muitos pacientes sejam atendidos com os três medicamentos. Consideradas terapias de alta tecnologia, as medicações podem custar até R$ 643 mil por ano na rede privada. O Brigatinib e o Gefitinib são terapias alvo orais, ou seja, atuam diretamente em alterações específicas das células cancerígenas. Segundo o Ministério da Saúde, os medicamentos podem ser administrados na casa do paciente e apresentam menor incidência de eventos adversos em comparação aos esquemas convencionais de quimioterapia. Já o Durvalumab estimula o sistema imunológico a combater os tumores cancerígenos. O medicamento é indicado para pacientes com câncer de pulmão em estágio 3, que não podem ser tratados com cirurgia. Os três remédios serão financiados integralmente pelo governo federal a partir da implementação da assistência farmacêutica oncológica, criada para ampliar a oferta de tratamentos pelo SUS. A estimativa é de que mais de 100 mil pessoas sejam contempladas pela assistência farmacêutica oncológica, com orçamento anual de R$ 2,1 bilhões.
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5: Nós estamos no Manaim de Domingos Martins e nós vamos conversar agora com o advogado Dr. Guilherme Littig. O tema é: quando procurar um advogado?
6: A paz do Senhor. O primeiro passo importante que nós devemos abordar é que o advogado, ele tem a sua profissão descrita na Constituição do nosso país. E a Constituição de 1988, seu artigo 133, ela diz no caput assim: o advogado é indispensável à administração da justiça. Então o advogado, ele é importante para que o cidadão, ele tenha o seu direito resguardado e adquirido também. Então, na dúvida, o ouvinte de um direito civil, onde envolve questões de aluguéis de imóveis, questões relacionadas a inventário, questões relacionadas a direito do consumidor, onde existem alguns problemas na relação, ele pode procurar um advogado para tirar as dúvidas.
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